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0: Musiquinha boa nessa terça-feira, 26 de maio. Você, um vinhozinho, um violão. No Sketchdowns aqui na Pan, rolou Dave com Ray Dance, The Weeknd, Blinding Lights. É isso, semana começando, muita coisa legal pra rolar, muitas novidades. E o mês também já indo embora, né? Olha o mês de maio, como passou rápido, meu senhor amado, passando demais. Bom, você tá na rádio certa, tem coisas legais pra rolar, você sabe disso. Tem sete melhores, tem melhor da semana e tem clássicos da Pan. A meia-noite, horário de Brasólia. Tamo juntasso aqui, ó, na número 1 do Brasil.
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0: I Follow Rivers, Lake Lee aqui na sua Jovem Pan. Essa é nostálgica já, é tipo um clássico, porque essa música já passou um bom tempo desde o seu lançamento. A gente toca em alto e bom som pra você aqui na número 1 do Brasil, e já já tem elas, hein? As 7 melhores pra você aqui nessa terça-feira. Ótima noite pra você. 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

0: Dona Sabrina, Carpenter na Pan. Esse pressão tá sempre por aqui, hein, garotona? Pois é. Primeira posição nas sete melhores, então, dessa terça-feira, 26 de maio. Quem mais? A Olivia Dean, BTS. Putz, esses meninos aí, vou te falar também, voltaram com tudo, hein? Swen, Alex Auren, Benton Boone, Bruno Mars, Taylor Swift. Tamo juntar a Sona Pan com muitas coisas legais. Essas foram as sete melhores pra gente começar bem a semana. E já tem a melhor da semana. Fica com a gente aí, rápido intervalo, a gente volta já. 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
1: Oh, oh. Batidão que parece um sertanejo do pão. Ó, João Paulo e Daniel. Essa é a sua Jovem Pan melhor da semana. Ela é Langley, com Choosing Texas. Ótima noite pra você de terça-feira.

com tudo na programação da fã e do mundo todo, né? Aí chega destruindo, é. Quando é sucesso, a gente não explica. Elton John, Britney Spears, Hold Me Closer. E a melhor da semana, vai estar com a gente a semana inteira, até sabadão. E se vingar na programação, ela continua com a gente, entre as sete melhores e tudo mais. Ella Langley, falando em novidades e moças novas, ela tem 27 anos. Tá na música country, tá bombando demais na gringa, por isso que a gente traz pra você conhecer as novidades e tudo mais. jovempan.com.br/entretenimento também, você sabe dessas e outras legais, tá bom? Rápido intervalo, a gente tá de volta. E se você ainda não pegou gripe resfriada, toma cuidado.

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Jovem Pan, homenagem ao grande Tim Maia, The Weeknd, Ariana Grande, Saber Tees e Neil rolou também com o Sex Love. Ótima noite pra você de terça-feira, 26 de maio. Muita coisa rolando legal pra você. Tem clássicos? Já já, meia-noite, horário de Brasólia. Bora pra 1990 então com London Beat na Pan?

0: Conexão de volta aqui na Pan, o rapper canadense Drake não tem do que reclamar, hein? Após ficar longe da ação por 3 anos, ele agora pode comemorar a entrada de seus 3 álbuns no Top 10 da Billboard e de forma simultânea, pela ordem, Iceman, Habit e Man of Honor ocupam agora os 3 primeiros lugares das paradas norte-americanas, algo que jamais aconteceu desde a inauguração da revista em 1956. E após vencer uma batalha judicial que durou mais de 15 anos, Shakira recebeu mais uma excelente notícia da corte espanhola. Além de ser absolvida por fraude fiscal, a estrela mais famosa da história do pop colombiano ficará com os $64 milhões que foram depositados em juízo lá em 2011. Nada mais do que justo. Para saber mais, siga a Pan nas redes sociais.
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13: Muito bem, estamos de volta com muito mais músicas pra você nessa noite de terça-feira, semana voando. Olha o mês, então, como é que tá? Tá acabando já o mês de maio. Seja bem-vindo e bem-vinda na maior rede de rádios do Brasil. Vamos juntar

0: com o seu violãozinho, Jason Mraz. Lembra dessa, Norse? Aqui na número 1 do Brasil. A música volta já. Segura aí, rápido intervalo. 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

The Weeknd aqui na Pan com Out of Time. Rolou Tyla, Bruno Mars, Taylor Swift, Backstreet Boys com baita de um clássico. Falando em clássico, já já, meia-noite, horário de Brasília, tem clássicos da Pan pra você curtir em alto e bom som essa entrada da quarta-feira, né não? Ótima noite pra você, Olivia Dean.

0: Play My Universe, já tem o nosso garoto BTS pra você. É o Ricardo Sam com clássicos da Pan.
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noite. Boa noite, lá vamos nós para mais uma edição dos Clássicos da Pan. A partir de agora, o melhor do flashback rolando pra gente fazer a nossa viagem no tempo aqui na número 1 do Brasil. Eu sou o Ricardo San, na Pan, e vamos juntos. Então, a primeira de hoje é do início dos anos 80. Foi tema de um filme icônico que fez todo mundo correr pras academias de dança do país. E a música é da saudosa Irene Cara, Flash Dance. What a Feeling é a primeira de hoje aqui nos Clássicos.

Reggae Night, Jimmy Cliff, aqui na Jovem Pan, dentro dos clássicos. Antes teve o Terence Trent D'Arby, Wishing Well, fazendo uma mesclagem aí dos anos 80 com 90. Agora a gente volta pros anos 80, o comecinho da década. Relembrar aí o grande sucesso do Human League. Don't

Ice House, aqui na Jovem Pan, No Promises, dentro dos clássicos da Pan. Agora a gente viaja para 1989. Relembrando Erasure, A Little Respect.

Under the Bridge. Red Hot Chili Peppers aqui na Jovem Pan, finalizando essa edição dos Clássicos da Pan, que volta amanhã no mesmo horário, tá bom? Antes teve Alanis Morissette e também Ariane. Eu sou Ricardo Sam, vou ficando nessa também, e você continua com as melhores músicas durante toda a madrugada aqui na número 1 do Brasil.

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0: 4h59, bom dia para você. Hoje é quarta-feira, 27 de maio de 2026. Estamos iniciando mais uma edição do Jornal da Manhã aqui pela Jovem Pan, com os temas mais importantes do Brasil e do mundo. Vamos então aos principais destaques da edição de hoje. Em encontro na Casa Branca, Flávio Bolsonaro diz que pediu ao presidente dos Estados Unidos, Donald Trump, para classificar PCC e Comando Vermelho como grupos terroristas. Comissão Especial da Câmara deve votar hoje parecer sobre a PEC do fim da escala 6x1 e estabelece redução de jornada de 4 horas em até 14 meses. O líder do PL na Câmara, Sóstenes Cavalcante, diz que o partido votará pelo fim da escala 6x1 e vai defender a possibilidade de jornada 4x3. Empresários e oposição procuram o presidente do Senado, Davi Alcolumbre, e pedem para que o projeto de mudanças na escala de trabalho seja discutido após a eleição. Comissão de Constituição e Justiça pode votar redução da maioridade penal com proposta para reduzir para 16 anos responsabilização criminal. O Irã acusa os Estados Unidos de violar cessar-fogo e fala em direito legítimo de resposta após recentes ataques norte-americanos na região. Agora são 5 horas e a gente começa a edição de hoje do Jornal da Manhã, destacando para você que o senador e presidente, aliás, candidato, né, a presidente, pré-candidato a presidente, Flávio Bolsonaro, se reuniu com o presidente dos Estados Unidos, Donald Trump, na Casa Branca. Flávio disse não ter pedido o apoio do republicano na campanha. Os detalhes com a participação aqui do Fabrício Naitsky.
1: Sem ser citado na agenda oficial do governo norte-americano, o encontro entre Flávio Bolsonaro e Donald Trump aconteceu na parte da tarde. A reunião foi confirmada por aliados do parlamentar, que divulgaram duas fotos no Salão Oval. Em uma das imagens, Flávio aparece de pé com Trump sentado à mesa. Uma outra fotografia também mostra o ex-deputado federal Eduardo Bolsonaro e o empresário Paulo Figueiredo reunidos no mesmo ambiente. O pré-candidato chegou à Casa Branca por volta das 3 da tarde no horário local e saiu às 4h40, mas não passou todo o período com o republicano. Mais tarde, em uma coletiva de imprensa na capital americana, Flávio Bolsonaro afirmou ter solicitado a Donald Trump que classifique facções criminosas brasileiras, como o PCC e o Comando Vermelho, como organizações terroristas.
2: Pedi enfaticamente ao presidente Trump que designe o quanto antes o PCC e o Comando Vermelho como organizações terroristas estrangeiras. E elas são, sim, organizações terroristas. Submetem populações ao seu próprio código e à sua própria lei, à sua própria justiça paralela. Executam quem ousa resistir, corrompem agentes públicos, infiltram instituições, intimidam testemunhas, ordenam atentados dentro dos presídios. Operam em dezenas de países com tentáculos que afetam diretamente os Estados Unidos e o resto do hemisfério. Quem faz isso não é gangue, é organização terrorista e ponto.
1: A possibilidade da classificação é criticada pelo governo Lula, que alega que a medida poderia abrir espaço para uma intervenção militar norte-americana em território brasileiro. Na conversa, Flávio também prometeu incluir o Brasil no Escudo das Américas. O programa, lançado por Donald Trump em março deste ano, busca combater o crime organizado no continente, mas a iniciativa só foi aderida por países com governos aliados ideologicamente ao Washington.
3: Eu disse ao presidente Trump que a partir de janeiro de 27, o Brasil vai integrar o Escudo das Américas, junto com os Estados Unidos, com a Argentina de Milei, com El Salvador do Bukele, com o Equador de Noboa, com o Paraguai do Penha, com o Chile de Kass, com o Panamá de Molino e com a República Dominicana de Abinader, formando uma grande aliança hemisférica contra o crime organizado transnacional e o terrorismo. Esse é o lugar do Brasil. É como protagonista da segurança das Américas, lado a lado com nações livres e soberanas.
1: O parlamentar afirmou ter tratado de temas como tarifas e os minerais de terras raras.
3: Temos a segunda maior reserva mundial. Somos a única alternativa real à China para o mundo livre. Sob meu governo, haverá parceria estratégica de longo prazo nesse setor com investimento protegido e reindustrialização compartilhada entre os dois países. Sobre o tema das tarifas, deixei claro ao presidente que, sob meu governo, não haverá necessidade de retaliação comercial contra o Brasil. Faremos um acordo comercial e de investimentos sólidos, bom para os dois países, na escala dos maiores acordos da história recente.
1: Trump também perguntou sobre o estado do ex-presidente Jair Bolsonaro, em prisão domiciliar desde março.
3: Não, na verdade, ele apenas mandou um abraço para o Trump. Logo nós abrimos, assim que ele perguntou sobre o meu pai, nós nem tínhamos sentado na mesa, ele já veio perguntando como estava o presidente Bolsonaro. Eu disse que estava bem, que era uma pessoa muito forte, né, que estava ali sendo injustiçado, mas que, se Deus quiser, nós honraríamos ele. E aí falei que o presidente Bolsonaro havia lhe mandado um abraço, já que eu comentei com o presidente Bolsonaro, obviamente, que eu estaria com o Trump nessa semana.
1: Durante a coletiva, Flávio negou que a viagem aos Estados Unidos teria como objetivo desvirtuar as suspeitas envolvendo a relação com o banqueiro Daniel Vorcaro. O pré-candidato voltou a pedir a abertura da CPMI do Master.
3: A eleitoral, ela tem altos e baixos. Então, estou muito seguro de que eu sou a alternativa, a única alternativa que esse país tem de evitar que nós tenhamos mais 4 anos de um governo terrível. Obviamente, aqui não tem nenhuma crise na minha campanha, tá? Então, estou muito tranquilo com relação a isso. E, mais uma vez, não tenho nada a esconder sobre isso. Qualquer coisa que precise ser esclarecida, eu já esclareci. E eu acho que quem tem que explicar agora é o governo Lula, em especial o PT da Bahia. Não tem declaração de nada de apoio, como não deveria ter, como não poderia ter, e como eu jamais pediria que isso acontecesse, porque eu senti na pele o que aconteceu em 2022, quando o presidente dos Estados Unidos, Joe Biden, interferiu nas eleições aqui no Brasil, usando centenas de milhões de reais da USAID para promover falsas narrativas contra Bolsonaro, para a formação de militâncias de esquerda, para a criação de empresas de checagem que nada mais faziam do que favorecer o Lula contra o Bolsonaro. Esse tipo de interferência que nós não admitimos.
1: Segundo Flávio Bolsonaro, o convite para o encontro com Trump partiu da própria Casa Branca através de um e-mail. Em um ato falho na coletiva, o senador chegou a dizer que recebeu um convite oficial do presidente Lula, antes de corrigir com o nome do líder norte-americano.
3: Um convite oficial do presidente Lula. Ele estava ali com 2 assessores dele. Trump. Né? O presidente Trump estava com 2 assessores dele.
4: Quem?
3: E assim, não prefiro não revelar quem estava ali. Né? Mas a gente, o que eu senti ali, uma atenção muito grande. Me senti muito honrado, né, com relação a ser recebido por ele dentro do Salão Oval da Casa Branca. Tá? Então, para mim, foi uma grande reunião.
1: Fontes ouvidas pelo correspondente da Jovem Pan nos Estados Unidos, Eliseu Caetano, porém, indicaram que a articulação da agenda foi feita através de aliados de Flávio, como o irmão Eduardo, durante a última semana.
0: E a visita do senador Flávio Bolsonaro ao presidente dos Estados Unidos, Donald Trump, gerou reações no meio político. A reportagem é do Misael Mainetti.
5: Aliados do senador Flávio Bolsonaro do PL do Rio de Janeiro celebraram a visita do parlamentar ao presidente dos Estados Unidos, Donald Trump, no encontro que aconteceu no Salão Oval da Casa Branca e foi divulgado pelo próprio pré-candidato à presidência. De acordo com Flávio, durante a reunião, ele solicitou a Trump que os Estados Unidos passem a considerar as facções criminosas brasileiras como organizações terroristas. Pelo X, o ex-deputado federal Eduardo Bolsonaro do PL de São Paulo, que acompanhava o irmão no encontro, compartilhou o registro e ironizou as críticas de quem afirmava que a reunião não ocorreria por não constar na agenda oficial de Donald Trump. Aconteceu e foi muito bom, escreveu. Já o empresário e aliado Paulo Figueiredo, também presente na reunião, publicou que o grupo iria tornar todo o hemisfério grande, em alusão ao slogan do presidente republicano Make America Great Again. Também na rede social, o senador Sérgio Moro, do PL do Paraná, pré-candidato ao governo estadual, compartilhou a imagem acompanhada da frase "força e prestígio". Na Câmara dos Deputados, o deputado federal Cabo Gilberto Silva, do PL da Paraíba, disse que Flávio Bolsonaro, mesmo sem ser presidente, já trabalha mais do que Lula.
6: O nosso presidente Flávio Bolsonaro, senhor presidente, acaba de ser recepcionado na Casa Branca pelo presidente Donald Trump. Mesmo sem o presidente Flávio Bolsonaro assumir ainda, que vai assumir, se Deus permitir, em janeiro do próximo ano, já trabalha pelo Brasil mais do que o descondenado Lula, abrindo, seu presidente, o Brasil para os mercados internacionais de forma correta.
5: O deputado federal Gustavo Gayer, do PL de Goiás, destacou que a imprensa havia noticiado que Flávio teria as portas fechadas, mas que conseguiu o encontro e criticou o presidente Lula.
4: Na eleição de 2022, Lula prometeu a picanha. Agora o Lula dobrou a aposta. Ele prometeu picanha contra filé e alcatra. Lula diz agora que vai acabar com o desemprego. Mas é claro, colocando todo mundo no Bolsa Família e na miséria, ninguém busca emprego e é fácil acabar com o desemprego.
5: O deputado federal Nicolas Ferreira, do PL de Minas Gerais, afirmou que é uma importante aproximação e defendeu mais investimentos em tecnologia, acordos comerciais robustos e valorização do agronegócio. Jair Renan Bolsonaro, do PL de Santa Catarina, filho do ex-presidente, escreveu: a reunião que a esquerda tentou barrar aconteceu. Em publicação nas redes sociais, ressaltou que levaram a verdade do Brasil, sem filtro e sem máscara, ao encontro com Donald Trump.
7: Se de um lado houve acenos positivos por parte da direita em relação ao encontro dos irmãos Bolsonaro junto ao presidente dos Estados Unidos, Donald Trump, a esquerda se aproveitou do momento para fazer críticas e também uma enxurrada de memes nas redes sociais.
5: O deputado federal Chico Alencar, do PSOL do Rio de Janeiro, disse nas redes sociais que os entreguistas servis bolsonaristas conseguiram posar com Trump. O vice-líder do PT na Câmara, deputado federal Lindenberg Farias, do Rio de Janeiro, compartilhou uma montagem com Flávio Bolsonaro, Eduardo Bolsonaro e Paulo Figueiredo, chamando o trio de os três patetas com Trump. A deputada federal Érica Cocai, do PT do Distrito Federal, aproveitou a oportunidade para discutir as terras raras do Brasil e o caso do Banco Master, além de mencionar outros problemas sociais.
8: Não conseguem explicar por que foi o Banco Master, através do cunhado do seu Vorcaro, que financiou milhões para a campanha de Jair Bolsonaro e o senhor Tarcísio de Freitas. Ah, não consegue explicar por que um parlamentar aqui bolsonarista esteve com um jatinho do senhor Vorcaro fazendo campanha para Jair Bolsonaro no segundo turno.
5: O líder do PT na Câmara, Pedro Czai, deputado federal por Santa Catarina, diferenciou os encontros de Trump com Lula e Flávio.
9: Presidente da República, um dos maiores estadistas deste país, Luiz Inácio Lula da Silva, foi recebido pelo presidente dos Estados Unidos, Donald Trump, com tapete vermelho, de pé, recepcionando o nosso presidente da República. Que foto humilhante a foto do Flávio Bolsonaro. O presidente dos Estados Unidos nem de pé ficou, sentado, e o Flávio Bolsonaro atrás do Trump. É humilhante para vocês.
5: O deputado Rogério Correia, do PT de Minas Gerais, ironizou a cena ao divulgar uma versão editada da imagem em que o senador aparece como um garçom servindo o presidente norte-americano.
0: E o governador de São Paulo, Tarcísio de Freitas, afirmou que o senador Flávio Bolsonaro ainda tem muitas questões para explicar sobre sua relação com Daniel Vorcaro, preso por fraudes financeiras envolvendo o Banco Master. Acompanhe na reportagem de João Vitor Revedilho.
10: A reunião entre Flávio Bolsonaro e o presidente dos Estados Unidos, Donald Trump, não passou despercebido pelo governador de São Paulo, Tarcísio de Freitas. Para ele, o encontro não é uma tentativa de desvio de crise do Banco Master e avalia ser natural que a reunião acontecesse em meio à pré-candidatura do senador.
11: Ele é pré-candidato à presidência da República, né? E isso é o cargo mais importante do Brasil, ou seja, ele está querendo assumir uma posição de liderança nacional. E aí é natural que ele converse com outro chefe de Estado, com outros líderes internacionais, outros líderes mundiais. E, obviamente, falar com o presidente dos Estados Unidos é extremamente saudável. Eu espero que ele tenha sucesso aí nessa visita dele.
10: Trump recebeu Flávio na Casa Branca na tarde de ontem. Eles debateram temas como terras raras, regulamentação de big techs e classificação de organizações criminosas como terroristas. Em meio à ida de Flávio aos Estados Unidos, aliados de Tarcísio têm tentado evitar agendas públicas do governador com o senador para evitar que o desgaste de Flávio contamine a campanha ao Palácio dos Bandeirantes.
11: Como eu falei, eu acho que tem muitas questões que ele mesmo precisa explicar. Eu acho que a população está vendo aí esse escândalo do Banco Master, que é uma coisa que agride a sociedade como um todo. Isso deixa a sociedade em alerta e aí tudo tem que ser muito bem explicado.
10: Tarcísio, por sua vez, nega qualquer distanciamento de Flávio e disse estar focado no estado de São Paulo.
11: Eu tenho uma agenda de governador. Veja, eu estou governando o estado. Quando é que eu vou pensar em eleição? No período da campanha, no período da eleição. Então, oi? Eu estarei na Marcha para Jesus. Eu não sei, tem que perguntar para ele. Eu estarei. Eu estarei porque eu vou todo ano.
12: Né?
11: Não, ainda não, mas eu estarei lá com certeza, prestigiando a Marcha para Jesus, que é um momento super importante de louvar o Senhor, de agradecer o Senhor. Todo ano eu vou, estarei esse ano mais uma vez.
13: Tarcísio de Freitas também comentou sobre a greve das universidades aqui no estado de São Paulo. Na USP, por exemplo, das 43 unidades atuantes no estado, 22 estão em estado de greve. O governador negou ter esquecido os alunos e disse que a responsabilidade de negociar a situação da greve é da reitoria.
11: Isso é um assunto da reitoria. A gente bate muito na questão da autonomia universitária. Então, eu acredito na autonomia universitária, inclusive na capacidade da reitoria de resolver essa questão. Vamos lá, de 2019 até 2022, nós passamos para as universidades estaduais de São Paulo 49,9 bilhões. De 2023 a 2026, 64 bilhões de reais. Ou seja, houve uma majoração aí de 28%. Por quê? A receita de ICMS cresceu. O que é repassado para as universidades é uma função do ICMS, 9,57% do ICMS. Nós fizemos vários ajustes no ICMS. Sem aumentar tributo, a gente aumentou a arrecadação. Por quê? Porque a gente diminuiu o gasto tributário, nós revisitamos benefícios tributários, cortamos um terço dos benefícios, isso diminuiu o nosso gasto tributário em 5% da receita corrente líquida. Então nós fizemos ajustes e isso aumentou a receita.
10: Na terça-feira, Tarcísio participou da entrega da primeira etapa da estação de tratamento de esgoto de Perus, na zona norte de São Paulo. Ao lado do prefeito Ricardo Nunes, Tarcísio exaltou o investimento de 99 milhões de reais no projeto e reforçou a promessa de aumento no fornecimento de saneamento básico no estado até o final do ano.
0: 5 horas e 16 minutos, você acompanha o Jornal da Manhã aqui pela Jovem Pan. A gente muda de assunto e traz outro tema em destaque no noticiário nos últimos dias. Durante a entrega do programa Minha Casa Minha Vida em Manaus, o presidente Lula defendeu mais uma vez o fim da escala 6x1 e ressaltou o impacto da mudança na vida das mulheres. A reportagem é do Eric Ortep.
14: Ao lado do prefeito de Manaus, Renato Júnior, e ministros e senadores, Lula participou da entrega de mais de 500 novas moradias para famílias do bairro Tarumã Sul, na zona oeste da capital. O empreendimento recebeu mais de 92 milhões de reais em investimentos do Fundo de Arrendamento Residencial e deve beneficiar mais de 2 mil pessoas com moradia popular. O residencial é composto por 3 módulos, com 192 unidades habitacionais em cada um. Os apartamentos têm 49,81 metros quadrados.

0: peça biblioteca para que a gente possa fazer com que o povo brasileiro não perca o hábito de ler.
1: O presidente também falou sobre as articulações do governo federal em relação à pavimentação da BR-319.
0: Fico muito feliz de encontrar aqui pessoas que sabem o que é o valor de reconstruir essa estrada 319 que liga Manaus a Porto Velho, no estado de Rondônia. Ela não é uma estrada qualquer. Ela está situada num lugar muito sensível da Amazônia.
1: Durante a cerimônia, Lula ainda comentou o acordo fechado com o presidente da Câmara dos Deputados e defendeu o fim da escala 6x1, afirmando que o trabalhador brasileiro deve ter mais qualidade de vida.
0: E ontem, no Congresso Nacional, nós fizemos um acordo com o presidente da Câmara e nós vamos acabar com a escala 6x1 e vamos voltar à escala 6x2. O povo vai trabalhar. O povo vai trabalhar 5 dias e vai poder descansar 2. Porque a vida da mulher é mais grave ainda. Porque a mulher trabalha, quando chega em casa ela tem que lavar a louça, tem que lavar o banheiro, tem que lavar roupa, tem que cuidar das coisas. A mulher tem dupla jornada. E também nós estamos numa luta muito séria contra a violência contra a mulher.
1: O prefeito de Manaus, Renato Júnior, destacou a parceria entre o governo federal e a administração municipal, que tornou possível a entrega do residencial.
2: E agora se torna realidade através de uma parceria institucional do governo federal com o senhor presidente. E a prefeitura de Manaus, seja com o prefeito Davi ou com o prefeito aqui que vos fala, o Renato Júnior, que humildemente se coloca à disposição do povo de Manaus para construir não somente mais 576, que nós possamos construir mais 1.000, mais 2.000, mais 3.000 habitações. Conte com a parceria da prefeitura de Manaus quando o assunto for mudar a vida do nosso povo e da nossa gente.
1: A autônoma Daniele falou sobre a emoção de receber as chaves do primeiro apartamento próprio.
3: Durante muitos anos eu sonhei com esse momento. Durante muitos anos eu vivi de aluguel. E é assim, uma emoção que só Deus mesmo sabe como é que está o meu coração.
4: Ainda falando da escala 6x1, a Fiesp quer barrar a votação do fim dessa escala no Senado Federal. Acompanhe na reportagem do Marcelo Matos.
5: O presidente da Fiesp, Paulo Scaffi, condena a votação do fim da escala 6x1 em ano eleitoral e defende amplo diálogo com o setor produtivo.
6: No Chile, por exemplo, aconteceu em 2024, o que nós vimos, o resultado no Chile, foi aumento de desemprego, aumento da informalidade, aumento da inflação. E o governo não ganhou a eleição, tem mais essa, né? Então, eu espero que, eu não quero nem considerar que isso seja, passe do jeito que está, porque seria ruim para o trabalhador, seria ruim para a competitividade brasileira, enfim. O caso da 6x1 é mais ou menos 30% dos 45 milhões de trabalhadores com carteira assinada que trabalham no regime 6x1. Ora, 70% não. Então tem que se discutir esses setores, por que razão? Você pega uma indústria química, por exemplo, que não para, ela não trabalha 44 horas, ela trabalha 36 horas, mas trabalha na escala 6x1. Alguém vai chegar e falar, agora está proibido isso?
7: O presidente da Fiesp, Paulo Scaffi, seguiu para Brasília para um encontro com o presidente do Senado, Davi Alcolumbre. A Federação das Indústrias do Estado de São Paulo não quer a conclusão do projeto, a votação do fim da escala 6x1 ainda em 2026. Defende maior diálogo com os setores envolvidos e que a questão não pode ser tratada meramente como uma questão eleitoral.
6: Na Câmara, apenas assim como o presidente da República, usam como bandeira política. Então, a preocupação total só com eleição. E eu espero que o Senado, a discussão seja de outro nível e realmente visando os interesses do país. E para isso, precisa de tempo. E saindo desse clima e motivações eleitoreiras aí, ou eleitorais.
5: O presidente do Ciesp, Rafael Cervone, avalia que haverá um enorme impacto nas relações trabalhistas.
8: O problema é você discutir um assunto altamente complexo de forma simplista, engessando em lei, enquanto o resto do mundo inteiro flexibiliza legislações. A Alemanha ontem estava

0: estava querendo aumentar para 12 horas de trabalho o limite. Enquanto isso, elas estão fazendo ao contrário. E não é só na indústria, é no comércio, no serviço. Como é que nós vamos limitar 8 horas por dia um piloto que vai para a Europa com 12 horas de voo? Vamos inviabilizar voos internacionais do Brasil? Como é que na agricultura você compara com a mesma fórmula o gado de corte e o gado de leite? O gado de corte, o peão de boiadeiro tem que ficar 8 horas em cima de um cavalo tocando o gado. O gado de leite, você tem que dividir em duas etapas para que a vaca dá leite de manhã e à tarde. Então, isso é um problema altamente complexo, está sendo debatido em um momento altamente inoportuno, que é um momento eleitoral.
1: O Centro das Indústrias do Estado de São Paulo considera que o assunto não é proibido no Brasil, mas o tema envolve jornada e escala 6x1 e 40 horas sem a medição de impacto.
2: Jornal da Manhã, são 5 horas e 24 minutos.
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2: Jornal da Manhã, 5 horas e 27 minutos. A investigação da Polícia Federal contra Cláudio Castro, o ex-governador do Rio de Janeiro, aponta proximidade pessoal entre ele e Daniel Vorcaro. A ligação teria facilitado um aporte de mais de 3 bilhões de reais no Master, ou do Master, na Rio Previdência. A participação aqui é do Rodrigo Viga.
10: O ex-governador do Rio de Janeiro, Cláudio Castro, entrou novamente na mira da Polícia Federal e foi alvo de um mandado de busca e apreensão nesta terça-feira, dessa vez por conta das relações com o banqueiro Daniel Vorcaro e com o Banco Master. 10 mandados de busca e apreensão foram cumpridos na nova etapa, na nova fase da Operação Compliance Zero nesta terça-feira, aqui no Rio de Janeiro, e também foram cumpridos mandados de busca e apreensão em Brasília, na capital federal. Os agentes da PF passaram pouco mais de 2 horas na residência de Cláudio Castro, na Barra da Tijuca, zona sudoeste do Rio de Janeiro. Lá, recolheram 2 aparelhos celulares, um antigo e o outro atual. Castro teria colaborado com as investigações e contou com a presença do seu advogado no momento desse cumprimento de mandado de busca e apreensão em seu apartamento na Barra da Tijuca, zona sudoeste da capital. Agora, dessa vez, na mira as relações de Cláudio Castro com o banqueiro Daniel Borcaro e o Banco Master. Há pouco menos de 2 semanas, Castro já tinha sido alvo de um outro mandado de busca e apreensão sobre concessões e benefícios concedidos em sua gestão ao grupo Refit, um devedor contumaz que deve bilhões de reais à União, ao governo do Rio de Janeiro e também ao governo de São Paulo. Segundo o ministro André Mendonça, que foi quem autorizou no STF o mandado de busca e apreensão contra Cláudio Castro, a relação entre ele e Daniel Borcaro ultrapassou o mero contato institucional. Na verdade, foi um contato próximo para viabilizar investimentos de quase 3,7 bilhões de reais em fundos e letras financeiras do Banco Master. Segundo essas apurações, houve alterações deliberadas nos procedimentos internos para facilitar aportes e aplicações em fundos e letras financeiras do Banco Master. A PF já vinha investigando aportes da Caixa de Previdência do Estado, Rio Previdência, de quase 1 bilhão de reais entre 2023 e 2024. Agora mirou mais de 2 bilhões de reais a partir de julho do ano retrasado. As investigações apontam também que Daniel Borcaro teria bancado, financiado viagens, inclusive internacionais, do ex-governador do Rio de Janeiro, Cláudio Castro. Em troca, conseguiu indicações, nomeações para cargos bastante importantes que viabilizaram no governo do Rio de Janeiro os aportes no Banco Master. Os aportes no Master aconteceram mesmo depois, segundo o ministro André Mendonça, de orientações e pareceres técnicos contrários às operações e aplicações financeiras. O advogado de Cláudio Castro, Carlo Duccione, disse que a busca e a apreensão aconteceu sem qualquer intercorrência, tendo colaborado com as investigações. Disse ainda, através de nota, que está analisando a decisão para definir quais serão as medidas que ele poderá tomar daqui para frente. Do Rio, Rodrigo Viega.
2: E a nossa comentarista Denise Campos de Toledo diz que, mesmo tentando esconder, aplicações da Rio Previdência acabam deixando rastros. Acompanhe.
11: Os fundos de previdência de estados e municípios são uma das várias ramificações do escândalo Master, que reúne políticos, empresários e o sistema financeiro. As aplicações agora bilionárias do Rio Previdência em fundos ligados ao Banco Master deixam um rastro de irregularidades que pode servir de base para outras investigações. Originalmente se falava em 970 milhões de reais aplicados em letras financeiras. Quando essas operações passaram a ser alvo de maiores restrições, inclusive legais, com alertas do Tribunal de Contas, a opção para manter o canal financeiro operando foi investir recursos dos mais de 235 mil servidores do Estado em fundos administrados pelo Master. Com isso, o total de recursos aplicados na instituição de Borcaro, liquidada pelo Banco Central, chegou a 2,6 bilhões, mais de 25% do patrimônio do Rio Previdência, montante que, segundo informações da Polícia Federal, pode ter chegado a 3 bilhões. Dinheiro perdido, já que não tem cobertura do Fundo Garantidor de Crédito, como ocorreu com outras modalidades de investimento. Reaver esse dinheiro só se houver devolução por parte da organização criminosa. Mas foram tantos desvios que só se pode imaginar que, no final das contas, o rombo acabará tendo de ser coberto pelo próprio Estado e pelos servidores. E o Rio Previdência só está no topo da lista. 19 fundos estaduais e municipais investiram em títulos ou fundos do Master. Detalhe, na semana passada, o senador Renan Calheiros Pinheiros apresentou projeto para estender a cobertura do fundo garantidor também para essas aplicações, o que seria um total desvirtuamento da finalidade do fundo garantidor, que já teve de receber, inclusive, aportes adicionais pesados das instituições patrocinadoras para cobrir o gasto inédito de cerca de 52 bilhões de reais com a liquidação do Master e outras instituições ligadas a esse, que é o maior escândalo financeiro do país.
2: E olha, ainda nesse assunto, a Comissão de Segurança Pública da Câmara dos Deputados aprovou o requerimento para convidar o diretor-geral da PF, o Andrei Rodrigues, para comparecer no colegiado e prestar esclarecimentos sobre o caso Master. Os detalhes com Beatriz Souza.
12: A Comissão de Segurança Pública aprovou um convite ao diretor-geral da Polícia Federal, Andrei Rodrigues, para esclarecer um esquema que repassava dados sobre a investigação envolvendo Daniel Vorcaro. O requerimento do deputado Capitão Alden, do PL da Bahia, pede esclarecimento sobre os fatos recentemente divulgados no âmbito da Operação Complice Zero, especialmente quanto às investigações envolvendo o suposto repasse de informações sigilosas por servidores da Polícia Federal a integrantes do chamado Caso Master. O caso mencionado pelo deputado se diz sobre a sétima fase da Operação Complice Zero, que teve alvo suposto vazamento de informações sigilosas relacionadas à investigação contra um agente da própria Polícia Federal. Em outra fase da mesma operação, uma delegada da PF também foi alvo e acabou afastada do cargo.
13: Além do convite para o diretor-geral da Polícia Federal, os deputados também aprovaram o convite para o ministro da Justiça e Segurança Pública, Wellington César Lima e Silva, para que ele possa prestar esclarecimento sobre o enfrentamento às organizações criminosas no país.
12: O requerimento, também apresentado pelo deputado Capitão Helden, pede explicações sobre o programa Brasil contra o Crime Organizado, lançado pelo governo Lula no último dia 12 e com um planejamento de orçamento de 11 bilhões de reais de investimento. A ideia é que o ministro explique quais medidas previstas para o enfrentamento às organizações criminosas no país. Ainda não há data definida para a audiência. Como se trata de um convite e não uma convocação, o comparecimento do ministro e do diretor-geral da Polícia Federal não é obrigatório.
2: O Conselho Nacional de Justiça aprovou a proposta que torna obrigatória a adoção do contracheque único para todos os juízes do país. Além disso, o STF determinou o fim da aposentadoria compulsória para magistrados condenados. Acompanhe com Janaína Camelo.
14: Tribunais de todo o país terão 60 dias para adequar a folha de pagamento de juízes e desembargadores, que agora deverão receber os vencimentos em um contracheque único. Hoje, os pagamentos extras de verbas indenizatórias e auxílios geralmente são feitos em folhas complementares. A ideia com o contracheque único, além de dar mais transparência aos rendimentos pagos aos magistrados, é permitir um maior controle no cumprimento da decisão do STF, que limitou os chamados penduricalhos. Em março, o plenário do STF extinguiu alguma das verbas extras e definiu que não podem ultrapassar 35% do teto constitucional. A decisão de um contracheque único foi tomada em sessão do Conselho Nacional de Justiça nesta terça-feira, que aprovou uma resolução apresentada pelo presidente do STF, o ministro Edson Fachin.
15: O que se paga com dinheiro público não pode se esconder em múltiplas folhas. E nesse sentido, o contracheque único permitirá uma maior transparência de todos os recebimentos e, ao mesmo tempo, fará com que o Poder Judiciário mostre efetivamente à sociedade aquilo que recebe pelos importantes serviços prestados ao povo brasileiro.
14: De acordo com a resolução, o contracheque deverá apresentar todas as rubricas de forma padronizada e individualizada. Os dados registrados passarão a ser a única fonte oficial das informações remuneratórias. E, além de proibida a criação de novas verbas indenizatórias, também está vetado o uso de nomenclaturas diferentes das autorizadas por lei. Segundo o levantamento do CNJ, existem hoje mais de 500 registros de nomes de penduricalhos que muitas das vezes se referem a um mesmo auxílio. O Conselho Nacional do Ministério Público também deverá adotar o mesmo procedimento sobre os rendimentos de procuradores e promotores. Em outra decisão do STF nesta terça-feira, também envolvendo regras para magistrados, a primeira turma validou uma liminar que pôs fim à aposentadoria compulsória como punição máxima para juízes que cometeram crimes graves. O colegiado decidiu que, ao invés de aposentado, o juiz deverá perder o cargo. A liminar foi concedida em março pelo ministro Flávio Dino. Na sessão de julgamento, ele reafirmou a decisão e foi acompanhado pelos demais ministros.
16: A vitaliciedade significa tão somente, como sabemos, que há sim perda do cargo. Porém, por sentença judicial transitada em julgado. A única diferença não é a existência ou não da perda do cargo. É importante lembrar isto, é porque é tão raro, ou talvez inexistente, eu já procurei, tal qual Diógenes, hipótese de perda do cargo nas nossas carreiras, que há a ideia que não existe perda do cargo para membro da magistratura e do Ministério Público. Claro que existe, está na Constituição. A única diferença é no rito. A estabilidade admite a perda por processo administrativo. A vitaliciedade implica a perda do cargo por sentença judicial transitada em julgado.
14: Crimes graves incluem venda de sentenças e corrupção, por exemplo. A primeira turma decidiu que agora, em caso de condenação pelo CNJ, a Advocacia Geral da União deverá entrar com ação no STF para que o Supremo decrete a perda do cargo.
2: Para a comentarista Dora Kramer, a decisão do CNJ de unificar os contra-cheques dos magistrados é o primeiro passo para a melhoria da transparência no âmbito, especialmente do Poder Judiciário, e abre uma janela para outras mudanças também. Acompanhe.
17: A decisão do Conselho Nacional de Justiça de unificar os contra-cheques dos magistrados é uma vitória do presidente do Supremo Tribunal Federal, Edson Fachin. Mas é, sobretudo, uma vitória do bom senso e um avanço na correção dos chamados penduricários. Não resolve o problema, claro, porque ainda há uma série de distorções a serem corrigidas, inclusive por ação do Poder Legislativo, essa ação que foi o tema de uma reunião há 2 dias, na segunda-feira, entre o presidente do Congresso, Davi Alcolumbre, e o ministro Edson Fachin. O contra-cheque único é um passo na melhoria da transparência no âmbito do autofuncionalismo, em particular no Poder Judiciário. Esse ato do CNJ, ele também pode ser visto sob um outro aspecto, um outro ângulo também positivo, porque ele tem o potencial de destravar resistências no STF a outras mudanças, começando pela aprovação de um código interno de condutas para os 11 ministros do tribunal, hoje com a imagem abalada junto à população.
2: E durante eventos sobre reforma tributária em São Paulo, o ministro do Supremo Tribunal Federal, Luiz Roberto Barroso, comentou sobre os desafios que podem surgir e dificultar a implementação da reforma tributária aqui no Brasil. A reportagem é do Misael Mainetti.
18: Litigiosidade, sinônimo de conflito jurídico. A palavra foi muito usada durante palestra do ex-presidente do Supremo Tribunal Federal, Luiz Roberto Barroso, ao tratar das disputas que podem dificultar a implementação da reforma tributária no Brasil. Em entrevista à Jovem Pan, o ex-ministro afirma que houve um preço político pago para alcançar a reforma em uma transição lenta.
19: Eu acho que o problema que o mercado se queixa em alguma medida não é de insegurança. Segurança jurídica é do aumento do compliance tributário, ou seja, da quantidade de obrigações e tarefas que você tem para cumprir a legislação. Então você já tem hoje com IPI e ICMS, já é complexo. O compliance tributário no Brasil não é a carga tributária, é quanto de tempo você gasta para cumprir as obrigações, já é o maior do mundo. E, de certa forma, você vai duplicar isso, porque você vai ter durante um tempo os dois sistemas coexistindo. Mas foi o preço que se pagou político para a aceitação da reforma, fazer uma transição lenta. Porque aí você vai ter que fazer a burocracia do tradicional, por exemplo, do ICMS, e a burocracia do IBS durante o período.
18: Um sistema tributário mais simples, porém mais complexo judicialmente. Essa é a preocupação de grande parte dos economistas, tributaristas, investidores e empresários em relação à reforma tributária.
19: E acho que todos devem trabalhar para que isso não ocorra. Portanto, para fazer funcionar na prática a simplificação que foi feita na legislação.
18: As declarações aconteceram durante o evento Aspectos Práticos e Suas Regulamentações, na Federação das Indústrias do Estado de São Paulo, a Fiesp.
2: Agora são 5 horas e 43 minutos. Você segue acompanhando aqui o Jornal da Manhã pela Jovem Pan com os principais assuntos do Brasil e do mundo. O ministro da Fazenda, Dário Duriga, afirmou que a solução da crise do Banco de Brasília, o BRB, deve passar por um empréstimo feito pelo governo do Distrito Federal com o Fundo Garantidor de Créditos e com garantia de fiança oferecida por um sindicato de bancos. Acompanhe com Janaína Camelo.
14: O ministro da Fazenda, Dário Duriga, participou de uma audiência de conciliação no STF, onde tramita uma ação do GDF para que o Tesouro Nacional revise a nota de crédito do governo do Distrito Federal e permita a operação de crédito. O ministro afirmou que a União negocia fechar um acordo com o GDF para uma operação de crédito ao Banco Regional de Brasília, o BRB, envolvido nas investigações de fraudes do caso Master. Segundo o ministro, o empréstimo deverá ser tomado pelo BRB junto ao Fundo Garantidor de Crédito, o FGC, e entidades que reúnem bancos públicos e privados. As cláusulas do acordo devem ser fechadas até a próxima quinta-feira. O GDF pretende pedir um empréstimo de mais de 6 bilhões de reais. Duriga pediu seriedade a todos os interessados.
20: A gente contextualizou a situação, uma situação grave, que segue com investigações em curso, que, portanto, requer de todos os interessados, de todos os participantes, um compromisso, uma seriedade, tanto do ponto de vista dos compromissos futuros, das operações de crédito, dos compromissos fiscais, e acho que estamos todos muito alinhados nessa diretriz de corrigir erros e passar a ter uma situação melhor daqui em diante.
14: O empréstimo é uma exigência do Banco Central para recompor as contas do BRB depois de fraudes apontadas na investigação da Operação Compliance Zero da Polícia Federal. Em setembro do ano passado, o Banco Central rejeitou a compra do Banco Master pelo BRB justamente porque identificou diversas fraudes, incluindo ativos sem nenhum lastro financeiro. Dário Duriga disse também que para o acordo ser fechado, o GDF deverá propor contragarantias ao empréstimo. Caso o governo do Distrito Federal deixe de pagar alguma parcela, terá descontados os repasses dos fundos de participação dos estados e municípios. Esse dinheiro é repassado mensalmente pela União. Representando a Advocacia Geral da União, Flávio Roman afirmou que trabalhou para a conciliação de todos os lados.
21: Essa é uma diretriz da Advocacia Geral da União, buscar a conciliação, ter a postura mais republicana possível com todos os entes federativos, notadamente quando a gente tem um conflito federativo. Então essa reunião foi prontamente acatada pelo ministro Luiz Fux e ela foi realizada no dia de hoje com muito êxito e com muito sucesso. Então, o que eu gostaria de destacar aqui é a capacidade do governo federal, a diretriz do presidente Lula de buscarmos sempre o diálogo, a conciliação, sem olhar de ideologia dos governos de ocasião e sempre buscando o melhor para a população.
14: A governadora do Distrito Federal, Celina Leão, acredita que o acordo vai permitir que o BRB saia da situação grave.
22: Nós sabemos que o BRB é um banco hoje que toda a estrutura do governo do Distrito Federal, da população do Distrito Federal, são mais de 10 milhões de correntistas e na data de hoje o BRB sai deste momento tão grave que ele viveu por tanto tempo. Eu tenho certeza que a ação que está em curso criminal, assim como disse o ministro, vai punir as pessoas, né, que fizeram todo mal à população do Distrito Federal e ao Banco BRB.
14: As tratativas seguem pelos próximos dias e devem ser avaliadas na próxima quinta, quando vai ser realizada a nova audiência de conciliação do Supremo.
2: E representantes dos sindicatos patronais estiveram reunidos com o presidente do Senado, Davi Alcolumbre, para discutir o andamento do projeto que prevê o fim da escala 6x1. É destaque aqui da repórter Beatriz Souza.
12: Deputados da Comissão Especial retomam nesta quarta-feira a discussão e a votação do parecer apresentado pelo relator, deputado Léo Prates. A votação foi interrompida na segunda-feira após um pedido de vista do deputado Maurício Marcon, do PL do Rio Grande do Sul. O texto da PEC que propõe o fim da escala 6x1 prevê a adoção imediata do modelo 5x2, sem a redução salarial. A proposta também reduz a jornada semanal de trabalho de 44 para 42 horas após 60 dias e depois de 12 meses para 40 horas semanais. O prazo de um ano para a transição acendeu um alerta no setor produtivo. Representantes da indústria recorreram ao Senado na tentativa de ampliar esse período e adiar o debate para depois das eleições. Para o presidente da Fiesp, Paulo Scaffi, a discussão na Câmara foi conduzida de forma precipitada. Por isso, empresários pediram ao presidente do Senado, Davi Alcolumbre, mais tempo para aprofundar o debate.
0: É esse assunto de 6x1 e o assunto da jornada na Câmara dos Deputados foi tratado como, pelo governo brasileiro também, como bandeira eleitoral. Então, gente, nós estamos falando de coisa séria, coisa que é de interesse da nação brasileira e não pode ser tratado dentro da motivação eleitoral. Então, o que se pede? Vamos sair desse período eleitoral. Vamos discutir isso com a profundidade que seja verdadeira e necessária. Cada segmento tem suas particularidades. E vamos discutir. E tudo que se chegar, que seja para o bem do Brasil, para o bem das pessoas, para o bem da sociedade, para o bem das empresas, pela competitividade do nosso país, vamos em frente. Ninguém tem paradigma de nada. Agora, não dá para a gente ficar se curvando à véspera de eleição, aí políticos usarem das pessoas, usarem dos interesses do país para bandeiras políticas e para efeito eleitoral.
12: Já o presidente da Confederação Nacional da Indústria, Ricardo Alban, afirma que a redução da carga horária semanal de 44 para 40 horas pode gerar prejuízo para as empresas, que será repassado para o consumidor, gerando pressão na inflação.
1: E o que nós precisamos dar um exemplo desse assodamento, o que são 60 dias, na verdade, se nós considerarmos que teríamos algo sério aí? É que em agosto, setembro, nós teríamos essa medida aprovada. O que é que teremos agora em setembro? Qual é a empresa de pequeno ou médio porte que vai suprir de funcionários, que vai ter capacidade de melhorar seu rendimento, sua produtividade em 60, 90 dias? Nenhuma. Sem sonho? Nenhuma. O que é que vai acontecer? Nós vamos estar antes das eleições, na véspera das eleições, com o fato de que foi reduzido a carga horária e ato contínuo, 2, 3 meses depois, após as eleições, os novos preços de repasse do custo vão estar nas prateleiras ou nos serviços.
12: A reunião, que durou cerca de 2 horas e meia, terminou sem um posicionamento claro do presidente do Senado.
13: Após a aprovação na Câmara dos Deputados, o texto da PEC vai seguir para o Senado, onde o cenário ainda é incerto. Mas as lideranças partidárias já estão se adiantando para poder garantir diálogo com o presidente do Senado, Davi Alcolumbre, que até o momento não se manifestou sobre qual será o ritmo da tramitação na casa.
12: Enquanto a PEC não chega nas mãos de Davi Alcolumbre, os senadores aliados ao governo avaliam que, apesar das divergências recentes com o presidente Lula, Alcolumbre não deve interferir na tramitação da PEC e tende a manter uma postura mais imparcial. Já outra ala de integrantes do governo ainda consideram incerto o posicionamento do presidente do Senado.
2: Para a comentarista Dora Kramer, essa pressão do empresariado dificilmente vai impedir o fim da escala 6x1. Confira.
17: O empresariado insatisfeito com os termos do acordo firmado na Câmara sobre a redução da jornada de trabalho sabe que tem poucas chances, aliás, pouquíssimas, de mudar o andamento da PEC quando ela chegar no Senado. Por andamento, que eu quero dizer é assim, impedir que ela seja aprovada. Mesmo assim, os setores produtivo e de serviços vão tentar dois tipos de investida. Primeiro, negociar o aumento da fase de transição para a entrada em vigor da nova regra. Se não der certo, o movimento seguinte seria o de convencer os senadores a deixar a votação do tema para depois da eleição. Difícil, né? O argumento aí é que o debate deveria acontecer longe do ambiente eleitoral. Bom, apesar de todo o peso dos empresários e da capacidade de pressão que eles têm sobre os parlamentares, nessa altura do ano eleitoral, o que conta mais para os congressistas é justamente o efeito popular de um tema altamente aceito pela sociedade.
2: E o seminário do LIDE debateu maneiras de como garantir segurança energética no Brasil diante da guerra no Oriente Médio. A reportagem é de Daniel Lian.
3: A transição energética passa especialmente pela descarbonização e os setores público e privado buscam cada vez mais alternativas. O diretor da BYD do Brasil, Marcelo Schneider, indica que a preocupação com a energia limpa tem que estar presente em todos os elos da cadeia, de ponta a ponta.
4: O futuro hoje ele está na sua complexidade, né? Na sua totalidade, né? Desse sistema elétrico, ou seja, da geração de energia, do armazenamento da energia, né? Do uso da energia nos veículos, né? E também na parte de carregamento. Muito importante hoje é que todo esse ecossistema esteja pronto para que a gente possa cada vez mais aumentar a eletrificação no país e com isso, né? Dar tranquilidade, né? Para que todos possam fazer um investimento num veículo sustentável, tecnológico e também bem acessível.
3: O Brasil assume o papel de um dos principais protagonistas no cenário global no que diz respeito à transição energética. Mas um ponto é fundamental para a manutenção desse status: a segurança jurídica.
7: O diretor-geral da Agência Nacional de Energia Elétrica, Sandoval Feitosa, destaca o foco no aprimoramento.
23: Criar, por exemplo, tribunais específicos para a atividade regulatória, dar uma proteção constitucional para os investimentos privados no Brasil, ampliar a segurança jurídica, esta é a senha, esta é a chave para um novo pacto com o capital privado para aportar no Brasil.
7: O professor da PUC, integrante do Conselho do LIDE do Rio de Janeiro, Davi Zilberstein, defende o fortalecimento dos órgãos reguladores.
24: Pode avançar muito mais, principalmente não pode enfraquecer as agências reguladoras. O Brasil é um país que respeita contratos e isso está consolidado de alguma maneira. O único risco é a gente não deixar que isso recue.
7: Já o ex-governador de São Paulo, João Dória, fala que um ambiente seguro, com regras claras, é primordial para a atração de investimentos.
25: Enquanto não tivermos segurança jurídica para investidores internacionais, teremos investimentos limitados. Existem investimentos, mas eles são limitados. Se tivéssemos maior segurança jurídica, ou seja, regras estabelecidas e regras obedecidas, certamente multiplicaríamos esses investimentos em vários setores de infraestrutura no Brasil. E, em particular, no setor energético.
7: Ele avalia que a guerra no Oriente Médio, que mexe com o mercado de petróleo, leva a um ritmo mais acelerado da procura por outras fontes de energia e beneficia o Brasil.
25: Quanto mais se acelerar buscas alternativas, e repito, o Brasil pode ser o campeão mundial disso pela sua dimensão continental e pela sua posição geográfica, isso vai beneficiar o Brasil.
7: Dória cita a necessidade de apresentação de propostas para a captação de investimentos, principalmente internacionais.
2: Jornal da Manhã, faltando agora 4 minutos para as 6.
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0: Visita de Flávio Bolsonaro à Casa Branca a Donald Trump. Após reunião com Trump, Flávio diz que o Brasil tem prestígio, apesar do governo Lula, diz aqui o nosso site. O senador que deu essa declaração a jornalistas depois do encontro com o republicano no Salão Oval da Casa Branca. Inclusive, a foto do nosso site é exatamente o Flávio ladeado pelo Donald Trump. Trump sentado, o Flávio em pé. Inclusive, foram divulgadas duas fotos, né, pelos representantes do senador. A outra tem ele, o irmão e ainda Paulo Figueiredo, os três ladeando Donald Trump, e também essa foto em que ele está sozinho. O Flávio tinha ido a Washington, havia dúvida até se ele seria recebido ou não, porque não estava na agenda oficial divulgada pelo governo Donald Trump, mas o encontro efetivamente aconteceu e, como eu disse, logo depois ele prestou algumas declarações à imprensa lá mesmo em Washington. E esse é o primeiro assunto também, para a gente trazer aqui a participação do nosso comentarista hoje, que é o José Maria Trindade, na Capital Federal, analisando os fatos nessa primeira edição do Jornal da Manhã. Zé Maria, bom dia para você, bem-vindo. A gente tem essa foto do Flávio ladeando ali o Donald Trump. Para muita gente é uma foto em que o Trump não está tão receptivo assim, porque não estaria de pé, nem apertando a mão e por aí vai. E é uma foto que foi divulgada apenas pelo lado do Flávio Bolsonaro. O governo do Donald Trump não havia divulgado nenhuma foto relacionada a esse encontro ainda. Mas, de qualquer modo, Flávio foi lá, foi recebido, tem essa foto. Qual é a narrativa que pode prevalecer nessa história toda, Zé Maria? Mais uma vez, bom dia para você.
1: É de que há, sim, proximidade. Muito bom dia, Nonato. Bom dia a todos que nos acompanham aqui no Jornal da Manhã. Olha, essa visita do senador Flávio Bolsonaro aos Estados Unidos é muito importante. E não é só pela foto com o presidente norte-americano Donald Trump, mas também pelas relações que ele vai travar durante estas conversas que acontecerão em Washington. Veja bem, além, evidentemente, da visita a Donald Trump, ele deu entrevistas, ele conversou com autoridades norte-americanas, e isto é muito importante. Todo pré-candidato tem que fazer esta relação com outros países, principalmente as maiores democracias do país, Estados Unidos, Reino Unido, a França, né? E mostrar que a direita, também aqui na América Latina, está bem representada. Este é o objetivo desta visita, que deve ser muito maior e se estender a outros países. Essa polêmica toda sobre receber ou não receber o senador Flávio Bolsonaro na Casa Branca é comum em tudo que se relaciona ao grupo do ex-presidente Jair Bolsonaro, os familiares, né? A gente tem a certeza, nas conversas aqui com representantes da embaixada, de que existe uma relação muito próxima da família do ex-presidente Jair Bolsonaro com a família e com integrantes do governo Donald Trump. Isso não há a menor dúvida. Só que a agenda do presidente de um país como Estados Unidos, ela é muito disputada, muito cheia, né? E encontrar um momento de uma reunião, mesmo que rápida, é um feito. Portanto, não é exatamente uma grande reunião para discutir temas, mas só de entrar na Casa Branca e tirar essa fotografia com Donald Trump já é um passo importante. E repito, é preciso fazer mais visitas assim e mostrar a sua candidatura e, principalmente, falar o que está acontecendo aqui no Brasil e sobre a campanha.
0: Falando nisso, Zé Maria Trindade, queria te ouvir a respeito da repercussão disso. Porque, claro, o lado do Flávio Bolsonaro enaltecendo essa presença dele lá e o recebimento por parte do Donald Trump. O lado opositor, no caso ligado mais ao governo Lula, fala numa espécie de forçada de barra para que o Trump o recebesse por lá. E, por outro lado, há quem diga que isso desvia também um pouco o foco do Flávio para essa relação dele com o Daniel Vorcaro. Como é que você avalia a repercussão disso e que tipo de impacto pode ter também na campanha, hein, Zé?
1: Pois é, olha, em primeiro lugar, foi sim uma decisão muito boa de sair aqui do foco. Realmente, ele estava no meio de um tiroteio e foi para uma pauta positiva. Repito, não é só o encontro com Donald Trump, mas a iniciativa de se relacionar com os Estados Unidos e com a política norte-americana. Isso é fundamental, né? Então, em primeiro lugar, foi muito inteligente sair daqui desse tiroteio, né? Porque agora todos que se aproximam do Flávio ou da família Bolsonaro recebem chumbo. Esta é a ideia geral do que está acontecendo no debate político deste momento. Por outro lado, é mostrar que o Brasil entra, pode entrar numa rota que é a grande novidade mundial, esse crescimento da direita, em que Donald Trump é o grande líder mundial, né? E que tem aqui o Milei, nosso vizinho, como também um seguidor, como um presidente que está no mesmo caminho. Então, foi uma visita muito boa e havia uma torcida para que Flávio Bolsonaro não se encontrasse com Donald Trump. Mas a gente vê que isso aconteceu, não foi uma reunião de temas, porque ele não foi recebido como chefe de Estado, né? Foi recebido como um aliado e como amigo da família. Chefe de Estado é o presidente Lula, ninguém pode mudar isso.
0: Daqui a pouco o Zé Maria está de volta com outras análises aqui para a gente já já. O Senado aprovou a medida provisória que reajusta o piso salarial nacional dos professores da educação básica. Vamos saber como e quando será aplicado, então, esse reajuste, com a participação aqui da Danúbia Braga, ao vivo na capital paulista e participando com a gente do Jornal da Manhã. Danúbia, bom dia, bem-vinda.
2: Oi, Nonato, bom dia para você, bom dia a todos. Pois é, esse reajuste será feito nesse ano, dia 2026, subindo aí o salário dos professores, então, de R$ 4.867,77 para R$ 5.130,63. Essa iniciativa, ela define, então, novos critérios para esse reajuste do piso salarial nacional dos professores da rede básica de ensino. O aumento garante, então, quase 5,5% desse reajuste para esse ano de 2026. A MP foi enviada pelo presidente Lula lá em janeiro e tinha validade até 1º de junho. A relatora é a senadora professora Dorinha, do União do Tocantins, que fez algumas alterações nesse texto, então. E aí a gente tem, justamente entre essas alterações, uma medida para estender os efeitos, então, da MP para professores temporários também. Quando a gente pensa em reajuste real, a gente tem quase 1,5 né, ponto percentual acima da inflação de 2025, que é medida pelo INPC, Índice Nacional de Preços ao Consumidor, que foi de 3,9%. Pela regra anterior, esse reajuste ele seria simbólico, de apenas 0,37%. E com essa medida, ele foi, então, para esse reajuste, aí já subindo de 1,5%. A MP ela altera qual é a forma de atualização do piso para adequar, então, ao novo Fundeb, instituído, então, pela emenda constitucional. Com a nova regra, o reajuste ele precisa levar em consideração, ele é feito de forma anual, calculado pela soma do INPC do ano anterior, com 50% da média da variação real das receitas destinadas ao Fundeb por estados, Distrito Federal e também município, nos 5 anos anteriores. Por isso, esse aumento, então, elevando o piso salarial para R$ 5.130,63. O texto ainda estabelece, né, que o percentual de uma correção nunca pode ser inferior à inflação do ano anterior, garantindo, então, o mínimo e, além disso, a preservação do poder de compra dos professores. Então, o grande objetivo dessa MP era trazer, de fato, um reajuste visível para essa classe, então, para os professores, né, da rede básica, e aí nesse ano já passa a valer esse novo piso salarial. Volto com você, Nonato.
0: 6:09 agora, está na hora da gente conferir aqui no Jornal da Manhã a previsão da meteorologia com a participação da Camila Yunes. Camila.
3: Oi, Nonato, muito bom dia para você, para todo mundo que está com a gente aqui no Jornal da Manhã. Quarta-feira começando e a gente tem de tudo um pouquinho na atmosfera. Tem chuva forte, chuva fraca, temperaturas elevadas, temperaturas mais amenas. Vamos dar uma olhadinha aqui no nosso mapa, porque quando a gente fala de chuva forte, ainda tem atuação da zona de convergência intertropical no norte e no nordeste do país. Lá no norte, além do Azecite, tem também muito calor e umidade. Então, atenção e alerta, desde o Amazonas até o Amapá. e tem cenário de perigo para Roraima, onde os acumulados podem ser mais elevados. Agora, no litoral nordestino, tem alerta para Pernambuco e Paraíba, porque continua chovendo. E aí a gente está falando daquela chuva de moderada a forte intensidade. Atenção também para quem está no litoral do Maranhão, Piauí e Ceará, assim como no litoral sul da Bahia, porque tem condição de chuva moderada. Aqui na região sudeste do país, aquela frente fria que estava se deslocando continua provocando chuva. E olha só, com destaque para a faixa leste de São Paulo, principalmente no litoral, zona da Mata Mineira e também no Rio de Janeiro. Agora, lá na região sul do país, a passagem daquele ciclone extratropical provocou chuva forte, especialmente no Rio Grande do Sul. O estado gaúcho sentiu mais os efeitos da passagem desse ciclone, mas ele já se afasta em alto mar. No entanto, a gente ainda tem algumas instabilidades na atmosfera, então tem condição de chuva, só que mais fraca, especialmente aqui no norte do Rio Grande do Sul, Santa Catarina e também no Paraná. Tem condição de chuva em áreas de Mato Grosso do Sul e Mato Grosso, mas no restante do país, tempo firme vai predominar, especialmente no interior da região centro-oeste e do nordeste do país. A umidade relativa do ar, inclusive, fica mais baixa no Tocantins, sul do Maranhão, do Piauí e também oeste da Bahia. Agora, temperaturas para o dia de hoje, porque olha só, aqui na capital paulista, a máxima já cai um pouquinho, máxima de 22 graus, o sol que apareceu no dia de ontem já não deve aparecer com tanta intensidade para hoje e tem condição de garoa. Em Belo Horizonte, sem chuva, máxima de 26 graus e lá em Goiânia, máxima de 29 graus e também não chove. Um bom dia para você, Nonato.
0: Camila Yunis participando com a gente aqui do Jornal da Manhã. Hora do destaque internacional, porque a internet começou a ser restabelecida no Irã. Isso após o governo do país determinar a liberação do acesso às redes. Quem traz os detalhes é o Luca Bassani, direto da Europa, atualizando para a gente essas informações em torno do território iraniano. E já fazia um bom tempo, né, o Luca, em que a comunicação via internet estava complicada, estava cortada por lá. Começa então a ser restabelecida. Bom dia para você.
4: Bom dia a você também, querido Nonato, a todos que nos acompanham no Jornal da Manhã. Imagine só, 87 dias sem acesso à internet, a gente que se tornou tão dependente dessas tecnologias. Os iranianos, desde o início da guerra, estavam privados de se conectar à rede mundial de computadores. Exatamente depois de quase 3 meses, o governo liberou acesso à internet no país, mas de forma gradual. Aqueles sites que monitoram, né, mostram qual o nível de conectividade de algumas nações, falam que no Irã, cerca de 40% das pessoas já estão tendo acesso à internet, essa nação de mais de 90 milhões de pessoas e que também depende muito da internet, ou pelo menos dependia antes dessa guerra. Tudo isso aconteceu de acordo com as autoridades para proteger a segurança nacional, já que, segundo eles, os próprios inimigos poderiam utilizar a internet para realizar as suas operações e também queriam evitar a disseminação de informações contrárias à versão oficial. Lembrando que a queda na conectividade do país, ela é bastante comum em diversos períodos. O mais recente, durante o final do ano passado, começo desse ano, quando várias manifestações aconteceram e o governo também bloqueou a internet em todo o território nacional para desmobilizar os manifestantes. Depois foi retomado de forma gradual até que houve uma queda abrupta durante o período de guerra. Todavia, é bom a gente trazer à nossa audiência informação que esse restabelecimento não significa ter acesso a qualquer site. Desde o início dessa guerra, ou até mesmo do início da década passada, o governo iraniano já tem colocado várias restrições a alguns sites de notícias estrangeiros, a plataformas de redes sociais também estrangeiras, como o Instagram, o YouTube, o próprio Google, às vezes tem instabilidades. Então a gente vê que é um acesso, mas que não é irrestrito, e muitas vezes os iranianos dependem do VPN, né, aquele dispositivo que muda o IP do computador para ter acesso a esses aplicativos, a esses sites que nós temos acesso corriqueiramente. Ou seja, uma boa notícia, mas sempre lembrando que caso as negociações não deem frutos e caso a guerra guerra se retome, provavelmente o governo volte a bloquear a internet, assim como fez em outras ocasiões, já que este tem sido o padrão. Algo para a gente continuar acompanhando. Eu também, que tenho as minhas fontes no Irã, percebi que esse restabelecimento da internet, ele é de fato verdadeiro, já que tive mais facilidade para falar com as minhas fontes durante os últimos dias, que de fato ficaram por muito tempo sem dar notícias e agora será um canal de comunicação mais fácil aqui também para a nossa audiência da Jovem Pan.
0: A gente segue falando de Irã. O líder supremo do país voltou a se manifestar publicamente e fez um alerta contra Estados Unidos no Oriente Médio. Quem tem os detalhes é o nosso correspondente nos Estados Unidos, Eliseu Caetano.
5: Em uma declaração divulgada nas redes sociais, o líder supremo do Irã, Mollah Khamenei, afirmou que os países do Golfo não poderão mais ser considerados territórios seguros para sustentar presença militar dos Estados Unidos na região. Segundo ele, o Oriente Médio vive uma mudança geopolítica que considera irreversível. Sem citar países específicos, Khamenei declarou que aliados de Washington já não terão o mesmo papel estratégico de proteção às bases americanas e afirmou que os Estados Unidos estariam perdendo influência regional. O posicionamento acontece em meio às negociações entre Teerã e Washington para tentar encerrar a guerra iniciada em fevereiro. Apesar de um cessar-fogo estar em vigor desde 8 de abril, o governo iraniano reconhece que ainda não existe acordo definitivo. Ao mesmo tempo, a tensão militar continua. A Guarda Revolucionária Islâmica afirmou ter interceptado um drone americano e reagido à aproximação de outras aeronaves em espaço aéreo iraniano. O grupo declarou que considera legítima uma resposta militar caso o cessar-fogo seja violado. Já o Comando Central dos Estados Unidos informou ter realizado operações contra estruturas militares e embarcações ligadas ao Irã, mesmo durante esse período de trégua. Teerã não confirmou oficialmente essas ações, mas veículos estatais relataram explosões na cidade portuária de Bandar Abbas. Aos 56 anos, Mollah Khamenei assume o poder em um dos períodos mais delicados da história recente do Irã, marcado por confrontos militares, ameaças de retaliação e tentativas diplomáticas de se evitar uma escalada ainda maior desse conflito no Oriente Médio. Direto dos Estados Unidos, Eliseu Caetano para a Jovem Pan.
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6: Quais são os efeitos da guerra no Oriente Médio até o momento no setor de óleo e gás?
7: Só para te dar um dado, eu acho que isso traz um pouco da sensibilidade e noção da gravidade da crise que a gente tem hoje em função da guerra. Desde 1979,

0: energia para quem precisa demandar, né, para os seus clientes, para os seus, seus produtos. Então é uma reflexão, um desafio enorme que a gente tem passado aí. Fiz até uma conta rápida, estou falando de 79 dias desde que começou o conflito, e a gente não tem visibilidade ainda como é que isso pode avançar ao longo do tempo.
1: O presidente do BNDES, Aloysio Mercadante, confirmou a venda de ações da Petrobras que o banco mantém em carteira, citando a valorização dos papéis da companhia que disparou obrigações da instituição. Acompanhe com Rodrigo Viga.
2: O presidente do BNDES, Aloysio Mercadante, confirmou nesta terça-feira que o Banco de Fomento iniciou agora em maio um processo de venda de ações de empresas grandes, maduras, que já conseguem há muito tempo andar com as próprias pernas. Especificamente, ações preferenciais da Petrobras, sem direito a voto. O BNDES teria negociado no mercado mais de 3 bilhões de reais em ações preferenciais da petroleira brasileira. E mais 500 milhões, meio bilhão de reais da Axia, antiga Eletrobras. Foram feitas também vendas, segundo fontes, de papéis da Copel, empresa de energia do estado do Paraná. O BNDES está aproveitando o momento do mercado, a boa cotação desses papéis, para vendê-los a terceiros. Aloysio Mercadante disse ainda que, especificamente sobre a Petrobras, o banco precisou se desfazer de algumas ações porque estava muito prestes a superar um limite legal de participação societária previsto pelo Banco Central do Brasil.
3: É a empresa mais rentável das petroleiras do Brasil, a empresa mais valorizada na bolsa de novo, mas o BNDES está saindo, tem essa exigência, porque nós queremos reciclar nossa carteira para financiar novas atividades. Somos um banco de fomento, desenvolvimento, nós não podemos olhar só o rendimento, temos que olhar também o rendimento. Uhum. Nós precisamos ver o que é portador de futuro, de tecnologia, de inovação, de descarbonização. Então nós estamos olhando a nossa carteira dentro dessa perspectiva.
2: O presidente do BNDES, Aloysio Mercadante, afirmou também que a procura tem sido bastante intensa por recursos do Plano Brasil Soberano, segunda edição. Esse plano oficialmente foi lançado na semana passada e tem um orçamento de 21 bilhões de reais para apoiar exportadores brasileiros ainda afetados por sobretaxas, tarifas acima da média, para que seus produtos ingressem no mercado norte-americano, e também empresas que estão sendo impactadas pelos efeitos e consequências da guerra entre Estados Unidos e Irã, ali na região do Oriente Médio. Segundo Aloysio Mercadante, a demanda por recursos já chega a 5 bilhões de reais no Plano Brasil Soberano, segunda edição.
3: Tanto a guerra russo-ucrânia como o Oriente Médio impacta fortemente fertilizantes para a agricultura brasileira. Então nós queremos desenvolver mais fertilizantes, nós queremos ter mais resiliência, mais soberania sobre esse segmento. Então tem vários projetos nessa área que nós queremos desenvolver: potássio, nitrogênio, Petrobras está voltando a investir em fertilizantes. Nós precisamos ter mais independência e não ficar expostos a essa instabilidade.
4: Mas como é que está a demanda, presidente, para esse Soberano 2? Numerando o Soberano 2.
3: Chegando a 5 bilhões de reais já.
4: Foi lançado semana passada.
3: Semana passada.
2: O presidente do BNDES, Aloysio Mercadante, participou de um evento aqui na sede do banco sobre a proteção da fronteira marítima nacional. Do Rio, Rodrigo Viga.
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7: 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Agora são 6 horas e 26 minutos. O PT quer aproveitar a repercussão do encontro entre Flávio Bolsonaro e o banqueiro Daniel Vorcaro para desgastar a imagem do senador. Os bastidores dessa história você acompanha agora com João Vitor Revedilho.
8: Lideranças do PT comemoraram o deslize do presidente do PL, Valdemar Costa Neto, que contrariou Flávio Bolsonaro, dizendo que o encontro entre o senador e o banqueiro Daniel Vorcaro teria sido para pedir o resto do dinheiro para financiar o filme que conta a história do ex-presidente Jair Bolsonaro. A análise da cúpula petista é que a fala é um prato cheio para manter a tentativa de colar a crise do Banco Master ao governo Bolsonaro e derreter o senador nas pesquisas. Aliados de Lula já têm usado as redes sociais para intensificar a campanha Bolsomaster. E a fala de Valdemar, de acordo com membros do PT, vai ser usada como um reforço da tese.
9: Lideranças petistas querem surfar na onda do encontro entre Flávio Bolsonaro e Daniel Vorcaro para desgastar ainda mais a imagem do senador nas próximas semanas. Para isso, o PT pediu para que a Polícia Federal investigasse a relação de Flávio Eduardo Bolsonaro com o dono do Banco Master.
8: Além da PF, o deputado Lindenberg Farias também acionou o Supremo Tribunal Federal. O ministro Alexandre de Moraes já repassou o pedido para a Procuradoria-Geral da República. Moraes questionou a promotoria sobre a inclusão de Flávio e Jair Bolsonaro no inquérito que investiga Eduardo Bolsonaro por coação no processo da trama golpista. Paulo Gonê tem 5 dias para responder sobre o pedido.
7: É assunto para a gente ouvir. José Maria Trindade está comentando os principais temas com a gente nesta manhã de quarta-feira. Zé, é do jogo esse aproveitamento, essa tentativa de desgaste da imagem do senador nesse momento? E aí, como ingrediente, a gente traz essa fala do próprio presidente do PL, numa entrevista, dizendo que Flávio teria ido à casa de Vorcaro buscar o restante do dinheiro que ele havia pedido. E, por outro lado, o senador dizendo, não, fui lá botar um ponto final na relação. Ou seja, a impressão que dá é que eles não se falaram a respeito das versões. E aí o PT, a oposição, a Flávio, está na dela em fazer essa tentativa de desgaste? Como é que você vê isso?
10: Olha, eu prometo muita emoção nesse ano eleitoral. A campanha já começou quente e está num vale-tudo danado. O presidente do PL, Valdemar Costa Neto, foi encurralado numa pressão muito grande e ele comentou que não sabia. Ficou muito claro que ele estava apenas imaginando, fazendo apenas uma projeção, sei lá. Foi lá, talvez, falar da parte do dinheiro, porque demonstrava uma grande preocupação com dívidas e com a necessidade do dinheiro. Isso acabou complicando e contradizendo o que disse o senador Flávio Bolsonaro. Valdemar veio logo depois se explicar, dizendo que não sabia, e é verdade, ele não tinha a menor ideia desta relação de Flávio Bolsonaro com o Daniel Vorkaro. E isso fica muito claro. Quem conversa com Valdemar, conversa com os líderes do PL, sabe exatamente da surpresa quando ficaram sabendo, quando tomaram conhecimento desse áudio entre Flávio Bolsonaro e Daniel Vorkaro, que pode ter sido ali um limite na campanha eleitoral. Então, assim, tem integrantes do PL falam isso. E Valdemar não tinha a menor ideia do que ele estava falando sobre o que Flávio foi fazer na casa do Vorkaro, que estava com uma tornozeleira eletrônica e já tinha sido preso, inclusive, né? Quer dizer, uma operação de altíssimo risco. Ninguém faz uma operação de tão alto risco assim se não tiver um lucro ou possibilidade de lucro muito grande. Talvez tenha imaginado por aí o presidente do PL, que não sabia de nada. E aí vem exatamente o PT e isso é uma guerra. Daí a minha promessa de muita emoção daqui para frente. E aí o PT, é claro, vai se aproveitar dessa fala. Afinal, é o presidente do partido do candidato. Mas todos nós sabemos que, apesar de mandar no partido político, o Valdemar Costa Neto não tem absolutamente nenhum mando, nenhuma liderança sobre o grupo do ex-presidente Jair Bolsonaro. Isso é muito claro. O que o Valdemar quer mesmo é uma bancada forte no Congresso Nacional e ter nas mãos um partido que tenha muitos deputados. Eles falam em mais de 100 deputados a partir de fevereiro, quando tomam posse os novos parlamentares. Portanto, o Valdemar foi pressionado, encurralado, eu diria, falou sem pensar, e aí estão as consequências, né? Na atividade política é assim, piscou primeiro, leva chumbo.
7: 6 horas, 31 minutos no Jornal da Manhã.

0: 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Setores que compõem o agronegócio discutem as regras trabalhistas no campo, incluindo discussões como o PL dos safristas e a escala 6x1. A apresentadora do Hora H do Agro, a Mariana Grilli, tem mais detalhes a respeito.
1: A discussão sobre empregabilidade também recai sobre o agronegócio. Uma das reclamações unânimes de produtores é a falta de funcionários para trabalhar no campo. E aí não se trata de quem irá suceder os negócios da família. Neste contexto, o projeto de lei 715 de 2023, conhecido como PL dos Safristas, vai à sanção presidencial. A partir dele, os trabalhadores rurais poderão aceitar trabalhos sazonais sem correr o risco de perder o acesso a programas sociais dos quais eles já são beneficiários, como, por exemplo, o Bolsa Família. Segundo o relator do PL no Senado, o Jaime Bagatoli, a proposta é um caminho para resolver o problema da falta de mão de obra no campo e também para aliviar, então, a escassez de trabalhadores que vem ocorrendo em diversos setores da atividade agropecuária. Já na avaliação do diretor técnico da Abrafrutas, Edson Brock, a medida é um avanço histórico para setores como a fruticultura, ao garantir então aí que o trabalhador sazonal não perca benefícios sociais ao ser contratado. Isso então aí o texto, né, ajuda a evitar a informalidade no setor. E exatamente por essa dinâmica entre plantio, colheita, o calendário safra, o fim da escala 6x1 já é um tema bem mais complexo. O agro, de uma forma generalizada, aí, insiste que impor modelos de trabalho urbanos para a realidade do campo pode comprometer a competitividade do setor e pode, inclusive, criar um desarranjo, né, em toda a cadeia, porque a gente está falando aí de realmente atividades como, por exemplo, no setor da cana-de-açúcar, que é 24/7, né? Tem turnos na madrugada, as indústrias, as plantas industriais, elas trabalham na madrugada, então existe toda uma questão aí de, claro, né, leis trabalhistas para esses funcionários que trabalham no regime CLT. Mas para a realidade dos safristas é exatamente essa complexidade de entender os limites, para onde vai, como que funcionaria uma escala 5x2, é completamente diferente a realidade do campo, por isso que estamos de olho nessa discussão e fica então o convite para você acompanhar mais sobre esse assunto lá no Hora H do Agro. Nosso programa vai ao ar todo sábado às 5 da manhã, no horário alternativo do domingo às 6 da manhã, além do programa ficar disponível na íntegra no canal da Jovem Pan no YouTube.
0: Jornal da Manhã, 6h35.
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7: Seis horas e 39 minutos. Seguimos aqui no Jornal da Manhã, hora da gente conferir as capas dos principais jornais que já circulam nessa manhã de quarta-feira. E a gente começa exatamente pelo jornal O Estado de São Paulo e os temas de hoje abordados aqui pelo Estadão. Manchete principal está aqui, ó. Aposentadoria compulsória não será mais punição para juízes. Primeira turma confirma a decisão tomada em março por Flávio Dino. Você deve se lembrar, né? Que o magistrado cometia algum tipo de equívoco, alguma irregularidade, era punido com aposentadoria compulsória e recebendo o salário tranquilamente, o que para boa parte da sociedade não era efetivamente uma punição. Então a ideia é essa, que essa aposentadoria compulsória não seja mais punição para juízes. É a manchete principal do Estadão. Outros assuntos, Castro é alvo da Polícia Federal que vê alinhamento político com Vorcaro. É aquela operação que ocorreu ontem no Rio de Janeiro, com ampla cobertura aqui do Jornal da Manhã da Jovem Pan também, envolvendo o ex-governador Cláudio Castro lá no Rio de Janeiro. Foto de capa hoje do Estadão. Tá aqui, ó. Flávio Bolsonaro divulga imagem ao lado de Donald Trump na Casa Branca. E aí a gente tem essa foto do encontro do senador Flávio Bolsonaro com Donald Trump lá nos Estados Unidos. E é um dos temas. União e governo do Distrito Federal negociam empréstimo para salvar o BRB. É outro assunto que está na capa do jornal O Estado de São Paulo para hoje também. Do Estadão, nós vamos agora para a Folha de São Paulo. Assuntos de capa da Folha. Polícia Federal investiga Castro por aplicação de 3 bilhões de reais do Rio Previdência no Master. O ex-governador do Rio teria vínculo próximo com Vorcaro. A defesa nega a relação indevida. Você deve se lembrar que essa é a segunda operação em menos de 15 dias envolvendo o ex-governador do Rio de Janeiro e essa investigação em torno de possíveis irregularidades ligadas ao caso Banco Master. Empresários querem adiar o fim da 6x1. Alcolumbre evita compromisso. Você já teve essa informação também aqui no Jornal da Manhã, está na capa da Folha de hoje, que alguns empresários foram a Brasília para tentar conversar com o senador Davi Alcolumbre para que essa peça seja mais bem apreciada no Senado Federal ou até mesmo a votação fique para pós-eleições. Flávio Dino dá prazo a Lula e estados para um plano de riscos do El Niño. Como enfrentar essa possibilidade de um El Niño? É essa a ideia do ministro Flávio Dino. Durigan e Galípolo preparam PEC sobre autonomia financeira do Banco Central, também está na capa da Folha. E a foto de capa hoje da Folha de São Paulo é a mesma do Estadão, que é a foto do Flávio Bolsonaro junto com Donald Trump lá nos Estados Unidos. E para a gente fechar temas de capa dos principais jornais do país, vamos ao Rio de Janeiro. O Globo, manchete principal do Globo, alinhamento político. Castro e Vorcaro acertaram aportes do Rio Previdência no Master, diz aqui a Polícia Federal. Os investimentos de risco chegam ou chegaram a 3 bilhões de reais e teriam ocorrido, de acordo com a investigação, após encontros entre o banqueiro e o ex-governador. A defesa nega relação pessoal indevida à defesa do ex-governador Cláudio Castro. Inclusive a foto do Globo, uma delas, né, traz exatamente essa operação lá no apartamento do ex-governador do Rio de Janeiro. A outra foto é a presença de Flávio Bolsonaro junto com Donald Trump lá nos Estados Unidos. STF vetando a aposentadoria compulsória como punição a magistrados é mais um tema que está também na capa do jornal O Globo na edição do dia de hoje. E o país tem o menor número de homicídios em uma década, mas ainda assim o índice é alto, é destaque também de capa do jornal O Globo, que traz ainda a seleção brasileira de futebol se apresentando na Granja Comari com expectativas sobre Neymar. Neymar fica, vai ser cortado, vai para a seleção. Enfim, está essa discussão ainda na seleção que se apresenta para a disputa da Copa do Mundo no próximo mês de junho. São os temas, os assuntos dos principais jornais do país. 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Agora são 6h43, o pré-candidato à presidência pelo Partido Novo, o Romeu Zema, declarou que não descarta uma aliança com o ex-governador de Goiás, Ronaldo Caiado, para tentar construir uma candidatura de direita para além de Flávio Bolsonaro, implicado no escândalo do Banco Master. Vamos até Minas Gerais, a Júlia Martins participa aqui com a gente, tem mais informações a respeito desse assunto, dessa possibilidade aventada por Romeu Zema. Júlia, bom dia, bem-vinda, o que você traz de destaque para a gente em relação a esse assunto?
8: Olha, diante de uma direita rachada, agora o Zema abre o leque dele para novas alianças, viu, Nonato? Um bom dia para você, para todo mundo que nos acompanha. O Zema participou ontem de um evento de investidores em São Paulo e, questionado sobre as alianças políticas que ele pretende formar para as eleições de 2026, ele disse que não descarta uma aproximação de Ronaldo Caiado, o ex-governador de Goiás. O Zema diz que durante o mandato dele aqui em Minas, eles formaram um consórcio entre 7 governadores que teve a participação do Caiado e eles tiveram uma boa convivência, diz que se relaciona bem com o Caiado e é sim uma possibilidade. Ele inclusive comparou os estados de Minas Gerais com Goiás, disse que são praticamente gêmeos, por isso a gestão dele com o PSDista combina bastante, então pode ser sim que isso aconteça. Por outro lado, o Zema disse que isso só vai realmente se concluir, se de fato acontecer, mais próximo do prazo final que os partidos têm para confirmar as candidaturas, que, como a gente sabe, é até dia 15 de agosto. Por enquanto, então, o Zema deixou o cenário aberto, mas não descartou a possibilidade de formar esse palanque com o Ronaldo Caiado. Vale lembrar que o Zema chegou a ensaiar também uma aliança com o PL, que ficou para trás depois dele criticar a relação do Flávio Bolsonaro com o Daniel Vorcaro. Os irmãos do Flávio também saíram em defesa dele, criticaram o ex-governador aqui de Minas Gerais, o que deixou as relações um pouco estremecidas. Fato é que se o Zema realmente confirmar essa aliança com o Caiado, ele pode ajudar até o governador aqui de Minas Gerais, o Matheus Simões, que busca uma reeleição. Isso porque o Matheus foi vice de Zema aqui no estado durante os dois mandatos dele. No final do ano passado, ele se filiou ao PSD para concorrer ao cargo de novamente governador aqui de Minas Gerais. Só que Matheus Simões está enfrentando dificuldades também para buscar alianças aqui no estado devido ao desgaste causado pelas falas do Zema. Isso porque o Matheus foi contra o partido dele e desde o início ele disse que apoiaria a candidatura do ex-governador aqui do estado ao invés de apoiar o candidato escolhido pelo PSD. Então, se realmente o Zema formar essa aliança com o Caiado, ele vai estar ajudando ajudando sim a buscar uma possível reeleição para o Matheus Simões aqui em Minas Gerais. Mas como eu disse, o Zema deixou o cenário em aberto, viu? Ele disse que realmente isso só vai se confirmar ou não mais próximo do dia 15 de agosto. E só pra gente frisar, o Zema, nas últimas pesquisas de intenção de voto, ele aparece com 3% e o Ronaldo Caiado aparece com um pouco mais 4%. Portanto, essa aliança realmente seria um pouco interessante para os dois, viu? A gente segue acompanhando para ver se realmente isso vai se confirmar ou não. Eu volto com você, Nonato.
7: Tá combinado, então. Júlia Martins, direto de Minas, atualizando para a gente essas informações. É assunto para a gente ouvir José Maria Trindade. São muitas movimentações que a gente vai tendo, ou pelo menos possibilidades delas, Zé. E a gente teve uma fala do Valdemar Costa Neto dizendo que não ia mudar o candidato do partido, né, por causa dessa possibilidade de vinculação do Flávio com o caso Master. Por outro lado, Romeu Zema condenou e muito essa possibilidade de relação, num discurso um pouco mais enfático, um pouco mais duro. Já o Ronaldo Caiado, nem tanto, não foi tão enfático quanto o Romeu Zema na condenação à possibilidade de que esse relacionamento do Flávio com o Banco Master seja irregular. Você vê possibilidades, Zé, de uma integração Zema Caiado formando aí uma espécie de terceira via mais robusta?
9: Existem, sim, afinidades entre Ronaldo Caiado e o ex-governador de Minas, Romeu Zema, né? Mas é interessante que, quando perguntado se ele seria vice do Caiado, ele responde, o Zema, né? Por que não o Caiado ser meu vice? Ou seja, ele está afiado. Por aqui o comentário é de que Zema começou exatamente assim em Minas Gerais. Não era político, um empresário, se candidatou, tinha lá 2% das intenções de votos, e aí ganhou, e ganhou a reeleição muito bem, né? Foi muito bem reeleito. Então, a ideia é a seguinte: não brinquem com o Mineirinho, que ele, com essa fala mansa, pode sim ir longe. Eu fiquei sabendo de uma reunião, logo ali na definição da candidatura do Romeu Zema à presidência da República, em que falaram do Flávio Bolsonaro, de que ele não teria telhado de vidro, mas sim uma casca de ovo. Ou seja, há uma aposta desde o início de que a candidatura de Flávio Bolsonaro é frágil, porque os políticos saberiam de situações que implicariam Flávio Bolsonaro, e aí, se ele sair, é claro que os votos não vão para Lula. Pesquisas indicam que ali 60% dos que votam em Flávio Bolsonaro votam porque é contra Lula. Esta é a realidade. Então, saindo o Flávio, fragilizando o Flávio, é possível sim o surgimento desse novo candidato, desta terceira via. A união de Caiado e Zema, ela é por afinidades e não por submissão. Então fica muito difícil de saber quem é que seria o vice de quem no caso de uma união assim. Na verdade é o seguinte: o Centrão nunca aceitou, nunca engoliu a candidatura Flávio, porque foi imposta pelo pai dele, e isso não é normal em política.
7: 6:50 agora. Está na hora do É da Sua Conta, parceria da Jovem Pan com o Banco PicPay. Renata Flores participa conosco. Hoje a gente fala aqui de educação financeira na infância. Aliás, Renata, eu vou começar com uma pergunta para você. Você se lembra como é que você começou a guardar dinheiro? Foi lá atrás, na infância também, ou não?
10: Bom dia, Nonato. Bom dia para quem nos acompanha. Olha, eu tinha dois cofrinhos, daquele formato dos porquinhos, sabe? Bem antigo isso, um rosa e um amarelo. Aí no rosa eu guardava as notas maiores e no amarelo as menores. E assim, Nonato, eu tentava me organizar. Mas hoje a situação é muito diferente, né? Porque a própria mesada já nem é mais o dinheiro físico que a gente conhece, né? No ano passado, só para você ter uma ideia, a Serasa fez uma pesquisa junto com o Instituto Opinion Box, e eles entrevistaram mais de 1000 pais e mães sobre a educação financeira dos seus filhos. O que esse estudo mostra? Que o dinheiro digital já faz parte da realidade das crianças. 28% delas recebem mesada via Pix, conta digital ou então cartão. E quase 40% dos pequenos já usam Pix como forma de pagamento, ou seja, nosso panorama mudou muito. A verdade é, qualquer que seja a forma que você dá o dinheirinho para o seu filho, é essencial ensinar ele desde cedo a guardar parte do valor que ele recebe. Só assim eu acredito que a gente pode criar adultos cada vez mais responsáveis, que vão cuidar das próprias finanças num breve futuro, né?
7: E Renata, você tem aí alguma recomendação de como a gente pode, de algum modo, incentivar os pequenos a guardar dinheiro?
10: Tenho sim. Olha, uma ótima forma de ensinar sempre é explicar e estabelecer metas com as crianças. Isso eu acho que não muda ao longo dos anos. Então, perguntar para eles o que eles querem conquistar. Seja lá um passeio diferente, um brinquedo novo, e explicar o valor que eles precisam guardar para ter cada uma dessas coisas, né? Hoje, os pequenos podem guardar nos cofrinhos dentro da conta deles. Então, o PicPay tem aquela conta para menores, eu já falei aqui, né? Na qual eles podem criar cofrinhos para diferentes objetivos. E o legal, Nonato, é que esses cofrinhos também rendem todo dia útil 102% do CDI, podendo resgatar o dinheiro sempre que quiserem, tá? Alguns desses cofrinhos podem ser compartilhados com os responsáveis. E é aí, Nonato, que a educação financeira vira prática, que é o que a gente quer, né? Quando a mesada cai na conta do filho, você pode orientar ele a separar uma parte e guardar direito ali no cofrinho dele, né? Eu acho, assim, que a melhor coisa é que a gente precisa entender que o dinheiro pode ser melhor organizado desde cedo. Outra coisa importante, essa conta para menores pode ser aberta pelos pais para crianças de qualquer idade. Então, os jovens de 12 a 17 anos podem abrir a conta sozinhos, mas os menores sempre vão fazer isso com os pais. E os jovens de 12 a 17 anos, também deixando bem claro, eles contam com a autorização do responsável. É tudo muito controlado.
7: É isso. Orientação, então, aqui para os pequenos e, claro, é o que você diz, criar adultos que possam tomar conta do seu dinheiro, não se endividar tanto e, obviamente, saber guardar um pouquinho também. Renata Flores, não é da sua conta, Renata, amanhã tem mais. Até lá, hein?
10: Ótimo dia. Até.
7: Valeu. Agora são 6 horas e 53 minutos. Em evento em Manaus, o presidente Lula afirmou que o governo federal adotará uma postura muito dura no combate ao crime organizado. Marco Viana, em Brasília, tem mais detalhes e informações a respeito dessa fala do presidente lá na capital amazonense. Pois não, Marco, bom dia para você.
11: Olá, Nonato, bom dia para você, bom dia a todos que nos acompanham. Pois é, o presidente Lula subiu o tom no discurso sobre segurança pública durante a agenda realizada em Manaus, no Amazonas, e disse que o governo federal não vai tolerar o avanço das facções criminosas pelo país. Lula afirmou que o Estado precisa recuperar o controle dos territórios dominados pelo crime organizado e fez uma declaração forte ao dizer que, abre aspas, quem quiser ser dono de território vai ser dono da cadeia, fecha aspas. O presidente também defendeu as novas medidas adotadas pelo governo federal para enfraquecer as facções, principalmente na parte financeira, a chamada asfixia financeira, com o objetivo de cortar o fluxo de dinheiro que alimenta o tráfico de drogas, o contrabando e outros crimes. Entre as principais ações está a lei antifacção, já sancionada pelo presidente, que endurece a punição para líderes de organizações criminosas com penas que podem chegar a 40 anos de prisão, além de ampliar o confisco de bens, bloqueio de contas e apreensão de patrimônio ligado às facções. Lula disse ainda que, para impedir que o crime organizado continue se fortalecendo nas fronteiras e nas grandes cidades, é necessário um acompanhamento cada vez mais firme. O discurso acontece em um momento em que o Palácio do Planalto busca reforçar a imagem de firmeza na área da segurança pública, um dos temas que mais preocupam a população brasileira. Um outro ponto citado pelo presidente Lula é a ideia de transformar os presídios nos estados num padrão de presídio federal. Tudo isso para impedir que as facções criminosas, os líderes das facções criminosas que estão presos, não continuem comandando essas organizações de dentro da cadeia. A gente vai seguir acompanhando as repercussões dessa fala do presidente em Manaus, no Amazonas. Volto com você.
7: Marco Viana, direto de Brasília, eu vou ouvir o Zé Maria Trindade. Zé, a gente tem aqui 40 segundinhos para que eu possa te ouvir. esse cenário abordado pelo presidente Lula lá certamente estará na campanha, já que o Flávio também falou disso lá com o presidente Donald Trump, ou seja, segurança pública será tema certamente, né, Zé?
9: Exatamente. Um dirigente partidário me mostrou pesquisas internas ali, detalhadas, indicando que a segurança pública continua ali no alto das preocupações. É claro que a corrupção vem crescendo, viu? E pode passar a preocupação com segurança pública depois do caso Master. Mas este é o assunto. E o governo já faz promessa de criar, inclusive, o Ministério de Segurança Pública. Isso depois de aprovar a PEC que passou pela Câmara e está no Senado. É, meu amigo, o político agora é que segue o eleitor. Antigamente o eleitor é que seguiu o político, né?
7: José Maria Trindade em Brasília. São 6 horas e 57 minutos.
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0: Bom dia, começando agora a edição do Jornal da Manhã Litoral Norte desta quarta-feira, hoje dia 27 de maio de 2026, agora 7 horas em ponto, nós vamos até as 8 horas aqui na Jovem Pan 94,1 com as principais notícias da nossa região, informações do tempo, trânsito, esporte e muito mais. Eu sou Anderson Davi, comigo nessa manhã está Duda Nunes. Bom dia, Duda.
1: Muito bom dia, Anderson. Bom dia a todos que nos acompanham. Começa agora mais uma edição do nosso Jornal da Manhã Litoral Norte. E você, nosso ouvinte, segue com a gente até as 8 horas da manhã para começar a sua quarta-feira muito bem informado.
0: Vamos aos primeiros destaques de hoje.
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0: Dólar comercial fechou ontem R$5,02, um acréscimo de 0,16%. O euro, R$ 5,84, um acréscimo de 0,1%. Dólar turismo, R$ 5,23. A libra, R$ 6,78. Peso argentino, 0,004. E o Bitcoin, R$ 382.602.
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1: A quarta-feira começa com mais nebulosidade entre esta manhã e o início da tarde em várias regiões do estado, deixando o amanhecer mais fechado e com sensação de frio. Mas ao longo do dia, o tempo melhora gradualmente e o sol passa a predominar em todas as regiões catarinenses. As temperaturas seguem baixas logo cedo, com mínimas entre 4 e 12 graus na maior parte de Santa Catarina. Durante a tarde, os termômetros sobem de forma gradual e as máximas variam entre 18 e 23 graus, deixando o clima, as temperaturas, melhor dizendo, mais agradáveis. O vento sopra de sudoeste a sul, com intensidade fraca a moderada, mas ainda com rajadas mais intensas aqui para o nosso litoral, podendo chegar entre 40 e 60 km por hora. Essa condição acontece porque uma área de alta pressão avança pelo litoral sul do Brasil, enquanto o ciclone começa a se afastar para o alto mar. Então, resumo do dia: quarta-feira de frio no amanhecer, melhora no tempo e sol predominando ao longo do dia. Essas foram as informações da previsão do tempo aqui no Jornal da Manhã Litoral Norte.
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0: Informações do Complexo Portuário de Itajaí nesta quarta-feira. Nós temos a próxima movimentação prevista já para 8 horas da manhã, então em breve iniciando às 8 horas da manhã, depois 8h45, 9 horas, 11 horas, meio-dia e meia, 13h30, 15 horas e 16h30. Recapitulando, 8 horas da manhã a próxima movimentação, depois 8h45, às 9 horas são duas movimentações, uma saída e uma entrada, depois 11 horas da manhã, meio-dia e meia, 13h30, 15 horas e 16h30. Se você vai utilizar o serviço do ferryboat próximo a esses horários, fique atento porque pode haver interrupção para a passagem dos navios.
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1: Vamos agora ao giro dos aeroportos para saber como está o funcionamento dos voos nesta manhã de quarta-feira. Se você vai fazer uma viagem ou espera por alguém. E nós começamos conferindo sempre as operações do Aeroporto Internacional de Navegantes, que nesta manhã de quarta-feira opera normalmente com visibilidade de 2 mil metros. Saindo de Navegantes, vamos para Florianópolis também conferir o funcionamento do Aeroporto Internacional de Florianópolis, o Floripa Airport, que nesta manhã de quarta-feira também opera normalmente com visibilidade de 10 km ou mais. E por fim, nós também vamos a Joinville conferir o funcionamento do Aeroporto de Joinville, que nesta manhã de quarta também opera normalmente com visibilidade de 2 mil metros. Então hoje, quarta-feira, com os aeroportos de Navegantes, Florianópolis e Joinville funcionando normalmente com seus pousos e decolagens dentro da programação.
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0: Vamos às informações do trânsito aqui do nosso Jornal da Manhã Litoral Norte, 7 horas e 4 minutos agora. Vamos ao nosso primeiro boletim de trânsito aqui na Jovem Pan 94,1. Por enquanto, o trânsito, principalmente na região central de Itajaí, está fluindo bem, né? Não temos aí nenhum ponto de maior destaque. A própria Reinaldo Schmidhausen, né? Ali na Cordeiros, Murta, aquela região que ontem estava bem congestionada, hoje a Reinaldo Schmidhausen está mais tranquila nesta manhã, não tem congestionamento. Vamos falar um pouquinho também de Contorno Sul, porque a Contorno Sul ali, principalmente próximo ao Univali, também está fluindo bem o trânsito. Nós temos um pouco mais de trânsito, né, um pouco mais intenso ali para quem entra em Itajaí, aquele trecho ali para quem vem da BR-101 ou da Antônio Raio, entrando em Itajaí, um pouquinho para frente ali na altura da Avenida Nilo Simas em diante, no sentido centro de Itajaí, aí tem um pouco mais de movimento, sim, um trecho ali que passa em frente à Câmara de Vereadores, enfim, aquele trecho ali um pouco mais movimentado e depois ali perto do Univali, mas não chega a ter congestionamento, né? Não chega a estar congestionado como estava ontem, por exemplo, então o Contorno Sul ainda flui o trânsito, mas claro, já começa desde cedo um pouco mais de movimento naquele trecho. Vamos falar agora de BR-101, porque está na mesma situação. O sentido sul da BR-101, que ontem também estava bem travado, hoje está fluindo, tem mais movimento ali, principalmente entre Penha e Navegantes, até chegar na ponte de Navegantes, o trânsito é um pouco mais intenso já neste horário, a própria alça de acesso ali para quem sai da 470 para entrar na... Para entrar na 101 Sul, vai pegar mais trânsito também neste horário. Então, vale aí a atenção redobrada ali, principalmente naquele trecho, né? Para quem sai da 470, para entrar na 101, vai pegar também ali a alça de acesso mais congestionada. E depois, em Itajaí, o sentido sul da BR-101, o trânsito flui melhor, né? O trânsito flui aí mais tranquilo no sentido sul da BR-101, já chegando em Itajaí, aquele trecho todo ali que atravessa Itajaí, tem um pouco mais de movimento ali próximo ao trevo de Brusque, mas de modo geral o trânsito também está fluindo muito bem em relação a ontem. Jorge Lacerda já começa a ter movimento aquele trecho ali próximo ao trevo, né? Começa a formar uma fila ali até chegar no trevo, depois até a BR flui bem, mas na Jorge Lacerda nós temos já um congestionamento se formando então ali próximo ao trevo, né? No sentido BR-101 para quem está na Jorge Lacerda. Vamos falar um pouquinho agora de Balneário Camboriú, porque em Balneário Camboriú o trânsito está fluindo bem, tanto sentido sul quanto sentido norte da BR-101. Não temos nenhum ponto de maior destaque nesta manhã, então o trânsito flui bem nos dois sentidos. A Avenida Santa Catarina começa a ter já aquele movimento também para quem vai de Camboriú sentido Balneário ali, já no final, né, chegando no trevo ali, ou para quem vai seguir para Balneário, que vai pegar a BR-101 ou a Marginal, o trânsito começa a ficar mais congestionado ali, o que é normal também. Para o horário, a própria Marginal Oeste também está fluindo bem ainda neste horário. São alguns dos principais pontos, né, que a gente sempre cita aqui no nosso boletim, que são os pontos de mais movimento durante as manhãs, né, no horário do nosso programa. Mas nesta quarta-feira parece que todo mundo deu uma atrasada aí, vai sair um pouco mais tarde de casa, porque o trânsito está fluindo bem na maioria dos pontos, até mesmo ali no sentido sul da BR-101, entre Balneário Piçarras e Navegantes. Esses são os principais pontos, então, de trânsito aqui da nossa região. Lembrando que você pode participar com a gente via WhatsApp, que é o 999019410, 999019410 para participar com a gente via WhatsApp. Aproveita e segue a gente também lá no Instagram, no arroba Jornal da Manhã Litoral Norte, para ficar por dentro dos bastidores do nosso programa.
1: Agora, 7:08, começamos as nossas notícias aqui no Jornal da Manhã Litoral Norte. Dessa vez, mais um alerta sobre golpes, e nesse caso, em Brusque, porque a Prefeitura de Brusque alerta estrangeiros sobre golpes envolvendo regularização de documentos. Nos últimos dias, famílias procuraram atendimento após receberem cobranças indevidas e realizarem pagamentos, acreditando se tratar de taxas oficiais para regularização de documentos. Em um dos casos registrados nesta semana, uma família relatou ter pago R$ 800 em dois boletos fraudulentos e ainda receber novas cobranças. A equipe da Central de Atendimento ao Migrante orientou para que fosse registrado o boletim de ocorrência. A orientação é para que estrangeiros tenham atenção redobrada antes de efetuar qualquer pagamento relacionado à documentação e reforça que os serviços realizados pela secretaria são gratuitos. A recomendação é que qualquer dúvida seja esclarecida diretamente nos canais oficiais da Prefeitura de Brusque antes de realizar pagamentos ou fornecer documentos pessoais, principalmente por telefone ou WhatsApp. E a secretaria também orienta que os estrangeiros desconfiem de promessas de agilização de processo mediante cobrança antecipada, especialmente quando não houver comprovação oficial do serviço. Em caso de suspeita, deve-se sempre procurar aí imediatamente os órgãos oficiais e registrar também um boletim de ocorrência. Então, Fico alerta, mais um golpe aqui para a nossa região e dessa vez esse golpe sendo aplicado aos migrantes, né? As pessoas que estão aqui como estrangeiros. Então, bastante atenção aí a cobranças via WhatsApp, não só nesse caso, né? Mas cada vez mais os alertas vêm acendendo aqui. Então, nesse caso, bastante atenção, já que a Prefeitura de Brusque fez esse alerta relacionado aí aos estrangeiros.
0: Agora, 7 horas e 10 minutos, a gente fala de Balneário Camboriú, porque obras de implantação da rede de gás natural começam nesta quarta-feira. A Prefeitura de Balneário Camboriú informa que a SC Gás inicia nesta quarta-feira as ações para implantação da rede de gás natural no município. Os trabalhos seguem até o início de setembro e começam na Rua 916, entre a 3ª e a 4ª Avenida. As obras serão realizadas por meio de métodos não destrutivos, com perfuração direcionada, técnica que dispensa a abertura contínua de valas ao longo das vias. Neste momento da execução, as intervenções acontecem apenas nos pontos de início e término da perfuração subterrânea, reduzindo os impactos no trânsito e na circulação de pedestres e na infraestrutura urbana. Para a realização dos serviços, haverá interdições pontuais de estacionamentos nas ruas que estiverem recebendo os equipamentos, e os locais serão devidamente sinalizados para garantir a segurança de motoristas e pedestres. Nesta primeira fase, as ações vão ocorrer nos trechos da Rua 916, entre a 3ª e a 4ª Avenida, como eu já havia falado, na Avenida Alvin Bauer, entre a Avenida do Estado e a 3ª Avenida, na Rua 2950, entre a 3ª e a 4ª Avenida, na Rua 1500, na Rua 620, na Rua 600, entre a 4ª Avenida e a Avenida do Estado, na 4ª Avenida até a Rua 3130 e na Rua 2400, entre a 3ª e a 4ª Avenida. A implantação da rede de gás natural representa, então, um avanço para o desenvolvimento urbano e econômico da cidade, além de ampliar as opções energéticas para residências, comércios e indústrias. O sistema oferece eficiência, segurança e praticidade no fornecimento de energia. Então, a Prefeitura de Balneário Camboriú informa que a SC Gás inicia nesta semana, aliás, hoje, né, nesta quarta-feira, e deve seguir até setembro aí essas obras de ampliação da rede de gás natural no município.
1: 7 horas e 12 minutos, vamos a Itapema, porque a UBS do centro terá atendimento suspenso na tarde desta quarta-feira para manutenção. A unidade básica de saúde, a UBS do centro, estará com atendimento suspenso no período vespertino desta quarta-feira para realização de manutenção no piso da unidade. O serviço inclui aplicação de cola específica, cujo odor forte inviabiliza a permanência segura de servidores e pacientes no local durante a execução. Os atendimentos serão retomados normalmente amanhã, quinta-feira. A Secretaria de Saúde orienta que, em casos de necessidade, os moradores busquem atendimento no pronto atendimento da 424 na UPA ou no Hospital Municipal Santo Antônio. Então, hoje em Itapema, o UBS Centro terá atendimento suspenso e volta normalmente amanhã.
0: Em Itajaí estão abertas as inscrições para a 13ª edição do Juntos pelo Rio Itajaí. A 13ª edição, então, do Juntos pelo Rio Itajaí, mutirão de limpeza de rios, praias e áreas do entorno, acontece na manhã do próximo sábado, dia 30. A ação marca oficialmente a abertura da Semana do Meio Ambiente e reforça a importância do engajamento comunitário na preservação ambiental. O município de Itajaí, Semasa e o Porto de Itajaí abriram as inscrições para os voluntários dessa edição. Os interessados em participar da mobilização terrestre devem fazer a inscrição até sexta-feira pelo link disponível no site da Prefeitura e também no site do Semasa. Os responsáveis por embarcações voluntárias devem realizar o cadastramento até esta quinta-feira através de e-mail que também está disponível lá na notícia no site da Prefeitura de Itajaí, informando o registro da embarcação, habilitação do piloto e capacidade de pessoas a bordo. Fortalecendo o calendário ambiental do município, o evento chega à sua 13ª edição, após o sucesso registrado em 2025, quando mobilizou 1.530 voluntários, 20 embarcações e resultou na destinação correta de 8,5 toneladas de resíduos entre materiais recicláveis e rejeitos não recicláveis. A ação também contará com frentes náuticas de limpeza, com participação de embarcações de baixo calado, canoas, caiaques e jet skis. O mutirão terá concentração e check-in a partir das 7h30 da manhã em 3 pontos oficiais, na Marina Itajaí, nos Moles e também no Itamirim Clube de Campo. A cerimônia oficial de abertura e a largada das embarcações ocorrerão na Marina Itajaí. Todos os participantes vão receber kit de limpeza com camiseta, luvas descartáveis e saco de lixo, além de suporte com protetor solar e repelente. As equipes vão trabalhar em pontos estratégicos como a Beira Rio, Praia da Atalaia, Rio Itajaí Mirim, Rio Itajaí Sul, Mole do Atalaia, Prainha e Baía Afonso Vipel. Esta edição traz novidades como o Drive-Thru da Sustentabilidade, realizado em parceria com o Colégio Unificado. O Ecoponto, que será na Associação Náutica de Itajaí, vai receber óleo de cozinha usado e lixo eletrônico da população, ampliando as ações de descarte correto e prevenção à poluição dos corpos d'água. A programação também contará com 12 oficinas de educação ambiental voltadas ao público infantil, com atividades lúdicas e educativas sobre reciclagem, reaproveitamento criativo, propriedade dos materiais e também noções de primeiros socorros, incentivando a formação de novos agentes de preservação ambiental. As oficinas também vão ocorrer na Associação Náutica de Itajaí. Então, todas essas informações, inclusive os links, né, tanto o e-mail para as embarcações quanto o link para fazer a inscrição dos voluntários, estão lá no site da Prefeitura de Itajaí. Procure a notícia sobre a 13ª edição do Juntos pelo Rio Itajaí. Tanto no site da Prefeitura de Itajaí quanto no site do Semasa você encontra essa notícia com os links disponíveis para você fazer sua inscrição. Lembrando que o evento, né, já é no próximo sábado, então nesse sábado agora, dia 30, acontece então a 13ª edição do Juntos pelo Rio Itajaí, com todas essas ações que eu falei, e você pode fazer parte então se inscrevendo até sexta-feira.
1: Agora, 7 horas e 16 minutos, Anderson, vamos a Navegantes falar de emprego, porque Navegantes começou essa semana com 767 vagas de emprego. As vagas contemplam candidatos com diferentes níveis de escolaridade e perfis profissionais. Entre as funções com maior número de oportunidades no Navega Mais Emprego estão operador de logística, consultor de vendas, montador de móveis, auxiliar de expedição e auxiliar de depósito. No SINE, o Sistema Nacional de Empregos, há 199 vagas disponíveis. Os cargos com maior demanda são auxiliar de linha de produção, coletor de lixo, motorista de caminhão, pintor de parede e operador de caixa. Também tem oportunidades para trabalho remoto, estágio, contratos temporários e vagas de meio período. E as candidaturas podem ser feitas pela internet no portal Navega Mais Emprego ou presencialmente no Cine de Navegantes, que funciona na Secretaria de Desenvolvimento Econômico e Receita, na Avenida Prefeito José Juvenal Mafra, 498, no centro. E o atendimento ocorre de segunda a sexta-feira, das 8 às 17 horas, sem fechar para o almoço. Então, notícia boa para você de Navegantes que está buscando um emprego, até mesmo da região, né? Navegantes começa essa semana com 767 vagas de empregos disponíveis no município.
0: Para 7 horas e 18 minutos, nós vamos para o nosso primeiro intervalo aqui do nosso Jornal da Manhã Litoral Norte. Na volta do intervalo, a gente traz mais informações da nossa região e também mais informações do trânsito. Já voltamos.
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4: Agora 7 horas e 28 minutos, estamos de volta aqui com o nosso Jornal da Manhã Litoral Norte, aqui na Jovem Pan 94,1, para mais de 50 cidades da nossa região recebendo sinal da Jovem Pan na manhã desta quarta-feira, hoje dia 27 de maio de 2026. Vamos para mais um boletim de trânsito aqui do nosso Jornal da Manhã Litoral Norte. Dar uma atualizada na situação do trânsito aqui da nossa região. Nós temos a Contorno Sul neste momento já bem mais movimentada, né? Principalmente ali no sentido centro. Para quem entra em Itajaí já vai pegar congestionamento na Contorno Sul no começo dela, né? Aquele trecho ali que vai até a altura da Câmara de Vereadores, ali até próximo terminal de ônibus da Ressacada. Depois o trânsito segue intenso e depois, ali a partir do Comprou um Coque Atacadista, tem também congestionamento até aquele trecho que atravessa a Univale. Então o Contorno Sul já amanhece, né, agora neste horário, agora sim com bastante congestionamento, 7 horas e 29 minutos. O Uruguai também, até a esquina com o Contorno Sul, também com trânsito bem travado. A Marcos Conder da mesma forma, também ali naquele trecho, principalmente entre o estádio Doutor Cirilo Luiz e a Joca Brandão, que é bem normal também para o horário esse congestionamento ali, muitas sinaleiras. A Reinaldo Schmidhauser, né, que eu citei que ontem estava bem complicada, hoje também agora já começa a formar uma fila ali naquele trecho próximo à ponte da Barra do Rio, né, que vai para a Barra do Rio, então aquele trecho ali já começa a ficar congestionado, não está igual ontem, né? Ontem tinha uma fila enorme na Reinaldo Schmidhauser já neste horário, mas começa a ter um pouco mais de trânsito também naquele trecho ali da Reinaldo Schmidhauser. São algumas das principais vias de Itajaí, né, que já estão congestionadas nesta manhã. A João Gaia também, né? O João Gaia é outro ponto, inclusive nossos ouvintes volta e meia mandam mensagens aqui citando a João Gaia como um ponto também de bastante congestionamento neste horário do nosso programa aqui em Itajaí. Vamos falar um pouquinho de BR-101. Nós temos alguns trechos da 101 no sentido sul já congestionados, né? Tem aquele trecho entre Penha e Navegantes, por exemplo, ali na saída da Transbeto. O trânsito fica bem complicado ali naquele trecho, né? Para quem vai sentido sul da BR-101 vai pegar mais trânsito ali. Depois, até chegar na Ponte Navegantes, um trânsito bem intenso também. Passando a Ponte Navegantes, já na altura de Itajaí, o trânsito flui melhor até chegar no trevo ali, né? Até o trevo de Ilhota o trânsito flui bem, depois também ficou uma movimentação mais intensa, né? Entre os trevos, o trevo de Ilhota e o trevo de Brusque, mais movimentados neste horário. A Jorge Lacerda também aumentou o trânsito, aumentou a fila ali na Jorge Lacerda no sentido BR-101, é o trânsito mais intenso naquele trecho ali no sentido BR-101 da Jorge Lacerda, aumentou a fila também para chegar até a 101. Vamos agora para Balneário Camboriú, né? Depois desse giro por Itajaí. Em Balneário Camboriú, principalmente BR-101, sentido norte, que é mais movimentado, neste horário ainda está fluindo bem, tá? Não temos ainda pontos de congestionamento nesta manhã de quarta-feira. O trânsito está fluindo bem ali em Balneário Camboriú. Nós temos mais movimento agora, sim, na Avenida Santa Catarina, é claro, né? Para quem vai de Camboriú sentido Balneário, já está ali na altura do Comprão Coque Atacadista a fila para chegar até a 101 ou, né, seguir em direção ao Balneário Camboriú via Avenida do Estado. E também a Marginal Oeste já começa também a ter um movimento mais intenso, né? Para quem sai da 101 para entrar em Balneário Camboriú, também vai pegar mais trânsito ali na Marginal Oeste. Então, um trânsito mais intenso naquele trecho também ali da Marginal Oeste para acessar a BR-101, né? Ou, aliás, para acessar Balneário Camboriú saindo da BR-101. São alguns dos principais pontos de trânsito nesta manhã de quarta-feira. Lembrando que você pode participar com a gente também via WhatsApp, que é o 99901-9410. 99901-9410 para participar com a gente via WhatsApp, né? Manda sua mensagem, como é que está o trânsito aí, por onde você está passando, que a gente vai atualizando em tempo real aqui para os nossos ouvintes. E já que a gente está falando de trânsito, vamos com aquelas informações que a gente traz aqui sempre no nosso programa sobre alterações do trânsito, né, que são programadas para hoje. Vou começar por Itajaí, informações da Codetran, alterações no trânsito de Itajaí programadas para hoje. Aquelas alterações já conhecidas, né, para serviços do Semasa. Nós temos na rua Aristides Francisco Palumbo, né, entre o número 258 e 95, das 7h30 às 17h30, isso vai até junho. Também até junho na Carlos Seara, entre o número 456 e 828 na Vila Operária, também das 7h30 às 17h30. No horário noturno, na Avenida Oswaldo Reis, próximo ao número 2440, das 20h às 2h da manhã. Na rua Heitor Liberato, entre a rua Luciano Pinheiro da Silva e a José Pereira Liberato, no período das 8 da noite até as 2h da manhã também, né? 20h até as 2h. Na rua Umbelino Damásio Brito, das 7h30 às 18h, para obras da SC Gás. Para obras da Secretaria de Obras. Na rua Jaziel José Rosa, no São Vicente, das 7h30 às 17h. Na rua Marcos Albino, das 7h30 às 17h. Na rua João Ladislau Tabalipa, das 7h30 às 17h. Na Carlos Seara, das 7h30 às 17h. Na rua Gustavo Manuel dos Santos, das 7h30 às 17h. São aí bloqueios parciais, podendo ocorrer interdições totais e temporárias para a realização de manobras de máquinas ou conforme a necessidade do serviço. Então, essas são as informações da Codetran em Itajaí, né? São as alterações de trânsito previstas para esta quarta-feira. Vamos agora também com as informações do trânsito, né? Das alterações de trânsito previstas para essa quarta-feira da BC Trânsito em Balneário Camboriú. Então, vamos às principais vias aqui. Vias com interdições parciais. Na rua Sergipe, na lateral do número 33 e número 34, das 8 ao meio-dia. Na Avenida Brasil, próximo à rua 3550, das 8 às 17h. Na Avenida Brasil também, número 1020, na esquina com a rua 1001, das 8 às 10h. Na Avenida Normando Tedesco, número 4770, das 7 às 18h. Na rua 3750, ali entre o número 200 e número 18, número 218, das 7h às 18h. Na rua Coleirinha, na esquina com a rua Flamingo, das 7h30 às 17h30. Essas são interdições parciais da via. Interdições totais de via. Na rua 1001, esquina com a Avenida Brasil, das 13h às 17h, para intervenções na rede de água. Isso, interdições totais, tá? Na rua 51, ali entre a Avenida Atlântica e a rua 57, né? A gente já trouxe também essa notícia aqui essa semana ali para as obras da macrodrenagem. Na rua Jaçanã, entre a Avenida das Gaivotas e a rua Flamingo, das 8 às 17h30. Na rua Rodezinho do Pavão, também na esquina com a rua Bungaivilha e também Alameda das Acácias, no horário integral até dia 10 de junho, isso devido à sétima Festa Raízes de Taquaras, e ali no complexo do Morro do Careca também, para entrada e saída de caminhões pesados. Essas são as informações da ABC Trânsito, das interdições no trânsito, né, das intervenções no trânsito, interdições parciais e totais de via em Balneário Camboriú, com as informações então da ABC Trânsito, feito todo o serviço aí, tanto de Itajaí da Codetran quanto da ABC Trânsito, informações importantes para você sobre o trânsito aqui na nossa região.
6: 7:36 e eu começo falando de uma notícia onde uma cadela caída em pátio há dias leva a polícia a descobrir rinha de galo com cerca de 50 animais em Brusque. A Polícia Civil realizou uma operação contra a rinha de galos no bairro Limeira, em Brusque, na segunda-feira. Uma cadela, vítima de maus tratos, chegou a ser internada em estado grave. A ação foi realizada pela Delegacia de Investigação Criminal junto da protetora independente Bianca Machado. No local, havia 3 cachorros da raça pastor alemão e mais de 50 galos. Segundo um laudo veterinário, a cadela internada apresenta desidratação grave e fortes sinais de maus tratos. Quando foi atendida, ela estava incapaz de se mover. E a ação ocorreu após informações passadas à Polícia Civil por protetores independentes que teriam recebido denúncia anônima relatando que uma cadela estaria caída no pátio da residência há alguns dias sem conseguir se locomover. E durante as averiguações no imóvel, os policiais também localizaram os galos mantidos em baias e gaiolas individuais, além de uma estrutura semelhante a um ringue e objetos comumente associados à prática de rinhas ou treinamento dos animais, como garras plásticas, luvas de proteção e também protetor de bico. E diante dos indícios encontrados, o responsável pelo imóvel foi conduzido à sede da Delegacia de Investigação Criminal de Brusque para os procedimentos legais cabíveis. E a Polícia Civil instaurará os procedimentos necessários para apurar eventual prática dos crimes de maus tratos a animais e promoção de rinhas, bem como para verificar a regularidade da manutenção dos animais encontrados no local. Então, em Brusque, essa cadela caída em pátio há dias levou a polícia a descobrir rinha de galo com cerca de 50 animais.
4: Olha essa notícia. Detran de Santa Catarina passa a exigir exame toxicológico para a primeira CNH a partir de 1º de junho. O Departamento Estadual de Trânsito de Santa Catarina, o Detran SC, passará a exigir a partir de 1º de junho de 2026, ou seja, a partir da próxima semana, né, já a partir de segunda-feira que vem, a apresentação de exame toxicológico para candidatos que iniciarem processos de primeira habilitação nas categorias A e B. A medida segue determinação da Secretaria Nacional de Trânsito e será aplicada aos novos processos abertos a partir da data, né, a partir de 1º de junho da próxima segunda. Os processos iniciados até o dia 31 de maio continuam seguindo o modelo atual, sem a obrigatoriedade do exame toxicológico. Segundo o órgão, a definição da data de início da cobrança ocorreu em razão da necessidade de adequações operacionais e sistêmicas para a implantação da nova exigência. Com a mudança, candidatos à primeira habilitação para motocicletas e automóveis deverão realizar o exame toxicológico ao longo do processo de formação. Apesar disso, o candidato poderá frequentar aulas e realizar exames teóricos e práticos normalmente antes da apresentação do resultado. A obrigatoriedade passa a valer efetivamente antes da emissão da permissão para dirigir. O sistema fará a validação automática e impedirá a emissão da carteira caso o resultado negativo do exame não esteja registrado na base de dados. O procedimento seguirá o mesmo modelo já utilizado para condutores das categorias C, D e E. O resultado do exame será inserido diretamente no sistema pelos laboratórios credenciados na base condutores amostra, sem necessidade de apresentação física do laudo nas unidades do Detran, para evitar burocracia adicional aos candidatos e reduzir o atendimento presencial para validação documental. Então, a partir de segunda-feira, né, quem der a entrada aí no processo, a partir de segunda-feira, já terá que fazer um exame toxicológico que vai constar na sua ficha, né, para emissão da carteira, da primeira carteira, né? Primeira carteira de habilitação já a partir de segunda-feira passa a valer essa nova regra do Detran aqui em Santa Catarina. Agora 7h40, a gente vai para mais um intervalo aqui do nosso Jornal da Manhã Litoral Norte. Na volta do intervalo, mais informações do trânsito, do tempo, a gente fala também de esporte. Já voltamos.
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4: Agora 7 horas e 50 minutos, estamos de volta com o nosso Jornal da Manhã Litoral Norte aqui na Jovem Pan 94,1 para mais de 50 cidades da nossa região recebendo sinal da Jovem Pan na manhã desta quarta-feira, hoje dia 27 de maio de 2026, né? Quase chegando aí o final do mês de maio, já na últimos dias, né, desse mês, a partir de segunda-feira já é junho. Vamos com mais informações do trânsito aqui do nosso Jornal da Manhã Litoral Norte. Nós temos em Itajaí, por exemplo, o trânsito bem mais intenso em algumas vias, como a 7 de setembro, para quem está saindo em direção ao Oswaldo Reis, né? Até chegar no Oswaldo Reis ali, aquele trecho no bairro Fazenda, pega bastante trânsito, né? Até a altura ali da Escola Básica Gaspar da Costa Moraes. E também para quem está chegando em Itajaí via Oswaldo Reis, vai pegar bastante trânsito também ali na altura do bairro Fazenda, né? Depois da Praia Brava, chegando em Itajaí, vai pegar também congestionamento na altura do bairro Fazenda. Congestionamento também nós temos na Contorno Sul. Alguns trechos da Contorno Sul congestionados para quem entra em Itajaí, né, no sentido centro. Ali no começo já da Contorno Sul, entrando em Itajaí, já tem congestionamento ali naquele trecho. E depois também próximo à Univale, né, para chegar na Univale ali a partir do Comprão Coque Atacadista em diante, o trânsito também bem travado neste momento naquele trecho que passa pela Univale. São alguns dos principais pontos. A própria Marcos Conder também bem congestionada ainda ali entre o estádio Doutor Ciro Luiz e a Joca Brandão. E aumentou também o trânsito na Renault Schmidhausen, para quem está em direção centro ali, até chegar na ponte ali da Barra do Rio. O trânsito também aumentou ali a fila, congestionamento neste momento na Reinaldo Schmidhausen, que ontem estava bem complicada também. Sentido sul da BR-101, trânsito intenso entre Penha e Navegantes, não chega a ter congestionamento, mas segue ali um movimento intenso de veículos. Mesma situação entre os trevos, né? Em Itajaí, entre o trevo de Ilhota e o trevo de Brusque, aí sim o trânsito travado neste momento, já começa a formar fila ali no sentido sul da BR-101, entre os trevos ali, um pouquinho antes de chegar no trevo de Ilhota, ali o trevo da Jorge Lacerda, até um pouco antes de chegar no trevo de Brusque. Além disso, a Jorge Lacerda continua ali com aquela fila, que também é normal pro horário, né, no sentido BR-101, diminui um pouquinho a fila, mas ainda tem um trânsito intenso ali na Jorge Lacerda, sentido BR-101, são os principais pontos em Itajaí neste momento. Vamos falar um pouquinho de Balneário Camboriú também. Em Balneário, BR-101 fluindo bem nos dois sentidos, tanto no sentido sul quanto no sentido norte, o trânsito tranquilo neste momento na BR-101. E também nós temos, em compensação, né, na Marginal Oeste, bem congestionada neste momento, aquele trecho ali que vai até a Avenida Santa Catarina, ou para quem vai entrar em Balneário via Avenida do Estado, vai pegar a Marginal Oeste bem congestionada. Mesma situação da Santa Catarina, né? Aumentou ali a fila. Tem vários trechos da Santa Catarina de Camboriú, sentido Balneário, também congestionados neste momento, com fila neste horário. Nós temos em Balneário, por exemplo, a Avenida do Estado também tem um trecho ali mais complicado. neste horário ali, né, a partir da Casas da Água em diante, o trânsito fica complicado na Avenida do Estado, naquele trecho ali, no bairro dos Estados ali, né? Então o trânsito está bem complicado neste momento, neste horário, já fica congestionado também a Avenida do Estado. São alguns dos principais pontos e, como eu tinha falado antes, né, a Oswaldo Reis aí, mas já chegando em Itajaí, na altura do bairro Fazenda. Agora 7 horas e 54 minutos. Lembrando que você pode participar com a gente via WhatsApp, que é o 99901-9410. 99901-9410 para participar com a gente. Trânsito. Manda suas informações do trânsito, como é que está o trânsito aí, para onde você está passando, que a gente atualiza em tempo real aqui para os nossos ouvintes. Aproveita e segue a gente também lá no Instagram, no arroba Jornal da Manhã Litoral Norte. Duda Nunes, conta pra gente como é que está o trânsito neste momento. Duda, o trânsito não, o tempo. O trânsito eu já falei. Fala pra gente da previsão do tempo para hoje, Duda, e como é que está a temperatura neste momento.
6: Então, falar da previsão do tempo para essa quarta-feira aqui na nossa região. Nesta manhã ainda pode ser que tenha chuva isolada em algumas cidades aqui da nossa região, então você, nosso ouvinte que está saindo de casa agora, se quiser garantir um guarda-chuva, porque pode ser que tenha uma chuva rápida e passageira ainda nesta manhã. Mas aqui em Itajaí, na beira rio, de onde falamos, já temos um sol aparecendo. Esse sol entre nuvens deve ficar durante toda a quarta-feira aqui para o nosso litoral, então... Durante a tarde e a noite, sem previsão de chuva, Anderson. Boa notícia aí para quem pretende curtir o dia ao ar livre, viu? Agora 7 horas e 55 minutos. Aqui em Itajaí, de onde falamos nesta manhã, já temos 17 graus, com sensação térmica de 18 graus. Lembrando que as máximas para hoje devem chegar aí aos 23 graus, próximo da 1 hora da tarde, né? Então, um dia bem agradável, temperaturas mais tranquilas, mais amenas, comparadas aí às últimas semanas, né, que enfrentamos um frio intenso aqui na nossa região. Então essa é a boa notícia para quarta-feira, sem previsão de chuva e durante a tarde o sol aparecendo com bastante força aqui na nossa região. Anderson.
4: Agora 7 horas e 56 minutos, vamos falar de esporte para fechar o nosso programa. Antes de falar das rodadas continentais, né, temos aí Libertadores e Sul-Americana rolando, né, última rodada da fase de grupos. Falar um pouquinho da Copa Sul-Sudeste, que é um torneio novo aí que a CBF criou. A maioria dos times jogou aí com times reservas, times alternativos, e com isso os catarinenses estão se dando bem, né? Os catarinenses que estão muito mal no Campeonato Brasileiro, mas estão bem na Copa Sul-Sudeste. Hoje rola as partidas de volta da semifinal da Copa Sul-Sudeste. A Chapecoense joga em casa às 19 horas contra o Novo Horizontino. No jogo da ida já ganhou de 2-0 fora de casa. Deve confirmar aí a vaga na final. A Chape, que inclusive demitiu o técnico Fábio Matias nessa semana, né? Mas na Copa Sul-Sudeste aí tem usado também até mesmo a comissão técnica, uma comissão técnica aí alternativa. Além disso, nós temos hoje 19 horas em Florianópolis, Avaí e Volta Redonda. No jogo da ida lá no Rio de Janeiro, empate em 2-2. Então, Avaí decidindo em casa. Lembrando que esse torneio vale vaga para a Copa do Brasil. Então, para o Avaí, para a Chapecoense já tem vaga da Copa do Brasil do ano que vem, né? Por ter sido vice-campeã catarinense. Para o Avaí é um torneio importante, aí garante uma vaga na Copa do Brasil do ano que vem. Então, jogo importante hoje na ressacada contra o Volta Redonda. Agora sim a gente fala de competições continentais, começando pela Libertadores da América, jogos de ontem. Dois times brasileiros já classificados. O Mirassol perdeu para o Lanús fora de casa por 1-0, mas já estava classificado, acabou ficando com o segundo lugar do grupo. E o Flamengo, que já era o primeiro colocado da sua chave, fez 3-0 no Cusco do Peru, também garantido já na próxima fase. Sul-Americana ontem, o São Paulo venceu o Boston River por 2-0 no Morumbis e se classificou em primeiro lugar do grupo, ou seja, entra direto nas oitavas de final da Sul-Americana. Já o Grêmio, que empatou em casa com o Montevideo City Torque em 2-2, e o Santos, que venceu o Deportivo Cuenca por 3-0 ontem, eles ficaram em segundo lugar das suas chaves. Eles vão ter que jogar um playoff contra os terceiros colocados da Libertadores, um mata-mata, para daí ir para as oitavas da Sul-Americana. Então vão ter que jogar aí um confronto antes de chegar nas oitavas da Sul-Americana. Que fase dos times brasileiros, né? Que fase de Grêmio e Santos. Hoje, Libertadores da América, equipes brasileiras em campo. O Fluminense tem a missão mais difícil. Ele recebe o Deportivo La Guaira hoje às 21h30 no Maracanã. E o Flu ele precisa ganhar o jogo dele e torcer que o Bolívar não vença o Independiente Rivadavia lá na Bolívia, no mesmo horário. O Rivadavia, que é um time argentino, já está classificado. E o Bolívar, se vencer, mesmo que o Fluminense ganhe o jogo, o Fluminense está eliminado da Libertadores. Então, situação complicada. O Corinthians joga hoje 9:30 da noite contra o Platense e já está garantido em primeiro lugar da sua chave. Sul-Americana hoje, Atlético Mineiro e Puerto Cabello às 19 horas. Às 19 horas também tem Caracas e Botafogo. O Vasco recebe o Barracas Central às 19 horas e o Bragantino às 21:30 recebe o Carabobo. São os times brasileiros hoje na Sul-Americana. Todos ainda brigando aí por classificação dentro das suas chaves, né? E também para tentar evitar aquela situação ali de ter que jogar o playoff antes das oitavas de final da Sul-Americana. Amanhã eu trago os resultados, trago também como é que ficou a situação da classificação dos times brasileiros. Agora a gente fecha o nosso programa por aqui, Duda.
6: Anderson, encerramos aqui mais uma edição do nosso Jornal da Manhã Litoral Norte. Obrigada a você, nosso ouvinte, pela companhia, por ter começado esta quarta-feira com a gente. Amanhã, quinta-feira, nos encontramos novamente aqui na Jovem Pan 94,1. Uma excelente quarta-feira a todos, um grande abraço e até amanhã. Tchau!
4: Valeu, Duda. A gente volta então amanhã às 7 horas aqui no nosso Jornal da Manhã Litoral Norte. Uma boa quarta-feira a todos. Fique agora com o Rock and Pop da Jovem Pan. Valeu, fui!
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18: Muito bom dia! Ótima quarta-feira para você que tá aí aproveitando esse solzinho em todo o nosso litoral e no Vale de Itajaí. Se liga aqui na Jovem Pan 94,1, classe especial. Eu sou Luciane Chiodi, vamos pro Egito até o meio-dia.
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18: E lá vamos nós para uma hora direto, só de som, para começar bem amanhã aqui na número 1 do Brasil.
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18: E quem abre nossa super sequência é Olivia Dean. 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

0: Brasil, encerrando uma atrás da outra. Rolou também Ed Sheeran, BTS, Beyoncé, clássica de Lighthouse Family, Harry Styles, Bruno Mars, Black Eyed Peas, The Weeknd com Ariana Grande, Cidade Negra, Carly Rae Jepsen. Nossa, quanta música boa nessa hora diretaço, hein? E não para por aqui, não. A gente vai para um break e, na sequência, prepare-se. Você vai pedir a sua música preferida. Vem aí as mais pedidas da Pan.
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0: 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Jovem Pan, 2 para as 10.
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18: Bom dia! Uma ótima quarta-feira para você que tá aí curtindo, super na sintonia em todo o nosso litoral e no Vale do Itajaí. Só dá

0: Hora mais que especial aqui na Número 1 do Brasil, o momento que você interage, pede sua música preferida, conta pra gente o que você tá afim de ouvir nessa manhã de quarta-feira. Um sucesso, uma novidade ou então aquele clássico da Pan. Escolhe, manda sua mensagem pro WhatsApp 47 99 01 9410, ou se preferir, vai pelas redes sociais, arroba Jovem Pan Itajaí. Se vier junto, uma foto, um vídeo de você aí trabalhando, você no movimento do dia, você curtindo o som aqui da Pan, marca a gente lá, arroba Jovem Pan Itajaí. 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
0: Vamos abrir com Ray, Where Is My Husband?

0: Justin Bieber, Daisies, sexta colocada aqui nas mais pedidas da Pan nessa belíssima manhã de quarta-feira. No sétimo lugar, Ted Swims, The Door, atendendo a pedidos da galera aqui pelas redes sociais da Pan, Justin Timberlake, Can't Stop the Feeling. Oitava posição, Tame Impala e Jenny Drácula. Na nona, Lady Gaga e Bruno Mars, Die With a Smile. E na décima posição, Ray, Where Is My Husband? As mais pedidas continuam já já depois do intervalo e você vai conferir o top 5. Aproveita para pedir a sua também. Manda mensagem para o WhatsApp 47990194 ou pelas redes sociais, @JovemPanItajaí. 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
0: 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Jovem Pan, 10:30.
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2: Existem momentos que ficam para sempre. 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

Lindas da Fã. Rolou também Dua Lipa Levitating, Sabrina Carpenter Expresso no segundo lugar. No terceiro, Taylor Swift, The Fate of Ophelia. Flashback da manhã com Natalie Imbruglia, Thor. Quarta posição, David Thames, Rain Dance, Alex Warren, Ordinary, fechando lá no top 5 das mais pedidas. Ó, durante todo o dia você pode continuar nessa vibe, aproveitando, pedindo sua música preferida. Pra interagir não custa nada. É só mandar mensagem pro WhatsApp 47 99 01 9410 ou pelas redes sociais, @ Jovem Pan Itajaí. 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

0: 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Jovem Pan 115.
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1: Benson Boone, Beautiful Things. Aqui na número 1 do Brasil também rolou Jota Quest, Dias Melhores, Miley Cyrus, Kaina Music, Bruno Mars, Grace Evans e depois o break, muito mais pra você que tá aí curtindo esse solzão aqui no nosso litoral. Coisa boa, né? E aproveita também pra curtir o que rola lá nas redes sociais. É só acessar arroba Jovem Pan Itajaí. 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Jovem Pan, 29 para o meio-dia.
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Cher, Walking the Memphis, encerrando a Manhã da Pan com essa linda clássica. Teve também Ted Swings, Lose Control e The Pussycat Dolls, I Hate This Part. Eu tô indo nessa.

0: beijo pra você, um ótimo dia. Até mais, tchau. 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Jovem Pan, 8 para o meio-dia.
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1: É, olha, muito bem, meus queridos. Como é que vocês estão? Tudo bacana? Muito boa tarde, muito boa tarde, muito boa noite. Você que está agora. Como é que estão, meus golpeados pelo amor? Tudo bem com vocês? Estamos de volta aqui, mais um abusado programa Pânico pelas imaculadas plataformas da Jovem Pan. Sejam bem-vindos ao programa que infelizmente não ganha mesada de nenhum careca. É, preços só aumentam. Tudo absurdamente caro, é impressionante.
2: É verdade.
1: Para falar dessa atrocidade econômica, convoco eles.
3: Quem?
1: Advogado Paloma e Marininha Cel.
4: Olá, Emílio, continue em primeiro nas pesquisas. Olá, Emílio, e desnutridos desse programa. Zuzu, me pega no colo, pois hoje estou mais fraca que um calango na seca. Os preços não estão subindo, é fake news. Vocês que estão comendo errado. Veja a capivara, por exemplo. A bichinha é mais buchuda que o Ed Mota e só come mato. Troquem a picanha pela paca. Troquem o frango por tatuzinhos e troquem o azeite por suor de gorda. E sejam felizes e saudáveis como eu. Agora, com toda licença, eu preciso comer meu filé de borboleta com molho de lacraia. Senão, eu vou sair do sério e vou gritar feito uma gralha amazônica. Agora vai, o advogado maluco. É ele.
5: Cala a boca, ô ema do Planalto. Mas essa ema que o Bolsonaro correu com o remédio atrás. Vem cá, toma remédio. Nossa senhora, essa senhorinha tá mais leve que a consciência da Deolane. Tudo bom, Emílio?
1: Tudo certo.
5: Sua alegria ou não?
1: Estamos aí.
5: Nossa, tá tudo caro.
1: Tá impressionante.
5: Tá tudo caro. Um pote de nhonho creme tá mais caro que uma noite de amor com o Vampeta. Agora, olha, eu só coloco carne na boca quando algum sai com boy magia. Porque, olha, não sei, vontade agora. Tá tudo caro. Tá mais caro comer um PF de buchada que comer uma importada na festa do Vorcário. Se liga, meu, aqui é a lei. Meu chapa, sou tubarãozinho da justiça. Sou Crovis Bornai da jurisprudência. A Rita Cadillac do fórum. Agora eu vou embora porque eu tenho que falar, né, com o pessoal aí, uma cliente minha, a Deolane. A Deolane Tigrona, vocês sabem quem é, né? Quero ver se eu fecho o contrato que ela encerrou. Um beijo pra vocês, advogado Paloma.
1: Aí, muito bem! Vamos pra agenda dele? Hã? Vamos?
6: Oba. Opa.
1: É o melhor stand-up comedy do Brasil. Ele é conhecido no meio como Rombo do INSS.
5: Sou eu.
1: É ele, Rogério Morgado.
5: Olha aí o gordinho. Nossa,
7: que
5: gente.
7: Com bola, hein?
5: É eu.
7: Uma
5: eu.
7: Hora dessa.
5: Cadê? É uma hora dessa? Caiu. Obrigado, todo mundo.
7: Rock'n'Bally.
5: Sou eu, porque ele é gordinho, né?
7: É, porque ele é gordinho igual o Rock'n'Bally. Redondo.
5: O negócio é o seguinte: show do Rock'n'Bally hoje. Olá. Os últimos ingressos, tá quase esgotando. Os últimos 10 ingressos pra esgotar. Você que tá querendo ir hoje, entra já, clubedoingresso.com, pra adquirir o seu, pra curtir o Morgadão hoje aqui em São Paulo. Mas aí você fala: Morgado, eu não posso ir hoje. Acabou? Não, toda quarta-feira. Entra lá no site clubedoingresso.com. 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Então, você que está vindo de fora, só entra lá, escolher a data e curtir o Morgadão, tá certo? Quero chamar a galera para sexta-feira agora, Balneário Camboriú, show do Morgadão no Porão Comedy Club, simpla.com.br. No dia 30, já no sabadão, tem Tubarão, lá no Hilário Comedy, Simpla também, para você comprar o seu. E no domingo, galera de Blumenau, vai estar o Morgadão no Porão de volta. E para você comprar é o site da casa, porãocomedyclub.com.br. Chamar a galera aqui, ó, de Piracicaba. Piracicaba, dia 14 de junho, tem show do Morgadão aí em Piracicaba, no Teatro do Engenho, pela primeira vez. E você compra no Mega Bilheteria, tá bom? Dia 26/6, Mogi Guaçu, Teatro Tupac, megabilheteria.com também. E as vendas abertas a partir de agora, em julho, Brusque, estamos chegando, terra do Vedavan, Brusque, estamos chegando, você de Brusque, 24 de julho, no Teatro...
6: Vamos vender, vamos lá.
5: Simpla.com.br, compre o ingresso do Morgado, o melhor show de comédia em Brusque, Santa Catarina. Um abraço pro Caco, nosso produtor, que sempre tá ligadinho, às 7h37.
1: É história, eita. Cada show ele conta uma história.
5: Eita!
2: É os... imitação.
1: Não, não é? É cada show uma história.
5: É o momento.
1: Vai virar um...
5: É o momento de vender, então vamos vender, vamos lá.
3: Você é o bichão mesmo, hein?
5: É isso aí. Manda um e-mail para contato@rogeriomorgado.com.br. Eu vou começar a falar em cima de todo mundo também, depois eu não quero ouvir. Depois eu não quero ouvir, porque os caras não, né? A gente fala, não, você divulga o show, né? Então tá, vamos lá. Então você manda um e-mail, não aumenta o salário porque você vende show, mas beleza, vamos lá. contato@rogeriomorgado.com.br. As redes sociais estão na tela, valeu.
1: Boa, Morgadinho.
5: Começar a falar aqui.
1: Vamos lá, Gueré. Cada show uma história, não.
5: Vamos lá.
2: O cara fica.
1: É um quadro.
2: O cara come 5 bolos, vem se cagando e a culpa é nossa. Galera da Zona Lost, da Penha.
1: Ai, como eu amo vocês, bicho.
5: Vou começar a falar aqui.
1: Sem vocês eu não sou ninguém. Ai, como eu amo vocês.
5: Eu também, viu? Na verdade, eu tô aqui por amor, porque se fosse, ó. É por amor mesmo.
1: Muito bem. Diga lá, meu querido.
5: Diga lá, papai.
2: Zona Leste, Penha. Tô chegando aí sexta-feira. No Centro Cultural da Penha. Corre lá. Pega já o seu ingresso, reserva lá bonitinho, que vai ser um showzaço maluco. Porra, não sei quanto tempo faz que eu não volto na Penha, nem queria também. Mas bora lá que sexta-feira tem esse show maluco. Maiores informações lá no arroba Fábio Gueré, tudo bonitinho. Vou contar histórias da minha juventude na Penha.
5: Ó,
2: minha primeira prisão.
5: Ô, louco.
2: E quando eu perdi um outro negócio também que não posso falar no ar agora. Mas sexta-feira, lá no Centro Cultural da Penha, tudo bonitinho. Me segue lá, arroba Fábio Gueré. Muito obrigado, Emílio, e bora que bora.
1: É isso aí, Michovski. Ó, aqui com a gente, hein? Quem? Maria Josenira de Fortaleza, ó, o Ceará ligado aqui.
5: Josenira.
1: Adriana Tavares, Jean Paulo e o Douglas Henrique nos Estados Unidos.
5: Estados Unidos.
1: Mandaremos o Ice aí na sua, no seu encalço, viu? Pra ver se tá tudo certinho, certo, Douglas? Chegou aquele momento de homenagear quem dançaria Macarena sem roupa só pra nos agradar. Quem dividiria um beliche com o Morgadinho sem medo? É hora da nossa audiência, a Majestade.
6: A Majestade de hoje é um carioca da gema que foi adotado por São Paulo. O cara é empresário, casadão e curte uma bela gastronomia e aquele futebolzinho maroto. E é claro que esse pré-senhor adora o Pânico. Palmas para Márcio Calili.
1: Calili! Ó, o Márcio aí. Fala, Marcião. Beleza, meu velho?
5: Ô, Marcião.
1: Calili, pô. O que você manda? Olha o microfone dele lá. Dá um
5: gás no Calili.
1: Tá ligado, né?
5: Tá ligado. Alô, Calili.
1: Não tá ligado.
5: Não tá ligado.
1: Pô, Delari.
8: Paroca, hein, Delari?
5: É o momento do cara.
8: É a única coisa que você faz o programa inteiro.
1: Olha o nosso técnico. Mostra lá o nosso técnico.
5: Coloca aí, olha a estileira
1: dele. Chupando pirulito. Olha lá, o chupando pirulito.
5: Da Nativa.
1: Uma salva de palmas para o nosso técnico.
5: Ó, a estileira.
1: Vai, mostra lá a estileira.
8: Mostra o pirulito, vai.
1: Aí, estileirita.
5: Chupa um pirulito.
1: É o nosso técnico. Sucesso.
8: Ele cuida do áudio e chupa um pirulito.
1: Diga lá, meu mestre.
9: Fala, Emilhão, beleza?
1: Tranquilo?
9: Maravilha. Tranquilo. Cara, fãzaço do programa há muito tempo. Puta prazer estar aqui. Trouxe minha mãe, que é mais fã ainda.
1: Olha só que simpatia. Eu vi, é muito simpática sua mãe.
9: É, amiga do Mota, das antigas também.
1: Sim.
9: Carioca.
1: Como é que ela é? Carioca?
9: Carioca.
1: Como é que ela chama?
9: Ângela.
1: Dona Ângela, muito obrigado, Ângela, ter vindo aqui com a gente. Muito prazer.
9: Boa. E aí, putz, acompanho o programa faz tempo. E aí com ela e tal. Eu vim aí, mandei um e-mail pra ver essa loucura aqui de perto.
1: Boa. Show. Boa. Muito bem. Hoje vai ver a Jimenez de perto.
5: Luciana Jimenez, super pop.
1: Super pop.
8: Não sou não.
2: Ela tá solteira?
5: Não é qualquer dia.
8: Não sou.
9: E a Índia lá fora? Já tá.
5: Você viu a Índia? Já valeu.
1: A Índia? A Índia tá aí, né?
5: A Índia e a dona Kalim.
1: Ô, Índia, não fica enchendo o saco da dona.
2: Não, ela fica oferecendo droga pras pessoas.
5: Ela já deu dois pirulitos da Nativa pra ti.
1: A Índia é do PT.
8: Sim.
1: É.
5: Show do MST.
1: Ela recebe o Bolsa Família do Luciano Huck.
5: A Índia foi expulsa da FUNAI.
1: O Luciano Huck vai dar Bolsa Família pra todo mundo.
5: Índia.
1: Muito bem. Se você quiser participar do nosso programa. Ah, se você quiser seguir o Márcio, é só Kalili. Tá aí, ó. Kalili ou Kalili?
3: Kalili com a Loló.
1: Kalili. Kalili, você segue ele aí nas redes sociais. Kalili com K. E se você tiver afim de vir aqui no nosso programa, mande um e-mail para o DD no audienciamajestade@jovempan.com.br. Dito isso, Kalili, vamos falar de filmes?
3: Não. É o momento.
1: Vamos falar de séries? Opa. Porém, nesse momento, migra para a Jovem Pan, uma audiência qualificada. São homens que adorariam passar a noite tomando caipirosca com um Red Pill de roupão. Linhagem Geek com Homem-Aranha, com corpinho de dona de pastelaria, André Alba.
10: Ele gosta.
11: Zé da Manga.
3: Boa tarde. Muito obrigado pelo carinho, pelo roteiro, meu querido Fábio Gueré. E vamos se inscrever lá no canal da Linhagem Geek no YouTube. E agora vamos às notícias. Sam, eu lembrei de você na primeira notícia porque diz o seguinte, corta pra mim, olha aqui. O YouTube, ele vai detectar e rotular qualquer vídeo realista gerado por inteligência artificial. O critério, segundo a plataforma, será o fotorrealismo do conteúdo e usuários poderão checar se forem alvos de deepfake. Isso é uma ferramenta que funciona bastante no X, no antigo, né, Twitter, que é o seguinte, o Morgado posta uma foto.
5: Sim.
3: Se for fake, eu consigo questionar.
5: Sim.
3: E aí, dependendo de quantas pessoas questionarem, no post do Morgado vai estar ali a informação que aquela postagem, seja foto, seja informação, é um erro.
5: Exato.
3: É fake news. Isso também, o Meta, com o Instagram, tá querendo entrar também nesse jogo, só que o YouTube ele tá priorizando a inteligência artificial para os deepfakes, Sammy, aquele cara que pega o seu rosto. Boa. E vende um tipo de produto, ali o YouTube já quer dar uma cercada, né? A gente sabe que desde 2024 o YouTube já exige que os criadores de conteúdo informem.
5: Sim.
3: Expressamente o uso de ferramentas de IA em vídeo, e eles estão endurecendo cada vez mais a possibilidade de um conteúdo com muita inteligência artificial. O problema disso, Sammy, é que tem muito canal infantil que usa a IA para fazer as animações.
5: Sim.
3: Dos personagens, fazer movimentos.
5: É muito caro você não usar IA para fazer animação.
3: E mas... aí tem gente que ganha dinheiro, que a vida com o canal infantil.
12: Ah, mas não é só avisar? Não tem problema em usar. É só avisar que tá usando.
1: Então, mas vocês sabem que eu estava... Eu não sei onde é que eu vi isso, eu até anotei aqui com a minha própria letra.
5: Certo.
1: Para não errar. E aí pois eles falam, não sei se vocês vão concordar. Porque eles falam o seguinte, que a humanidade cria a inteligência artificial para provar sua genialidade.
5: Certo.
1: Mas ao mesmo tempo ela demonstra sua estupidez, que não sabe direito o que fazer com ela.
5: Sim.
1: Então nós estamos nesse paradoxo. A gente é tão inteligente que a gente cria um negócio chamado inteligência artificial. Mas quando você vê o que você criou, você fala, e agora? Como é que nós vamos resolver esse problema?
12: É igual quando os caras inventaram a roda. Soltaram, atropelou a véia lá embaixo e falou, putz.
1: E aí, professor, você que é o homem da IA.
5: Samp.
12: Samp Dana.
5: Viva Samp! Hoje, Samp, que é a parte do grupo dos acionistas da empresa. Mas hoje na Samp, o CEO, que é o Tuta Neto, e eu, Saminho. Saminho Picobol, estaremos em uma live. Numa live gratuita. Eu vou deixar o link no meu Instagram. Você entra no site da Samp. Samp.ai, ou AI, se você não sabe inglês. Né, Delari? E aí vai ter às 18h30. A gente vai falar sobre AI e mostrar disso. Tem um cara que falou o seguinte: que é o paradoxo do Moravec. Já ouviu falar disso?
3: Não.
5: Moravec. Ele fala o seguinte. A IA é muito boa para tarefas complexas. Então, um jogo de xadrez, um algoritmo, só vai bem. Agora, o que depende de ética, de coisas humanas, é muito difícil para ela. Então, a IA está achando sua posição. Mas ontem o Sam Altman, que é o cofundador e o CEO da OpenAI, falou o seguinte. Falou, olha,
8: A gente estava imaginando que ia ter um apocalipse de desemprego. E isso não aconteceu. As pessoas querem interações humanas. Não sei se ele está falando isso. Por quê? Ele de fato acredita ou porque a OpenAI...
1: E a aeromoça brava da Latam. Você tem certeza que você quer interação humana?
8: Eu não quero. Hã? Eu fico com o meu computador, tô bem. Inclusive eu tô levando meu computador nas festas agora. Os dois convites, eu fico lá, tranquilo. Podem conversar.
3: Ex-vídeos.
8: Mas as pessoas gostam mais de interação humana. Muito brava. Me lembrou um pouco algumas pessoas que eu conheço aqui na casa.
1: Ah, sim. Na casa, na casa nós temos várias aeromoças da Latam, sim, bravíssimas.
12: Sem nenhuma.
1: Mas, Alberto, interrompendo o quadro aí. Mas e agora? Como é que vai se decidir isso?
3: Então, o YouTube está sempre... Ele está atualizando sempre a questão de você não ter muita inteligência artificial no seu vídeo. O problema é que isso já virou um negócio até no TikTok, Emílio, que os caras criam um avatar, eles fazem, sim, o texto para dar um informativo. Por exemplo, não tem a moça do clima? Você coloca lá a Rogéria do clima.
5: Sério?
3: Você cria ela
5: em
3: IA, e aí você passa o texto, ela fala. E hoje está muito difícil você, sim, perceber quando é ou não é. E aí, esses conteúdos, tem gente que já tá ganhando dinheiro com,
12: lógico,
3: isso aí.
12: A novela das frutas.
3: É, exatamente.
12: Já é melhor do que as novelas da Globo.
3: Você já tem tem gente que tem uns 5 avatares, tem um cara de economia, tem uma mulher do clima.
8: Mas qual que é o problema?
3: Mas eu não vejo. Assim, o problema é que as plataformas não querem isso.
8: Eu tô com
5: verdade.
8: O problema é você enganar as pessoas. Agora você fala, isso é um avatar. E você vai ver o filme.
3: Certo.
8: Vai ver o filme, o próprio avatar, quando. Usaram muita tecnologia. E daí?
3: Sim.
8: E daí você quer ter informação, você quer se divertir. Se foi feito com IA, se foi feito com palitinho, não importa. Assim, é o conteúdo por si. Agora, o que a plataforma teme, eu acho, a gente já tocou nisso algumas vezes, Alba, é que se tiver muito conteúdo de IA, como,
3: sim,
8: ela pode ser inundada e para ela é custo,
3: sim,
8: armazenar. Então, talvez, sim, ela mude a forma de você abrir um canal. Você vai ter que pagar, talvez, depois de algum conteúdo. Mas assim, pra quem tá vendo, eu quero conteúdo de qualidade. Se foi feito com IA ou não, eu não tô nem aí. Eu quero me divertir, eu quero ser bem informado, eu quero,
3: boa,
8: entreter. É isso. É isso, Dedê.
3: Boa, Samir.
12: Essa é diversão.
3: Essa é a cruzada das redes sociais para com a inteligência artificial. E agora falando de uma pessoa bem real aqui,
12: Wagner Moura,
3: que é a Sidney Sweeney.
12: Ô, Mindê, papai!
8: Ela fez cenas então, muito profissionais.
3: E aí o que acontece? Aí é um fenômeno que só acontece com a Sidney Sweeney. Porque nós já tivemos aí, nos últimos 3, 4 anos, muitos filmes que têm nudez explícita. O próprio The Boys tem bastante, sim, também. Mas o problema é ela. O problema é a Sidney Sweeney. Porque as manchetes no mundo inteiro são o seguinte, Emílio. Euforia e Sidney Sweeney provocam de novo o debate sobre hipersexualização da mulher nas obras. Isso não estava acontecendo antes da Sidney Sweeney. É que eles têm um carinho muito grande. Toda a mídia nacional e internacional tem um carinho muito grande pela Sidney Sweeney, porque parece que ela não vota junto com a agenda. É aquele fenômeno Neymar, né? A pessoa que não vota junto com a grande mídia, ela tem que estar em outro lugar. Então, sempre coloco como se fosse culpa da Sidney Sweeney o que a personagem está fazendo.
12: É, deixa eles. Daqui a pouco eles começam a colocar nudes da Bella Hansen e aí eles vão ver só.
3: E aí eles falam que a personagem está sendo hipersexualizada e aí vem um debate feminista
12: mas
3: a respeito
12: da... Mas é a personagem,
3: da... Então, mas é a dificuldade
12: é
3: ou não.
12: É que o Hulk está verde. Não, o Hulk está muito verde.
8: Ninguém é verde assim.
12: Pô, pelo amor de Deus,
3: mas é
12: véio.
3: O tipo de loucura que a gente está entrando aí.
12: Não, você que tá falando.
1: Não, você não que tá loucura.
3: É. Sou aqui a manchete.
1: Você que tá na loucura.
8: Sua turma, sua
3: turma. Sou eu não.
12: Você que fica espalhando isso aí.
1: Você é a turma que fica desesperada.
3: Não sou não. Não sou não. Tá aqui, ó, no Omelê ainda aqui, a nossa querida...
1: Omelê?
3: Omelê.
1: O Omelê é chato.
3: É o universo.
1: É o universo.
12: Você quer mexer em ovos, eu vou falar pra você.
1: Que mais?
3: E falando em lacração, Sammy, você que gosta de Rex. Rex, vem pra cá.
8: Rex, adoro.
3: Você gosta de Rex?
8: Opa!
3: A atriz deu uma declaração, Zuzu.
8: Qual Deus?
3: Você vai gostar. É a Hannah Amber.
8: É a nova. Que é roteirista, inclusive.
3: Ela é roteirista também.
8: E é humorista.
3: Ela fala o seguinte, Zuzu. Ela foi num podcast, né? Ela tá cada vez mais frequente os artistas, atores e atrizes, Morgadão, irem a podcast.
8: Certo.
3: Ela diz que Hollywood só liga pra pauta que afeta o branco. E aí ela discorre, aí ela começa, né? Ela fala que isso irrita porque ela tá ali sendo ativista da Palestina. Ela tá ali no podcast defendendo muito a Palestina.
8: E ela é judia, não
3: é? E ela é judia.
8: Ela é judia.
3: Ela é judia e aí ela fala... O fato de ser judia... Ela diz o seguinte, Zuzu, o fato de ser judia não impede ela de criticar Israel. E aí ela tá mandando bala ali no
8: vai ser muito bem recebida na Palestina.
3: Vai, então. Mas é de longe. Eles fazem isso de longe.
11: É lógico, nunca pisou lá.
3: É, tá cumprindo a agenda certinha dos artistas. E a última notícia, eu lembrei do Emílio, que eu acho que ele vai gostar bastante.
11: Lá.
3: Que viralizou o Russell Crowe. Todo mundo sabe quem é o Russell Crowe. Ali fez o Gladiador, fez outros filmes, é um grande ator. Só que é o seguinte, Zuzu, pra receber os fãs, ô Morgadão, ele meio que dá uma lição de moral nos fãs na porta do hotel.
8: Ah, ele organizou.
3: Ele dá uma organizada.
11: Lógico. Tá certo.
3: Pode soltar o vídeo? Olha lá. Ele fala, faz o seguinte, galera. Eu vou atender todo mundo, mas ninguém se mexe, nenhum movimento muito...
11: ninguém vem pra cima de mim.
3: Ninguém vem pra cima de mim, nenhum movimento, que eu vou ali assinar tudo direitinho. Fica aí todo mundo quietinho, que eu assino pra vocês. E aí ele...
8: Manual de recepção do...
11: Lógico, não, porque a maioria desses... Eu sigo um cara que trabalha como paparazzi, né? E muitos artistas não fazem isso não, cara. Passa batido, tá saindo de alguma gravação lá, principalmente em Nova York, que não tem, né, sair pelos fundos, não tem jeito. O cara tem que sair pela galera. E aí o cara, porra, deu atenção. E muita gente cornetando, né?
3: Muita gente
11: falando, nossa, que grosso. Cara, o cara parou.
8: Não entendeu as pessoas.
11: É porque, assim, é caótico lá, tá ligado? Caótico. A galera vai pra cima. E ele fala, meu, fica aí todo mundo na boca, eu vou atender a turma.
3: E é legal que um artista aqui no Brasil que faz isso, e eu gosto muito dele, e acho realmente, assim, que é necessário... Ele pega e fala assim, ó, se ninguém entrar nessa porra dessa fila, eu não vou tirar foto com ninguém. Aí foi esse dia que eu falei assim, é isso aí, Morgado. E fizeram a filinha bonitinho.
11: É isso aí.
3: E o Morgado que tira a foto ainda. Sim. Ele pega o celular, tira a selfie.
8: Mão de selfie.
3: É legal que um das pessoas pergunta, você pode colocar máximo aqui?
11: Ele falou, não.

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0: É isso aí. Muito agora bom, eu vou fazer um breakzinho muito rápido para você. O break da nossa Rede Jovem Pan de rádio. Hoje tem Luciana Gimenez aqui. Vai lá, Reginaldinho.
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5: O Mercadão, não, de
6: é
5: novo.
6: Lapa, Mercadão da Lapa.
5: Show, Mercadão da Lapa é show. Então, daqui a pouquinho, lá diretamente do pessoal que vende a carne, o Fuzil fazendo esse cálculo muito bacana. Fuzil, herói do Brasil, nas ruas de São Paulo. Boa, Fufu!
7: Boa, Fufa.
5: O que mais, Uzi?
7: Olha, você adiantou e hoje é um programa fantástico. Nós temos aqui a rainha da televisão brasileira,
8: lendária,
7: Luciana Gimenez.
8: Não sou não.
7: Vamos Gimenez. Recordar momentos épicos do Querido. Super Pop. Não sou não. Aguinaldo Timóteo lá esteve com ela, junto com Jair Bolsonaro.
8: E assumido, né? Desassumido, simplesmente, Aguinaldo Timóteo.
7: O desfile de lingerie com o nosso saudoso Fininho da Osmose, que ele fazia.
5: Oh, Fininho.
7: Lembra?
5: Falecido de... Fininho.
7: Falecido, adorava o Fininho.
5: O Nassa.
7: O Nassa, nosso grande diretor. Luciana Super Pop. Daqui a pouco, então...
5: Mas eu acho que tem que falar do futuro também.
7: O futuro, ela produz muito conteúdo.
5: Você tá saudosista também? A população tá muito saudosista, tá, né?
7: Eu tenho reparado a nostalgia né, da população.
9: É que o futuro é incerto.
7: É, porque quando você não tem uma novidade boa, você lembra do passado que já foi glorioso. Né? Você pode ver pro resto da vida com a porta da esperança, com o desesperado do Serginho Malandro. É assim. Não, quando você fez um sucesso, você vai voltar pra ele. É assim que a gente faz.
5: Não, mas as pessoas estão saudosistas.
7: Então.
5: Será? Por que será, professor? Você que tem todas as respostas na inteligência artificial.
10: Eu acho que a gente tende a supervalorizar os momentos passados. Então, às vezes, você lembra, e na lembrança é melhor do que era. Você fala, ah, tô com saudades daquele restaurante. Sei lá. Às vezes nem era tão bom, mas é uma coisa do ser humano, de ficar... sempre fazendo referência ao passado.
7: Acho que não tem uma música que toca teu coração hoje, quando você escuta Beatles, por exemplo, te emocionou pro resto da vida. Então, você relembra bons momentos da música. Isso. É difícil que não temos novidade. Agora, a Luciana Gimenez, ela é modelo, né? Foi modelo a vida inteira, tem um belo apartamento em Nova York, e eu vejo que ela produz conteúdo também.
5: Ela faz muito conteúdo.
7: Muito conteúdo, inclusive um que viralizou muito com o filho dela, ela dá dicas também, mostra o apartamento.
10: Dicas de viagem.
7: Uma pessoa moderna. Tem um podcast também. Que eu já vi.
10: Ela é multicanal.
5: Você
10: multicanal.
5: Bem inteiradinho, né, Zuzu?
9: A gente precisa se preparar.
7: Ela dá dica até financeira, bicho.
9: Dica financeira.
5: Você é bem inteiradinho, né, Zuzu?
7: Sim.
5: Eu gosto de você por isso. Ele sabe formar. Ele é fofoqueiro.
7: Não,
5: e o Tino Marcos é fake, né?
7: Ó, o Tino Marcos, você Leonardo. Que queria fazer essa pauta que eu falei que
5: ele
7: já era
5: fez
7: fake.
5: Uma. E o engraçado é que as pessoas caíram na pegadinha do Tino Marcos e elas ficam muito. Você acha que isso é certo ou é errado?
7: Eu acho que o que ele fez foi uma irresponsabilidade tremenda, porque quando você vai lá, né, e fica emocionado.
5: O povo
7: Luciano Huck, isso. Coloca o post lá, Tino. Que é maravilhoso. A turma começa, Tino, você é gigante. Tino, você vai sair dela. Luciano falou, você é gigante, a gente te respeita demais.
5: O Luciano estão pegando no pé dele também,
7: do
5: né?
7: Bolsa Família, porque ele sai de evento privado.
5: Posso falar uma coisa pra vocês? Se é um cara que merece tudo que tem é o Luciano, porque conseguiu tudo trabalhando.
10: Trabalha demais.
5: O Luciano não é playboy, não. O Luciano trabalha desde que
9: Desde o Cabral da Zona
5: desde
9: Leste.
5: Desde moleque o Luciano Huck trabalha e conseguiu tudo pelo esforço e pelo trabalho dele. Então, você que fica aí se metendo e falando...
6: Tem que respeitar
5: o... respeita o cara, porra. Por que que não respeita? Só porque o cara tem grana.
9: É isso, eu acho que as pessoas...
5: É inveja. É o que eu falo.
9: É inveja.
5: Lógico que é, porra.
9: E também tem outra...
5: O Luciano, tudo que ele conquistou... Apagou?
9: Lógico, né, meu? Como ação da Porta dos Fundos.
6: Sentiu.
9: Ele vai fazer uma sketch junto com a Porta dos Fundos. Aí o João Vicente
5: falou pra ele. Eu achei genial.
6: Sentiu.
10: Eu tive uma ideia.
9: Programa de papai, fazemos muito isso, né?
10: Eu sei, mas é um cara que vive da credibilidade dele.
5: É brincadeira.
9: Agora você vai dar bronca no Dino.
5: Dá bronca agora.
9: Seu professor.
5: Por isso que as pessoas estão querendo voltar ao passado.
9: Exato.
5: Por isso que as pessoas querem voltar. Porque
10: isso,
5: todo mundo
10: é muito
5: certo.
9: O presente é muito chato. Porque o dinheiro já caiu na conta e ele não te deve satisfação.
5: Porque ele ficou chateado, porque estão enchendo o saco dele.
10: Você faz uma brincadeira, você tem que saber que o
5: vai ter um. Você também está muito
9: conservador.
5: Está
9: muito com engenho.
10: Família na lata. Eu e mais uma pessoa.
9: Que isso? Porque ele está na lata.
5: Quem é?
10: É o funk da lata.
9: Explicação do Tino.
11: Vai lá. Gente, o que está sendo esse dia para mim? Olha, foram só 2 horas, eu acho, no ar, no post aqui no Instagram. Mas o suficiente para eu falar com um sem número de pessoas que me ligavam, que se solidarizavam, que me ofereciam oportunidades.
5: Agora tá se desculpando.
11: Olha, muito obrigado pela mobilização de tanta gente. Assim, eu não esperava que isso fosse alcançar uma dimensão tão grande. Era só uma brincadeira, uma maneira de entrar no Porta dos Fundos de uma forma diferente, uma forma ousada, como é a essência do Porta dos Fundos, né? Mas...
5: Agora tá tudo bonzinho.
9: É lógico.
6: Tem uma mansada.
9: Ligou o diretor da Record.
6: Esse
5: é o jeito dele de entrar na Porta dos Fundos.
9: Por isso que ele foi mandado embora da Globo.
5: É sensacional o jeito que o cara fica. Ele fica com essa carinha. Olha, me desculpe tudo que eu fiz. Então, ai, que gente bonita.
9: Esse sorrisinho de canto de boca aí tem dinheiro, viu, meu?
6: Engajamento deu.
9: Isso aí serviu exatamente pra isso. Os caras testaram o engajamento do cara.
6: Boa.
9: E deu
5: resultado. É maravilhoso.
9: O Tino é muito querido, né? Ele tem o momento épico dele, é com o Zagallo, vai ter que me engolir.
5: É maravilhoso. A população. Você sabe que uma vez, isso me lembrou. Uma vez a gente fez um negócio no Pânico. Era um negócio de subir no balão. Era uma coisa dessa do balão, tal, não sei o quê. E tinha que subir o balão. Aí subiu no balão. E aí. Era uma coisa que tinha balões, você juntava os balões e a pessoa tinha que subir no balão.
9: Por causa do padre, né?
5: E aquilo lá ficou uma discussão do balão, não sei o quê. Aí a gente falou, pô, vamos fazer uma sequência de balões para ver quanto balão a gente precisa para subir a Sabrina Sato. Balões a gente precisa para levar a Sabrina Sato lá no alto, não sei o quê. Aí beleza, aí a gente começou. Primeiro colocou lá um boneco, não sei o quê. Aí tinha uns ratinhos.
9: O rato.
5: E a gente tem um cara. A gente tem um cara que é o Carlão dos Bichos. Ele é especialista, ele leva cobra no programa e tal, não sei o quê. E aí ele levou um rato. Só que tudo isso é fake. Evidentemente, tudo é fake.
9: É fake.
5: E aí a gente fez algo que o ratinho subia.
9: Isso.
5: E o ratinho.
9: Ia pro balão lá no meio.
5: Ia pro balão e não sei o quê. Ah, o balão subiu com o ratinho. A gente aplaudia. Balão subiu. Tá, tudo com trucagem, né? Truque de câmera, de bote, não sei o quê. Aí a gente foi chamado do Ministério Público.
9: Meu Deus, não acredito, velho.
5: E tinha lá uma procuradora, as defensoras, tal, não sei o quê.
9: Aí eu levei o
5: Carlão dos Bichos.
9: Certo.
5: A pessoa puta comigo. Aí eu expliquei. Porque é a mesma coisa do Tino Marcos, que as pessoas estão bravas.
9: Exato.
5: Aí eu expliquei, falei, não, tá aqui o Carlão dos Bichos. O Carlão falou, não, eu sou profissional disso, a gente faz isso muito em filmes e tal, não sei o quê. Ainda ele falou, pô, a anaconda não come pessoas.
9: Isso, né? Só pra lembrar.
10: Ainda deu uma zoada ainda.
5: Aí a pessoa, ela puta, ela falou, agora não me interessa, porque agora eu já sofri com isso. Entendeu? A pessoa já sofreu.
9: A turma não gosta de CRT.
10: É emocional.
5: Então, as pessoas já sofreram. Freiro com o Tino Marcos, agora elas não aceitam.
9: Elas querem uma reparação.
10: Agora então, vai xingar o cara até o fim.
9: Agora vamos cancelar o Tino Marcos.
6: Agora vamos. Ixi, que loucura, bicho.
9: Falou mal do Neymar, já começa agora.
10: falou
9: isso.
10: Mal.
9: Não, é que a turma realmente caiu. Foi só uma zoeira, né? Um gracejo que é pra movimentar a internet.
12: Tudo também, e pelo amor de Deus.
9: Me funcionou. O
5: que mais? Que...
9: Você estava falando de inveja, né? Ontem a gente falou muito sobre o tema inveja dos jornalistas. Eu queria mostrar agora, pra gente deixar mais factual, que às vezes é meio repetido esse jornal, e eu pego notícias anteriores. Agora, nesse momento, eu quero o helicóptero do menino Ney, diretamente da Granja Comari. Neymar, último jogador da seleção brasileira a se apresentar.
5: Tá chegando lá, me dá imagens, me dá aí. Imagens aí, o comandante Hamilton levando o Neymar, velho. Samidana, que helicóptero é esse, Sam?
10: Ah, esse sogrinho, do comandante Hamilton.
9: É o isso Airbus, aí. Preste atenção, Datenão. Sabe quanto custa o helicóptero do menino Ney?
5: Não.
9: Na promoção, 15 milhões de dólares, quase 77 milhões. Helicóptero do Neymar. O elenco vai treinar hoje, né? E aí é a indecisão se o menino Ney joga ou não. O técnico Ancelotti vai definir o time. E a gente sabe que no domingão teremos aí Brasil e Panamá no Maracanã. O jogo no Maracanã rumo à Copa do Mundo. Me parece que tem mais dois amistosos, né? Antes de chegar por
10: três
9: lá. Três
10: ao total.
9: E
5: joga ou não joga?
9: Joga ou não joga?
10: Acho que não vai jogar.
9: Vai jogar. Vamos poupar o menino Ney.
5: Tem que poupar mesmo, porque se joga e não é incrível, vai falar lá, convocou pra quê?
9: Exatamente.
10: Eu tenho informações que ele não jogará.
9: Não jogará.
10: Tem informações.
9: Não joga.
5: O amigo Ney.
9: É isso. Tem um negócio na panturrilha.
12: Daniel, só um detalhe quanto ao lance do helicóptero. O Neymar foi com o helicóptero dele, sem custo nenhum pra CBF.
5: É.
12: Lembrando que a CBF colocou helicóptero à disposição de todos os outros jogadores, pagando para os jogadores.
5: Boa.
12: Neymar pagou do bolso dele.
5: Só para lembrar.
9: Não quis um helicóptero pior, né? Mesmo que o dele custa 15 milhões.
10: É dele,
9: o helicóptero. Mas é isso aí. Vamos para o assunto do momento. Ontem, né, movimentou demais as redes sociais e os tabloides, que foi o encontro do nosso Flavinho Fiu-Fiu, Flávio Bolsonaro, junto com o Donald Trump.
12: Duvidaram.
9: É IA? Interrogação. A esquerda já falou que é inteligência artificial, mas foi uma coletiva de imprensa, né? Estava Paulo Figueroa ou Paulo Figueiredo.
10: Paulinho
9: Paulada. Que junto com o Eduardo Bolsonaro, né? Movimentou muito a internet, teve coletiva de imprensa, né? Após esse encontro Donald Trump. Do lado a gente vê o Flávio, no meio o Paulo e na direita tem o Eduardo Bolsonelson, que é o encontro com o Donald Trump.
12: E sentado é o Trump.
9: Aí eu pergunto pra vocês, qual foi o papo?
12: Ah,
9: qual é o papo que você vai falar com o Donald Trump se você tem uma agenda com o presidente dos Estados Unidos?
12: Figurinha da Copa.
5: Mas não é agenda, né?
10: Não é uma agenda.
5: Não é agenda.
10: Tanto é que ele tirou foto sentado, que nem o Emílio faz na Dirce.
9: É foto da Dirce. O Sammy tá todo.
5: Não é. Foi lá porque conhece,
9: extra-oficial, né? Tem uma relação.
5: O Trump igual a do Bolsonaro.
9: O Bolsonaro, no exercício de presidente, ele apoiou o Donald Trump quando ele estava lá para a corrida presidencial norte-americana. E em todos os eventos, né, que a gente viu lá, principalmente o CPEC lá, conservador, que o Alba já fez inclusive no Brasil, o Donald Trump falou: meu amigo Bolsonaro tem uma relação com os
10: meu
9: filhos.
10: Amigo Flávio.
5: O que o Flávio falou para ele é que ele quer que o PCC e o sejam
12: considerados terroristas.
9: Lógico que é um momento eleitoral, todo mundo gosta de tirar uma cascola dessa situação, mas o Flávio falou, lá está a coletiva, você pode ver o Paulo Figueiredo, e justamente esse é o assunto que ele abordou com o Donald Trump, que é colocar as facções aqui, PCC, Comando Vermelho, como terroristas e não, né, como o governo atual quer fazer. Agora, foi uma bola dentro, né, pro Flávio Bolsonaro, que o político precisa, né, nesse momento de popularidade, boa imagem, precisava resolver muita situação aqui, o Banco Master, e foi lá e fez uma no gol, né, Morgadão?
5: É isso aí, e o Valdemar, hein?
9: O Valdemar, não fui eu que disse isso, foi o próprio Flávio. Que ele, quando ele dá muitas entrevistas, ele acaba se enrolando. Ele foi na Globo News, deu uma entrevista, e você viu que ele não sabe muito do que ele está falando.
5: Parece que está jogando contra.
9: ele não tem a informação concreta, né?
5: Boa, Valdemar, parabéns.
12: Parece o Santos.
9: A política conta com um fenômeno chamado Robertice, né? Todo mundo gosta muito de aparecer.
5: Que é protagonismo.
9: Ele é, né, o presidente de fato do PL, e ele foi lá para abordar o assunto. Agora, quando mexe no momento eleitoral, a turma começa a se movimentar, né? Você sabe que o ministro...
5: Você sabe que o Roger Stone, você sabe que ele falava de política? O Roger Stone dizia o seguinte...
9: Do Donald Trump.
5: O Roger Stone falava o seguinte: a política é o entretenimento de gente feia.
13: Gente bonita. Muito bom.
5: Verdade, gente bonita.
13: Muito bom.
5: Não tá na política.
14: Gente bonita tá vendo uma série na Netflix, acompanhando Linhagem Geek. Gente horrorosa.
13: Bem bolado, bem bolado.
14: Na política. Tem esse buraco. A corrida presidencial conta com nomes aí que a gente sabe que lá no passado tinham, né, um certo valor e até, né, poderia acontecer, que é o Joaquim Barbosa. Joaquim Barbosa está de volta. E não sei se tem todo esse punch aí, porque na época da Lava Jato ele apareceu muito bem, depois apoiou o Lula.
13: Tá meio sumido.
14: É, né? Tava sumido o Joaquim Barbosa, mas a grande verdade, né, os números não mentem, Samidana, depois você pode trazer as pesquisas, que é Flávio Bolsonaro e Lula. Queira você ou não, esses são os nomes para a disputa eleitoral de 2026. Mas como é política, já começa uma movimentação também do nosso STF. Vocês devem ter acompanhado que o ministro do Supremo Tribunal Federal, o Alexandre de Moraes, determinou na terça-feira o quê? O que ele quer com a PGR?
5: O quê?
14: Que a turma se manifeste, que o deputado Eduardo Bolsonaro, ele está incluindo ele também, fatos relacionados ao financiamento do filme Dark Horse. É um pouco assim, né? A gente fica com peso e medidas controversas, porque o próprio ministro também pode investigar, mas ele também deveria explicar.
9: É difícil, né?
14: Então ele poderia, né? No mesmo momento que ele quer saber do filme, a turma também quer saber do contrato.
9: É isso aí.
14: Se ele puder, né?
5: Explicar também o contrato.
14: Você fala assim, olha, o contrato foi isso e agora tem essa.
9: O mesmo envolvido, né?
14: Não é o mesmo envolvido, é uma coisa que eu acho curiosa. É a mesma coisa, né? Você, o mesmo cara. Comete adultério com a sua esposa e fala, olha, você me traiu.
5: Você sabe, mas não é.
14: Mas eu também.
5: O problema aqui é o seguinte. Os caras têm certeza que o brasileiro esquece rápido.
9: Sim.
5: O brasileiro, ele é craque em esquecer
13: tem
5: rápido.
13: Eles não estão errados.
5: Isso. Aí eles esquecem.
14: Eles já fazem pensando nisso.
5: Claro, a turma já esqueceu.
9: Por que a turma esquece? Requentando essa pauta aí. Assim? Vamos ficar requentando essa pauta aí até.
15: Isso aqui é um pouquinho de Brasil.
5: É isso aí.
14: É. E uma outra coisa que eles fazem perfeitamente bem é fazer a galera esquecer. Então, tipo, hoje tem um caso, semana que vem tem outro, na outra semana tem outro. E aí fica fácil esquecer.
16: Eu sei, mas eu não vou esquecer. Vai. Você me cobra sempre
14: aqui.
16: Você
14: já esqueceu dos velhinhos.
16: Não esqueci. Os velhinhos, o vazamento dos dados, né, do Instituto Nacional de Seguro Social, que é a INSS. Sabe quanto que teve, Sammy, de vazamento?
13: Quanto?
16: 2,8 milhões de CPFs, informou nessa.
13: CPFs
16: foram vazados.
13: Vocês estão de brincadeira?
16: Data prévia. A empresa estatal, que a gente sabe, né, que tem tecnologia, que é responsável por esse gerenciamento de dados dos aposentados e os pensionistas, desse total, 98% pertenciam a pessoas já falecidas. Olha o esquema dos caras. O cara não tá mais nem na terra, mas vazaram o esquema, o CPF dos Paulo. Mortos, do tio Paulo, para fazer todo esse esquema e essa maracutaia. Quando a gente vai perguntar para o governo e fala, governo, Lula, o que, que aconteceu do INSS? Por que, que vocês mudaram a turma lá da Polícia Federal, né? Por que, que trocou a turma? E aí, o que a gente tem da informação agora é que a PGR convocou, né, falou que o informante da Polícia Federal trocou ele para depor sobre essas alegações do Antônio Carlos Camilo Antunes, que é o careca do INSS que pagava as mesadas. E aí vem uma coisa que a gente precisa agora deixar mais destrinchada. Quais são as mesadas? Para quem quer ter um pago essa mesada que a gente fala todos os dias aqui?
14: Quem?
16: Agora está documentado.
14: Quem?
16: Para o filho do Lula.
5: O Lulinha.
16: Lulinha. Opa, tinha a relação com o careca do INSS.
14: Sim.
16: Meu querido Albeta, que é o estopim de toda essa história, porque, na verdade, o que aconteceu junto com a Roberta Lussinger, que foi a mulher que intermediou tudo isso, ele facilitou os negócios, que é um produto de canabidiol, que a gente fala e sabe muito bem, com o governo. E essa investigação, pelo que está constando aqui, tinha, sim, uma mesada. Ele ganhava R$300 mil, que era possivelmente, supostamente, para o Lulinha. E aí o governo foi perguntado para ele, para o que dessa história do Lulinha, e segundo o próprio governo, só trocou alguém lá da Polícia Federal porque foi uma ação burocrática. Burocrática?
14: Aí,
16: trocar, né? Quem está sendo investigado neste momento? Aí não dá, né, Morgadão? Aí a gente.
5: Eu vou falar,
16: aí é uma barbaridade.
5: Só do nosso, velho. Não é que paga isso aí, é a carinha dele lá.
14: Olha lá.
16: Olha lá. Esse é o Lulinha. Vai ter muito o que explicar. principalmente para os nossos velhinhos, né, que foram roubados.
12: E o pior é que o advogado dele confirmou, né, que chegou a grana, o cara pagou as passagens e tudo mais. Então tá difícil.
16: É, a frase do Lula é: se o meu filho participou de alguma coisa, ele precisa pagar.
10: Isso então, frase para o público.
12: Para o público.
10: Daqui a pouco, bastidores,
12: daqui a pouco ele vai falar, é o filho de um amigo meu.
16: É. Vamos voltar para a política. Bora. Aí ontem o Semitrans trouxe com maestria a história da escala.
5: Hoje o jornal tá longo, né?
16: Tá.
5: Você ontem quer... tava bom. Mais curtinho, né?
16: Então a gente pode acabar nesse momento.
5: Não.
16: Ah, então deixa eu te fazer uma pergunta.
5: É só uma
16: colocação. Na verdade é que eu fico falando muito sozinho, né? Parece um esquizofrênico. Eu fico me ouvindo e eu comento o que eu falo. Então vou perguntar para o Samidana, que
10: você,
16: manja gente. Da escala 6x1, o que, que você achou da ação do governo, da turma do PL, que agora eles fizeram uma manobra, eu diria, da escala 4x3. Coloca na tela, depois você comenta para você participar um pouco, Saminha. Vamos lá.
17: 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Porque nós somos a favor do trabalhador trabalhar menos, ficar em casa, descansar com a sua família, e não somos hipócritas e oportunistas como este governo.
16: Sóstenes,
5: Emílio. É, isso aí também está jogando para a plateia.
16: É para a plateia, logicamente é uma manobra, mas
5: jogou para a plateia.
10: Já está aprovado. Até o pessoal de direita.
5: Vai rolar, né? Vai passar.
10: Uma pauta popular.
5: Agora, o pessoal do comércio tá muito puto, né?
16: Tá.
5: Pessoal de supermercado, de comércio e tal. Estão falando que isso aí vai impactar bem negativamente o Brasil. Quer dizer, o cara que trabalha, ele vai achar que vai continuar ganhando a mesma coisa, mas futuramente não vai, porque é aquilo lá, né? Isso aí não tem como.
10: Vai ter inflação também.
5: A conta sempre chega. Essa que é a realidade. Mas que vai passar, vai passar. Aí, beleza. Aí vamos ver como é que vai ser a consequência disso.
16: Análise.
5: Certo? É isso aí,
16: foi muito
5: Bichovski. Vamos lá? Podemos fazer o merchan? Vou fazer já. Já chegou?
16: Oba.
5: Então vou fazer daqui a pouquinho, por que não? Vamos ficar aqui com essa...
16: Lero Lero,
5: a nossa entrevistada maravilhosa.
16: Pô.
5: A primeira dama da TV brasileira.
16: A maior
5: de todas. O que, que é? 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
5: 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Porque essa aqui é concentrada e ela é mastigável. 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É uma delícia, viu, gente? Quem, você que usa creatina, você que está acostumado com aquela que põe no...
16: Pozinho.
5: No pozinho e tal, e mexe. Essa aqui é muito melhor que você deixa no carro.
16: É prática.
5: E é uma delícia.
12: É muito prática, né, Emílio? E isso faz toda a diferença. Às vezes a pessoa acaba esquecendo ao longo do dia de usar a creatina. Então aqui, essa praticidade você pode deixar no carro, no trabalho, no próprio trabalho mesmo, você pode levar a sua creatina. E o bacana é que a gente tocou em três pontos importantes. A praticidade e também a qualidade, Emílio.
5: Isso claro, é um ponto... isso é importante.
12: Ontem você falou um ponto que eu acho muito importante a gente abordar, a questão da falsificação. Um dos produtos, eu pesquisei sobre isso, que mais se falsifica no Brasil é a creatina. E aí você acaba tendo uma ilusão que aquilo está fazendo bem para você ou para sua musculatura. Então aqui você tem uma creatina premium, uma creatina diferenciada, que vai melhorar muito a sua força muscular, ela ajuda nesse ponto, que é importante a gente falar, ela trabalha na molécula do ATP. Então, quando a gente fala em força muscular, resistência muscular, você precisa usar a creatina.
16: ATP é energia.
12: É energia. Ela vai jogar essa energia para o músculo, vai hidratar a sua musculatura, independentemente da idade. O jovem quer uma musculatura mais bonita, para ficar assim, formoso, mas mais do que isso, o idoso precisa dos músculos para caminhar, levantar de um sofá,
5: subir
12: no banheiro, ir no supermercado, subir escada. Então a creatina ela ajuda muito na manutenção dessa massa magra, evitando também uma doença que é muito conhecida na terceira idade, que é a sarcopenia, que é a diminuição da massa magra. O seu corpo vai tendo dificuldade em algumas vitaminas, sais minerais, e a primeira coisa que a pessoa perde é os músculos. Emílio,
18: A pessoa fica doente, vai fazer uma cirurgia, qualquer coisa. Qual que é a primeira coisa que acontece? É diminuição da massa magra.
5: Verdade. Ficou deitado, esquece.
18: Se esquece. Ou até mesmo hoje, eu vou até mais além um pouco disso, essas canetinhas que a turma está usando.
5: Sim.
18: Você olha e diz, o fulano tá usando a canetinha, né? É o comentário. A primeira coisa que você perde é a massa magra. Você tem que recuperar. Então, a creatina, as pessoas estão usando muito também para recuperar essa massa magra, que é saudável para o seu corpo. Os músculos têm uma relação também com a questão cognitiva.
5: Porque o corpo não gosta muito de músculo. Não, o corpo não gosta de gordura. É isso, que é a gordura. Que é a gordura que faz a gente aguentar tempo. Opa. Sem...
18: Sim,
5: é lá onde você vai buscar.
18: Sem dúvida. O teu corpo, mentalmente, assim, inconsciente, ele quer fazer as reservas.
5: Da natureza. A reserva é gordura.
18: Ele reserva, ele quer fazer gordura.
5: Ó, Morgado. Não é, Morgadinho?
19: É isso aí.
18: É natural o corpo querer essa gordura. Só que, claro, a gente sabe que junto com a gordura vem algumas doenças crônicas que prejudicam a saúde. Então, a massa magra ela tem uma função muito poderosa. Lembrando, né, que a gente falou da sarcopenia, que é para evitar a sarcopenia, a força muscular. E quando você tem mais músculos, Emílio, você, por exemplo, preserva a sua estrutura óssea. Né? Você blinda o seu corpo. É uma proteção mesmo. Justamente porque aí você evita lesões nos tendões, ligamento, tudo isso porque o seu os músculos são mais fortalecidos. Bom. Então é muito importante usar a creatina.
14: É o suplemento mais estudado, é a creatina, e melhora também na cognição.
5: Eu tava vendo um cara bom de
14: que manja.
5: Esses caras que falam de saúde, fitness e tal, ele fala o seguinte: se tivesse que usar apenas um suplemento, ele fala creatina.
14: Boa.
5: Se tivesse que usar um...
14: Você escolhe um,
5: whey, creatina.
14: Creatina.
18: É porque ele é muito popularizado, né, Emília? Creatina é nas academias. Muito. Quem vai pra academia, todo mundo usa. Você perguntar, todo mundo usa.
14: Atletas, olímpicos.
18: E hoje, é claro, os especialistas, pessoas que entendem de saúde, já estão indicando a creatina pra qualquer idade. Porque sabe dos benefícios da musculatura.
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5: 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Eu daria pro Elba.
14: Eu sei que o Elba eu já dei a do Neymar assinada, pelo amor de
5: mas
14: Deus.
5: Mas você deu uma velha, pô.
14: E daí?
5: Eu dei a antiga.
14: Mas não tem a assinada.
21: Não é o Neymar.
5: Oi?
14: Não, ela é... Vai, Brasa.
5: Que
18: o Emílio, o Delário falou: não, o Emílio vai ficar com ciúme que você deu uma outra camisa pro. Aí eu trouxe um presentinho pro senhor, trouxe um pinhão.
14: Opa,
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5: Oh,
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5: Eu adoro.
14: Esse aqui era uma chuteira.
5: Olha só, isso aqui é símbolo do Paraná.
14: Aí sim.
5: Olha só, puta Paraná. Que sensacional.
14: Ele amou o pinhão.
5: Eu adoro isso aqui.
14: Ele amou mais o pinhão.
5: Tem a festa do pinhão. Nossa, eu adoro.
14: Seu filho, hein,
5: pô, muito obrigado. Obrigado. Pô, muito você. Obrigado. Mandar um abraço aí pro Paraná, que agora é no inverno, né?
18: Puta, ele começa a cair as pinhas. Começam
5: exatamente,
18: a espalhar, né?
5: Exatamente. Pô, muito obrigado. Fiquei feliz agora.
18: Pia, então, opa. Emílio, só
5: você lembrando... gosta, Sammy?
21: Não, sou grande fã, mas eu já comi.
18: Não,
5: é gostoso, pô.
14: É gostoso.
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21: Traz, eu vou fazer.
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5: É isso aí, mandar um abraço aí pro Paraná, Um abraço aí pro sul do Brasil. Boa. 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
5: 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É o break? É o break do Reginaldo. Na sequência, teremos aqui a presença ilustre dela, Luciana Gimenez.
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1: Existem momentos que ficam para sempre. 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
11: Copa. Quando é que você vai pra Copa?
12: Se Deus quiser, Emílio, eu queria mudar a data, porque muita gente vai torcer pro avião cair, mas eu vou dia 8.
11: É isso aí, dia 8 você vai. Você é da turma do Neymar. Você vai torcer.
12: Dia 8 estamos embarcando.
11: Você vai torcer.
12: Sou
11: pelo...
12: da turma do Neymar, inclusive eu vim no Mercadão para comprar algumas ervas, que eu vou preparar alguns banhos para passar em suas pernas. É, eu tô com este pedido do amigo Ney. Então, assim, menino Ney, sou o Neymarzete, sou brasileiro e vou torcer, sim, independente do preço da carne, pro Brasil ser hexa, porque alguma felicidade a gente merece ter, né, Emilhão?
11: Muito bem.
13: Fufuzinho!
11: Estou te aplaudindo aqui, ó. Certo?
13: Vai ter churrasco.
11: Valeu, Fufu. É isso aí. Se não tiver, se a carne tiver cara, agora eu tenho aqui o pinhão. Você sabe que isso aqui é a semente da araucária.
0: Sim. O pessoal faz churrasco na grelha de pinhão mesmo, né?
11: Você faz. Isso aqui é bom. Você sabe que tem bastante? Magnésio tem aqui, ó.
0: Tem.
11: E o gosto. Tem uma paçoca de pinhão que é uma delícia também.
0: Eu gosto de paçocar, ó.
11: É isso aí. Você tá engraçadinho. Só porque a Luciana chegou. Não, né?
13: Lele tá assistindo.
0: Eu vou pegar dicas pra Luciana.
11: Ele tá engraçadinho hoje.
0: Beijo pra Lele, te amo.
13: Frouxão, agora é Lele.
11: Solte a vinheta porque chegou a nossa convidada.
14: No programa de hoje, teremos uma mega modelo e apresentadora.
15: Mas você tá brava?
16: Não, querida, não tô brava. A questão é a seguinte. Tadinha, não é tadinha.
14: Essa mulher marcou as noites da TV brasileira à frente do Super Pop.
17: Eu sou assumidamente gay, como o Timóteo também é.
18: Não sou, não.
17: Ah, não?
18: Não sou, não. Nossa.
14: Quem não lembra do desfile de lingerie?
19: Pô, depois eu vou fazer um test drive.
20: Que isso? Com respeito.
21: Test drive é usar a peça, deve ser.
22: Não, test drive não, é isso, não. Pô.
14: Belíssima, afiada e irreverente. Aí vem ela. Muitos aplausos para Luciana Gimenez!
11: Luciana! Ó, Gimenez aí, no arroba Luciana Gimenez. A Luciana, que é o grande nome da televisão brasileira, né, Gimenez?
23: Muito obrigada. É, tudo bem com vocês?
11: Tudo bom. Bacana.
23: Obrigado pelo elogio.
11: Tudo certo. Ah, mas é.
23: Pra mim, a gente já se conhece faz tempo, né?
11: A última vez que você veio aqui...
23: É o outro. Pesou o clima.
11: A última vez que você veio aqui foi... Foi lá ainda no outro estúdio.
13: 14.
11: Acho que 2004, por aí. Quando a gente começou lá na RedeTV. Você começou na RedeTV quando? Que ano?
23: 2001.
11: Então a gente foi em 2003 pra lá. Então foi essa época que você veio aqui no estúdio. Faz o quê? 20?
23: É, mas pula. Essa é até a hora que a gente para de contar.
11: Você sabe que eu tava vendo um negócio que você tava falando lá no seu canal. Acho que é no seu canal. Falando sobre o tempo, né? Que o tempo passa muito rápido, né?
23: Muito. E eu acredito que quando a gente é mais novo, parece que passa mais devagar. Vai ficando mais velho. Eu não sei se a gente tem menos paciência ou se as coisas realmente aceleraram, mas é muito rápido. Mas eu acredito que também a gente vai ficando mais velho, a gente vai tentando não perder tanto tempo. Porque não adianta, né? Tem coisas que você fala, tá bom, próximo, vamos logo. É. Eu tô nessa já vamos logo. Então já tem que fazer, vamos logo.
11: É isso aí, Gimenez.
24: Ela tem uma carreira internacional também fantástica como modelo. E nos Estados Unidos, eu acredito, já até teve oportunidade de fazer programas lá. Sim. Você sabe que foi considerada a Oprah brasileira.
11: Não, ela foi convidada.
24: Foi. Como é que foi essa história?
23: Então, eu cheguei a fazer um programa ao vivo com eles, foi muito gostoso. E eu vacilei, não fui, deveria ter ido. Aquelas coisas que a gente, na hora, pensa, prioriza outras coisas. Eu estava com um filho, não estava tão pequeno, mas era casada, estava com o meu programa. Eu tenho uma dificuldade com mudanças. Eu sempre prefiro não mudar do que mudar. Às vezes até, eu acho que é pior isso, porque às vezes a mudança pode ser para melhor. Mas eu sempre acabo ficando meio, né, naquele lugarzinho. Eu não gosto muito de explorar, mas eu deveria ter ido, porque a ABC é a maior emissora do mundo, é a Disney, a ABC. E um programa que longevo, um programa muito longevo.
11: Era aquele The Five, não era?
23: É The View.
11: The View.
23: Tá lá até hoje, com a Whoopi Goldberg, e era a Barbara Walters, e é um programa extremamente longevo, que todo mundo já foi lá, desde Barack Obama, vai todo mundo, entendeu? Até hoje é um programa muito, muito respeitado, eu deveria ter ido. Acredito que pelo menos pelo tipo de... pela importância.
11: Lógico.
23: E até como apresentadora, porque aqui no Brasil a gente tem uma coisa, as pessoas dão muito valor pro que vem de fora. O que tá aqui com a gente acaba que é meio... É aquela coisa que está aqui, ninguém liga muito, sabe? Então eu acredito que teria sido um diferencial, mas não fui. Acabei priorizando família, trabalho, fiquei por aqui, mas quem sabe?
24: Que pronúncia, né? Whoopi Goldberg, né?
23: Whoopi Goldberg, e bonito. Ela é muito legal. Tem uma história engraçada, porque a Barbara Walters, que é uma grande apresentadora, que também estava... Eles falaram pra mim, não bota a mão nela, porque era uma senhora. Eu falei, gente...
13: Vai quebrar, velho.
23: Não bota a mão na velha. E eu fiquei assim, na hora de entrar, a velha me agarrou. E eu falei, e agora? Pô, o que eu faço? Agarra a velha?
13: Se não agarrar de volta, fica escroto,
23: não,
13: né?
23: Aí eu falei, meu, agora... Ela falou, vamos, tem bem a cena no começo, ela me agarrando, dá pra ver. E eu assim, meu Deus, e agora eu falo assim, agarra a véia, não agarra, fica vou, não vou, e assim foi, eu agarrei a véia mais ou menos, né? Uma agarradinha assim, a véia gostou, tá?
24: Não, E Luciano, agora você tá fazendo... Você tem um quadro agora no Instagram. Eu sei porque a minha esposa é sua fã, ela adora
23: Como é o nome da sua esposa?
24: Giovana.
23: Giovana, um beijão pra você.
24: A Giovana, ela assiste, que é o meu primeira vez, né?
23: Como
24: que
23: ela te aguenta, hein? Você é bonzinho?
24: Não, eu sou bonzinho. Eu sou bonzinho.
11: Ele assiste três filmes no cinema.
24: E aí, como é que foi essa transição de você trabalhar na internet ali pro Instagram? A diferença da televisão, você sente falta? Foi isso que te motivou?
23: Olha, primeiro eu quero convidar todo mundo a me seguir no Instagram, que era uma coisa que eu não dava muita importância, e realmente eu tenho aprendido quanto é importante, quanto as pessoas assistem. A gente está acostumado com televisão, esquece das outras plataformas. Olha, eu vou falar que eu acho mais fácil trabalhar em televisão, para falar a verdade. As pessoas falam, não, mas agora tá... Não, eu... Na realidade, porque a televisão, você vai lá, você grava aquele tempinho, é ao vivo, no meu caso, você fazia ao vivo, que nem vocês fazem aqui, acabou, acabou. Então, no Instagram tem todo um planejamento, não é tão fácil quanto parece, porque você tem que se deslocar, é uma eterna externa, milhares de externas.
11: Fica rendendo o tempo todo, né?
23: E eu vou te falar, eu tenho... Agora eu estou me acostumando, mas eu sou extremamente reservada, um pouco parecida com você. A gente tem a persona pública, mas assim, a minha vida pessoal, eu nunca... Não sou aquela pessoa que divido tanto. E no Instagram, as pessoas gostam de verdade.
24: É isso, é muita vida pessoal.
23: Não é pessoal. Aquela coisa assim, que você chega, fala, pega o microfone e falar sobre a minha pessoa, sobre mim, eu acredito que é um pouco mais difícil. Eu tenho um pouco eu sou um pouco reservada e aí eu tenho sido desafiador, mas tem sido gostoso. Eu me divirto, eu sou engraçada, então ou as pessoas riem de mim ou riem comigo, então dá tudo certo. Mas eu tenho gostado, tem subido bastante o meu engajamento e as pessoas param na rua, é impressionante. A geração Z, as pessoas falam, tô gostando. Então eu tenho uma equipe extremamente jovem, a galerinha jovem que vai falando, tem que fazer isso. Eu falo, tá bom, tem que fazer, vamos fazer. E tá indo bem. Tem um rei ali, é isso?
11: É, nossa audiência.
1: É audiência majestosa.
11: Seu Calili. Quer fazer uma pergunta? Você quer fazer
2: Eu acho que era o João Kleber.
23: Parece com o João mesmo.
11: É o pai do João.
2: Para fazer a pergunta aqui para ela. Porque tem pergunta para fazer?
11: Parece quer fazer pergunta? João, gente. Hein, Calili?
23: Eu vou até tirar meu casaco, hein? Tô ficando calor aqui.
11: Boa.
23: Calma. Boa. Vai.
11: O que você quer saber, Calili?
23: Se for uma coisa ruim, não vou responder, hein? Já avisou.
24: Não. Vai, falando, tô brincando. Falando em comparação, né? De, a gente tá falando de televisão e a questão do Instagram, né?
23: Sim.
24: A questão de você ter que prover conteúdo... Tipo, direto no Instagram, né? Não é uma coisa que nem você falou, você vai que nem a gente vem aqui. Chega aqui 11h30, meio dia, grava, 2 horas, acabou. Você tem todo um planejamento, e não só do dia, como no final do, enfim, na semana, mês. Então, como que essa migração, né? De você conseguir fazer, pensar nisso tudo, né?
23: Então, eu acho bem, bem difícil, mas eu tenho, como eu falei, tenho uma equipe jovem que parece que para eles é muito mais natural. Você tem que meio que se entregar, e algumas coisas eu penso e falo, vamos fazer assim, e essa mudança de foco de ser uma pessoa que eu entrevisto a pessoa, e eu estar sendo literalmente entrevistada para o meu próprio canal... Pra mim é desafiador, porque eu não gosto muito de falar de mim. A não ser quando eu venho numa entrevista e tal, mas às vezes você precisa se aprofundar bastante. É o que as pessoas gostam, elas querem ver a sua verdade, a sua o que você pensa. E eu
11: e o que elas
23: sincero.
11: Mais gostam de ver é a nossa desgraça.
1: Se ferrando. Fracasso.
11: O que eles mais amam...
23: O povo gosta das minhas vitórias. Meu fracasso não, as pessoas gostam de rir da minha cara, mas tá tudo certo também.
2: Ô, Luciana, agora na época da televisão... muita gente se preocupava com a questão da audiência. Agora na rede social você fica grilada, pô, caiu aí o engajamento, não tem muito like, esse vídeo não rendeu. Você fica preocupada ou você só gera o conteúdo e vai?
23: Então, é óbvio que tem uma preocupação, mas eu acredito que o Instagram é mais... não é tão fácil de você entender, porque não tem uma maneira.
2: Não tem a receita.
23: Aliás, tudo hoje, né? Mesmo a televisão, às vezes você acha... Uma coisa que eu vou falar para as pessoas é que as pessoas não entendem de televisão. Então, eu vou explicar para vocês. É muito importante, não é só o que você está passando. Você pode estar passando um programa incrível. Se outro canal tiver com uma outra coisa que tem mais apelo, vai para o outro. Também Exato. Depende de quanto você pega. O programa que eu fazia antigamente, eu pegava com traço. Então, se você pegar com traço e levar para 2, 3, é uma coisa. Você pegar com 2, 3 e derrubar para traço, você pode até terminar no mesmo métrica, mas é diferente, é que as pessoas não veem.
11: Uhum.
23: Então, tem muito a ver com o que você está fazendo do outro lado. O Instagram, às vezes, por exemplo, agora eu acho que recentemente, há um mês, muita gente perdeu alguns seguidores que eles estavam fazendo a limpa. Sim, não tem nada a ver comigo, com você.
2: Exato.
23: O Instagram fez uma limpa. Então, eu acredito que é muito mais sobre a história toda ficar bonita, você pegar aquele timeline, você falar, não, tá legal, tá organizado. Às vezes algumas coisas dá, outras vezes as outras coisas não chegam a tanto, mas eu tenho sido bastante feliz nos meus conteúdos. O meu Instagram tá subindo bastante, assim, é muito, muito bom. E as pessoas têm gostado. E a gente tem que ficar ligado, tem uma equipe jovem que presta atenção e vê o que, que é ali a equipe jovem. Ali,
3: tudo no celular.
23: Todo mundo olhando o celular. E eles ficam muito atentos. Então tem que se entregar e vai.
11: A nossa audiência aqui é bem jovem. A gente tem a noite...
23: Jovem a gente ou jovem eles?
11: Não, não. A nossa, o quem nosso assiste? Público. Ali, a gente tem aqui o dia do andador. Isso. As pessoas vêm de andador.
24: Baile do Corega.
11: A baile do Corega.
24: As senhoras trocam Corega.
3: Isso,
23: é. Nem brinca, nem brinca.
3: Open bar de Losartana, nossas festas.
23: E o jantar... Essa galera também consome.
3: Claro.
23: Remédio para artrose.
11: E fazemos o jantar à luz de velhos.
24: Toda quarta.
11: Levamos as esposas também, faremos isso.
23: Vou apoiar chegando em casa, hein?
11: É uma delícia. Olha lá a nossa audiência.
23: Bom, é bom. As pessoas mais velhas consomem cada vez mais. As pessoas estão muito ativas. Então, gente, a gente vê vovó arrasando no Instagram. Então, né, eu acho que também não podemos julgar. Sim. E eu tô sempre feliz com qualquer... Não, eu, pra mim, audiência é audiência. Jovem, velha. Estando lá, tá bom. Eu não ligo muito, não. Eu gosto de falar com todo mundo.
11: Que dura pouco. Não, mas você tá bem, você tá bem. Tá, quando você se cuida, né, Luciana? Você, você se cuida pra caramba, né?
23: Eu
11: precisa,
23: eu,
11: né?
23: Eu, todo mundo precisa. E eu acho que hoje em dia, você se cuidar é não fazer tanto. Porque tem tanta permuta. Se você vai fazer tudo que te dá... Jesus, fica com aquelas caras assim, tipo... Eu acho que o menos é mais hoje. Tem um fator de envelhecimento que é muito da genética, mas também eu acredito que também tem um estilo de vida que eu adoto há muito tempo. Uma coisa que eu fazia, que eu sabia que fazia mal, era dormir muito tarde. Eu tenho tentado mudar isso. É porque eu como fazer programa ao vivo a minha vida inteira, tipo 20 anos, eu dormi 3 horas da manhã.
11: Claro.
23: Hoje eu tento dormir um pouquinho mais cedo. Tipo, 1 hora da manhã eu já tô gritando que eu tenho que dormir. Mas assim, antes disso eu ficava meio noite meia. Mas eu tenho tentado.
11: Eu tô acordando cedo. Mas eu me sinto um perdedor de manhã.
24: De acordar cedo?
23: Somos dois. Puta, eu também não gosto,
11: eu vou dizer uma coisa pra você.
23: Inclusive, chegar aqui hoje, esse horário, eu já tava te xingando.
11: No meu tempo, o meu tempo bom...
3: O auge.
11: No auge da minha vida...
23: Que era quando?
11: Eu chegava às 6 da manhã em casa com meu carro. E eu via aquelas pessoas correndo. Eu falava, puta, como tem perdedor no...
24: Verdade.
11: Que esse cara,
24: bebendo uísque, fumando um cigarro.
11: Fumando um Marlboro, fedendo cigarro.
23: Quem fazia isso?
11: Eu.
23: Ai, que nojo.
11: Aí é o auge da sua vida.
23: Não, eu nunca fiz isso, não.
11: Que nojo. Não?
24: Mas tomar uns goró já.
11: Você tomava um goró?
23: Eu não bebo.
11: Nada.
23: Assim, não vou dizer que eu não bebo. Meu filho falou, você bebe sim. Eu falo, tá bom, eu bebo uma taça de vinho por mês. Se isso é considerado beber, eu vou à festa e não bebo. E eu nunca gostei muito, porque a bebida pra mim, não que eu não goste, eu experimento uma coisinha ou outra, não tenho o menor problema com uma cerveja, com um vinho, mas eu quando eu bebo a mais, eu fico cansada, aí eu acabo querendo ir embora.
11: Mas você vai em bastante festa.
23: Mas não tô bêbada.
11: Sério? Você vai numa rave, eu vejo você.
23: Eu vi. Ah, todo mundo achou que ela tá bêbada.
24: Tá loucaça na rave, ela tava sóbria. Sóbria?
23: Ah, um drink. Vai.
24: Tomou um Red Bull
23: e foi. Tomou um energético e fui. Eu não gosto de beber, porque eu quero ir pra casa. Se você me vê empolgada, é porque eu não bebi. A não ser que você esteja lá no carnaval, aí você toma várias cervejas. Nem muito, uma. Eu sou muito pouco de bebida, acredita? Eu nunca fui. Todo mundo fala, ah, não bebe. Eu bebo o mínimo. E não é por nada, não. É também mulher acorda inchada no outro dia. Eu odeio.
3: Eu
23: odeio ficar inchada. Eu fico
3: também.
23: Assim, minha canela incha,
3: você
23: também incha. Mas você também tá inchado sempre.
3: Era disso que eu tava falando.
24: Ele bebeu ontem.
3: Ele bebeu hoje.
23: Eu tô
3: bebendo.
23: É todo dia. Se parar de beber, você
3: baleia. Exatamente. Eu sou do tamanho do animal.
23: Eu gosto dele, gente boa. Tô brincando,
11: ele
23: tá?
11: É brincadeira. Não podia perder.
3: Lógico que não.
23: Eu penso em 500 coisas pra falar aqui, eu fico quieta pra não pegar mal.
3: Não, mas tem que falar.
24: Mas você participou dos melhores memes da história da televisão brasileira, a gente gosta muito dos bastidores. Do Agnaldo Timóteo é uma coisa clássica.
23: Saudades dele.
24: Não sou, não. E a tua cara é uma coisa maravilhosa. Como é
4: todo
24: que foi
4: mundo
24: o
4: sabe,
24: backstage?
4: Eu sou assumidamente gay e como o Timóteo também é, né? Não como sou. Ela também
18: não
4: é.
18: Não sou, não.
23: Ah, não?
18: Não sou, não.
4: Nossa. Então eu falei.
18: Não sou, não.
3: Não sou, não.
18: Eu sou...
11: Meu Timóteo era um clássico.
24: Isso é maravilhoso, cara.
11: O Timóteo
23: até
11: era um
23: hoje
11: clássico.
23: Me dá vontade de me esconder. O Felipe é hilário.
24: Ele é, figurado.
23: Aquele foi o primeiro programa que eu fiz voltando da minha licença maternidade. Era o depois que eu tive o Lourenço, era o primeiro programa. Eu falei, nossa, que bom que eu voltei. Eu tava com saudade.
11: Que moleque bonito, hein?
23: Bonito aquele.
11: Puta moleque,
23: você acredita?
11: Lindo, hein? Puta moleque.
23: Eu acho que ele
11: lindo.
23: Não se tocou ainda quanto ele é tão lindo. Ele é bonito,
11: moleque
23: menino.
11: Bonito e gente boa, né?
23: Uma graça. Meus filhos são muito fofos. Ele tem um olhão verde, bonito, menino. E eu fiquei muito sem graça. Programa ao vivo e parecia que eu tinha armado e eu não tinha feito nada. Eu fiquei tipo, meu Deus, e agora o que eu faço? Mas o Agnaldo, são umas figuras que o meu antigo programa criou, que são pessoas que mudaram aí a maneira com que a gente vê a
24: inclusive
23: televisão.
24: O Bolsonaro, foi um cara que deu muito espaço, né, pro Bolsonaro.
23: A gente deu espaço pra todo mundo. Ninguém fala que deu espaço pra Dilma, que quebrou o ovo errado lá no meu programa.
24: Sim. É?
23: É, ali a gente ia pra todo mundo. Não tinha um... Como programa de televisão, isso que nos Estados Unidos as pessoas entendem muito. As pessoas vão lá como personagem, não é como político, não é como
2: exatamente.
23: Instituição. A Dilma já foi, o Maluf já foi,
2: é
23: o Collor já foi. Então não era uma coisa específica. Eu nunca fui para nenhum lado. Era um programa de televisão com personagens.
11: E um programa diário, né?
23: Entrevistei o Trump.
11: E um programa diário.
23: É,
11: um
23: programa diário.
11: Sim. Pô, programa diário.
23: O Trump mesmo, eu puxei o cabelo do Trump.
11: Olha lá, você tá ganhando da Globo. Olha lá, tá ganhando da Globo.
24: Luciana.
23: Aí é bom, hein? Aí é bom.
11: Quando a Luciana, quando você vê aqui, ó, quando aparece o Boni ali, ó. Ah, não. Ele é que você tá ganhando da Globo.
23: Olha a carinha dele.
11: Ganhou. O Delari gosta, lá.
23: Eu sinto falta dessa luta aí pela audiência. Era gostoso. A gente tocava um sininho lá no programa. É, era gostoso.
11: Mas você quis sair.
23: Eu acho que chegou. Eu acho, apesar de eu não gostar de mudanças, eu chegou num ponto que eu achei que não estava sendo. A minha pessoa não estava. Sabe, não estava me sentindo. É confortável com as diretrizes. E eu sou muito grata por ter tido tanto tempo na Rede TV. Eu não tenho o que falar, eles sempre tiveram. Eu aceitei tudo que estava. Então eu não sou de cuspir no prato que eu comi por tantos anos. Mas ali já, para mim, eu não acho que eu estava sendo. Não tinha o espaço do jeito que eu queria. Então
11: Entendi.
23: Foi de comum acordo, realmente. Eu cheguei ali e falei, ó, eu entendo. Porque televisão, eu acredito, para ter um nível bom, precisa ter uma quantidade de gente pensando, de investimento.
11: Claro, claro. Então, tem investimento, né?
23: Entendeu? Então, ali, eu achei que realmente... Mas é óbvio que é difícil. Foi difícil. Eu sinto falta de segurar o microfone. Engraçado, a gente... Outro dia, eu não sei onde eu fui que me deram o microfone. Eu falei, eu não quero largar o microfone mais. Porque a gente são 25 anos fazendo a mesma coisa de segunda a quinta.
11: E você é uma pessoa que você faz muito bem. Você seria hoje o que é a Hebe. Eu falo esse jeito.
23: Sim, sim.
11: Esse, sabe? Esse...
24: Irreverência.
11: Mas não, é o jeito. É o jeito.
23: Leve, né?
11: É o jeito. Você é uma pessoa que você é assim aqui e lá fora
23: isso,
11: também
23: é. A mesma
11: é. Pessoa. Não sei se é autêntico que chama. Não sei como é que é.
23: É exatamente. Eu acho que é isso. Eu acho que você ser a pessoa que você é. Mas eu nunca entendi quando falam isso. A pessoa, então, entra no estúdio, ela muda? Ela seria...
24: Muito.
11: A gente muda muito.
24: Muito.
23: Vocês são piores.
24: Muito.
11: A gente é.
24: Não se fala fora
2: tem
24: do
2: gente
24: ar
2: que
24: aqui.
2: Muda até o sexo.
24: Você trabalhou com muito artista, não se faça também.
23: Então,
24: você sabe que tem cara que...
23: Mas eu não os via na vida particular, eu só via ali. Então, eu não saberia essa atuação eterna, eu só sei fazer o que eu sei mesmo. Por isso que às vezes as pessoas falam alguma coisa e falam, gente, mas eu não sou essa pessoa que estão falando. Aliás, uma coisa que as pessoas esquecem, não acredito tudo que vê na internet, que a maioria é mentira. E eu, não é verdade? Eu sou uma pessoa extremamente simples. Quando eu erro, eu assumo. Quando eu erro, eu dou risada. É isso, é o que temos pra hoje.
11: Então, mas você faria o quê? Porque o que saiu, não? Você foi na Band.
23: Sim, gosto muito da Bandeirantes. Gosto muito, sou amigo muito.
11: Foi na Band, no SB Toca. SB
23: também,
11: Toca,
23: legal mas... também. Fui agora lá no programa, fizeram uma homenagem linda no domingo.
11: Eu vi lá o Portioli.
23: É, um querido. Tem uma voz bonita, né?
11: Tem. Portioli é, trabalhou aqui o Portioli também.
23: Ele é vozeirão.
11: É. Mas o que você...
23: Eu não sei.
11: Você também não sabe? Você não tem, assim, uma...
23: Eu assim, tem algumas coisas que eu acho que eu faria bem. Eu sempre brinco com o povo e falo assim, mas o que você faria? Eu apresentaria bem o BBB, porque é o super pop grande.
24: Ó!
11: O BBB.
24: Faria bem mesmo.
2: Eu acho que seria bom mesmo.
23: E eu faria até em casal, porque é um super pop gigante. Desculpa, mas o super pop fez aquilo por anos.
24: Opa, sim. O reality da vida real.
23: Inclusive, a gente fornecia personagens pra todos esses, pra Fazenda. Então, eu acho que é uma coisa que eu acharia muito desafiador, ou um outro programa do gênero. E eu gosto dessa questão de trabalhar, trabalhar, trabalhar e para, entendeu? Aí você pode fazer as outras

0: vejo, obviamente, quando tá passando o BBB, a gente sabe o que tá acontecendo, a gente entende a fazenda. Não fico ali sentada assistindo o tempo inteiro, mas a gente tá sempre a par, né? Porque é o nosso trabalho. Mas eu acho que um reality show, eu gosto de barraco. Eu gosto de ser mediadora de conflito social. Eu acho que é onde eu me encontro. Eu sou extremamente calma e eu acredito que eu consiga mensurar ali em âmbito de energia para onde que está, para onde não está. Então, uma boa direção, eu acho que eu faria isso muito bem.
1: Ô, Luciana, alguns, você falou de barracos, e rolaram vários no Super Pop.
0: Conflito você... social.
2: Conflito social.
1: Exato. E você administrava bem pra caramba, deixava aquilo mais leve e tal, mas teve algum que você falou, putz, ferrou, eu não sei o que fazer aqui.
0: Todos, né? Todos. Mas a gente na hora vai... Eu acho que com educação e com... Tem que dar um respiro. Teve um que foi justamente quando a gente estava com meninos que saíram do exército. Eles como é que chama isso quando sai? Deserdar, né? Eles deserdaram. E chegou o exército e a gente estava no ar. O diretor falava, olha, não fica... Eu adoro quando o diretor fala no teu ponto assim, não fique nervosa já. Tá nervoso, né? Não fique nervosa, mas agora estamos com caminhões e com carros os exércitos em volta da rede de TV, e eu falei, o quê?
3: Caceta.
0: E eu falei, pois é. E eu falei, como assim? Então, começou a rolar um embate ali ao vivo, que eles queriam pegar os rapazes. Então, foi tudo muito... Mas eu gosto. Essa adrenalina me deixa extremamente alerta, assim. E eu acho que no final... Tudo se, o que eu não gosto, isso tudo foi ótimo. A única coisa é que, às vezes, quando você não assiste o programa inteiro, que a gente não consegue assistir todas as matérias.
1: Sim.
0: E, às vezes, acontece alguma coisa numa matéria que não tem nada a ver comigo, mas que, por ter o meu nome lá, eu sou responsável e eu fico sem graça pelo convidado.
4: Certo.
0: Eu não gosto de ter ninguém que saia de lá não feliz. E, sim, às vezes, acontece, não é nossa culpa. É, e aí,
3: lógico,
0: aí eu ficava, eu vi o vídeo e falava, ai, aconteceu. Tipo, aí eu ficava meio chateada. Isso eu nunca gostei. Porque
4: expor, o cara acaba ficando...
0: Não, você fez um negócio que você não gostaria de que fizesse com você, entendeu? Que não foi, que talvez não tenha sido combinado, ou talvez a pessoa muda de ideia na hora, porque existe isso, combinou, mas chega na hora e não quer falar mais nada. Mas eu não gosto de sentir aquele, a pessoa não tá confortável. Eu gosto que todo mundo saia da onde está comigo feliz, entendeu? Como eu gostaria, pô, se eu sair daqui triste, vocês não iam gostar, sim, é chato, né?
2: É chato, chato. Mas você sabe que aquela época, eu acho que foi a melhor época da TV.
0: A gente se divertia, né? Pô,
4: de entretenimento,
2: época,
4: né?
2: Essa época foi uma época... Hoje em dia já não tem mais a menor chance.
1: Não, nada.
2: A menor chance
1: hoje
2: de você
1: chato,
2: fazer
1: isso. Tudo chato.
2: Porque hoje em dia a rede social, ela meio que domina a cabeça de quem tá fazendo. Porque você faz o programa e beleza.
1: Isso.
2: Você fez o teu programa. Hoje em dia a pessoa pensa qual será...
0: O corte.
1: Cancelamento.
2: O corte. É isso que é. Não, tem...
0: Eu não consigo pensar nesse corte.
2: Não tem mais como você fazer hoje.
1: O programa para quem não tá assistindo.
0: É
1: quem
0: muito
1: vai
0: louco.
1: Ver no dia seguinte.
0: A pessoa só vê pedaço, assistir o programa, não assistir um pedaço. E você sabe que tem gente que faz programa pensando no corte. Eu não consigo pensar nisso. Eu não consigo dizer. Eles que pensam no corte. Esse corte aí não é comigo, não.
2: É. Deixa eu só fazer um break agora para a rede de rádio de todo o Brasil. Quando vai para primeiro lugar, você sabe que o nosso diretor, ele manda o break. Vamos fazer o break para nossa rede de rádio. A gente continua nas plataformas. Vai lá, Reginaldinho.

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7: Que como apresentadora do programa, eu ia me divertir. E eu acho que isso que é bom. Quando a pessoa se diverte, é engraçada, dá, erra. E eu acho que isso ia ser bom.
8: Não, mas você manda bem.
7: Eu acho então, fala, bem. Fala aí.
8: Você finge que erra. Você finge que erra.
7: Não, pior que eu erro mesmo.
8: Não, você finge.
9: É um personagem.
8: Que é. Olha o Sammy, ó.
9: O Sammy tá quieto.
8: Sammy
9: tá,
8: o Sammy é genro do Datena.
7: Né? É.
9: Deixa meu menino aí, velho.
7: Todo mundo aqui é pau mandado, então. Não,
9: gente, todo mundo é. Dessa parte aqui é mais macho.
8: Ô, Gimenez, e você não vai casar? Você tá solteiro, ô, né?
9: Olha, tá parecendo tio.
8: Mas por que você tá solteiro? Peraí, deixa eu falar com a Gimenez.
7: Mas tá parecendo pergunta de... não nada.
9: A puta pergunta de tio, hein? E aí, vai casar não, hein?
8: Sim, porque ela separou.
7: Por que você acha que eu não casei ainda?
8: Não, não sei.
7: Porque não tá, tá aquisito homem.
10: Tá difícil?
7: Então, tem, mas nada que me atrai o suficiente. Eu tive uma experiência meio esquisita da última vez. E aí eu acho que eu preciso...
8: Mas o quê? Frouxo?
7: Isso foi você que falou, né?
8: Não, não. É porque tem
9: uma... Novo. Tem uma... Novinho.
7: Não, defina novinho.
9: Novinho, 20 e poucos anos, saradão. Não dá,
7: não,
9: né?
7: Não, 20 e poucos... Não, eu nunca digo não dá, porque hoje em dia eu acho que cada um... Eu sei lá, depende muito do momento. Não tem essa coisa de idade. Pode ser um cara mais velho, pode ser um cara mais novo.
9: A galera
7: tá muito...
9: solteira aí, ó.
7: Tá encalhado?
9: Tá. Não faz seu tipo,
7: tá
9: não?
7: Tá encalhado?
10: Só a testa encalhada.
11: Não, não. Eu adoro homens.
9: Levanta, dá uma desfilada. Desfile do Super Pop.
8: Desfile do Super Pop.
9: Tira a camisa.
8: No clube das mulheres.
7: Vai,
8: Fábio Pelé.
9: Parece o Bastido da Kaiser.
7: Então, mas levanta, fica aqui do lado pra gente.
9: Olha que bonitinho. É.
3: Olha que bonito. Então,
9: mas isso é o motorista da Luciana.
3: É o filho dela, não.
7: Não, meu filho tá mais alto.
3: Então.
7: Meu filho já tá com 1,80m.
10: É o filho do Luciano.
7: Então, é, eu queria um cara, pelo menos, do meu tamanho.
8: Mas isso aí humilha, né?
9: Humilha.
7: Você quer que eu faça? Vai de joelhos?
9: O Terry Johnson
8: sabe que humilha.
7: E eu tô com o dedo quebrado, então eu tô andando de salto baixo agora.
8: Nem salto.
7: Porque eu tô com o dedo quebrado, quebrei pela quarta vez. Você tá de saltinho. Então, eu queria um cara mais ou menos assim, não precisa ser da minha altura, porque eu sei que é difícil, mas pelo menos, assim, 1,78m.
9: É. Durango aqui, de...
8: Mas você não está muito exigente. Quando mais
7: só
8: velho...
7: falei a idade, só falei a altura.
8: Não. Quanto mais velho. Porque não falta pretendente.
7: Não, tem bastante pretendente.
8: Pô, Luciana Gimeno. Mas eu falo assim, quanto mais velho a gente ficando, mais seletivo você vai ficando. Você não quer isso, você não quer.
7: Você não quer cometer o mesmo erro. Você já se ferrou uma vez, você não está afim. Eu quero uma pessoa que chegue junto. Que seja. Eu não tenho essa coisa, ah, tem que ser rico, ah, tem que ser lindo, ah, tem que ser novo. Mas tem que ser uma pessoa que seja homem para chegar junto. E
9: parceiro.
7: Hoje em dia, as pessoas não estão querendo chegar junto. Não. Eu não sei nem se é mulher que também não chega, mas as pessoas, cada um está tão envolvido no seu próprio mundo que ninguém está querendo chegar junto. E eu sou uma pessoa que chego junto. Se a pessoa estiver precisando, eu estou junto. Não é o tempo inteiro, cada um tem uma prioridade no momento. Mas eu sou aquela pessoa que você pode contar comigo. Tamo junto. Se você me ligar e falar, é urgente, eu respondo aqui, peraí, eu tô aqui no pânico. Eu sou dessas, entendeu? Então eu quero uma pessoa que chegue junto. E eu acho que isso aí até agora eu não achei, mas também não estou desesperada. Meu negócio agora é trabalho, dinheiro, focar nas minhas coisas. E estou bem também, já tenho 2 filhos e tudo certo. Tenho no... 3 gatos, 4 gatos.
9: Gato dá trabalho.
10: E no Instagram não surge os pretendentes?
9: Os inbox.
7: A coitada da minha assistente que abre lá as coisas. Ela que abre as fotos. Ela, outro dia, ela falou pra mim, eu vou te mostrar as fotos. Eu falei, não, por favor, não me mostra o que que manda. Ela, coitadinha, tá... Ela falou que tem uma coletânea ali de tamanhos.
8: Eles mandam
9: uma berinjela?
7: Ela que falou que manda...
8: Pau? Manda pinto?
7: É, coitada, gente. Ela que dá...
8: Sério, Kiko.
9: E mole.
8: É. Olha lá, que pessoa simpática.
9: O Sami gosta de pé.
7: Ela é brava, viu? Ela é brava. Eu não sei como ela não manda. Ela é brava.
3: Vê aí, arroba Samidana, se tiver um pé
7: 41. O que que é?
11: Meu microfone. Luciana, sinaliza, por favor, no Super Pop, quando pisca 2 vezes que eu vou saber que você viu a foto.
9: Mas pisca o quê?
3: É, o fiscal o quê?
11: Viajam. E
8: não
11: olha pra você, pensando em você.
7: Olha
11: é um
7: isso.
11: Absurdo o e-mail.
8: Não dá certo.
7: Olha o isso, aí não dá certo. Não vai dar, então.
8: Não dá, não
7: e ela
8: dá
7: é brava, viu?
3: Agora o pessoal falar, vai
7: cai na mão dela, viu?
3: O pessoal vai começar a mandar agora pra ela.
7: E ela é gata, mas é brava, tá?
3: Aí, ó.
7: Isso aí não... Tenho medo dela. Ela que manda, quem paga, manda. Quem manda em mim é ela.
8: Você gosta de rede social?
7: Eu gosto.
8: Mas você fica lá olhando ou
7: se
8: não...
7: deixar, eu fico, porque chupa a gente, né? Se deixar à noite, eu fico. Nossa, então. E eu tento dar uma segurada, porque quando você vê, aquele negócio é muito feito pra isso, pra você entrar no negócio, quando você vê, você tá em outro, quando você vê, você tá em outro. E meu filho, Lucas, beijo, Lucas, eu acho que talvez ele esteja aí nos assistindo, Lucas. Ouvindo. Ele fala assim, mãe, esse negócio não é verdade. Porque eu caio nas fake news. Eu postei um outro dia que, assim, Estados Unidos manda executar pedófilos. Eu adorei isso.
8: Uhum.
7: Eu falei, poxa, finalmente, né? Esses pedófilos, que é uma coisa que a gente odeia, que faz qualquer coisa com criança. Meu filho falou, infelizmente, não é verdade. E eu caio, sabe? Eu falei, gente, não, eu tô que nem minha mãe caindo em fake news, gente. Mas eu tento dar uma segurada também, porque senão a gente fica ali e não faz outra coisa. E também não é bom ficar olhando pra baixo, entendeu? Por isso que eu quero um namorado alto também, que senão olhar pra baixo faz mal pra minha hérnia.
9: É, mas o patamar que você tá, desculpa, com todo o respeito.
7: Mas o que você quer que eu faça? Vai de
9: joelho? Vai pra Grécia, vai lá pra...
7: É, pra Grécia, eu vou contar, eu fui pra Grécia, eu cheguei na Grécia, era semana gay, era gay week.
9: Olha aí, Sami. Os caras de fio dental, né? Lá naquele escorpião.
7: Eu liguei pro meu amigo e falei, tô indo pra Grécia. Ele falou, ai, que ótimo, cheguei o week. Eu falei, gente, nada contra os gays, mas eles não me querem, né?
8: É, mas lá tem.
9: Não, eu sei, mas ela fala, eu quero um namorado. O cara tem que pegar uma passagem pra Grécia, vai lá pra Itália, tem que comer uma trufa. Não tem.
10: Mas toda semana na Grécia é gay. Uma semana só deve ser.
7: Eu sempre erro e vou na semana gay. Semana gay week, no ski. Eu não sei que. Eu vou começar a mapear isso. Falei pra elas, vamos olhar pra gente não ir nessa semana. Eu juro que juro por Deus que eu erro. Todo mundo ri da minha cara.
8: E você viaja bastante.
7: Eu viajo bastante. Eu gosto de viajar. Eu sempre
8: gostei.
7: Por
8: isso que quer fazer o Big Brother.
7: É, porque pega...
9: Temporadinha.
7: É, uma temporada, mas é uma temporada
9: punk,
7: pesada.
9: É puxado.
7: É porque eu acho um programa legal. Eu acho um programa desafiador e é inusitado. Eu gosto de coisas que acontecem. Eu não gosto nada programado. Sabe aquela coisinha que faz ali? Eu gosto de... Nossa, aconteceu isso. O que, é que eu faço agora? Eu gosto disso.
8: Muito bem.
9: Eu tava vendo o teu perfil, é mais cantor, né? Rod Stewart, né? Mick Jagger.
7: Pô, faz tempo isso também.
9: Não, mas sim, tô falando, o cara pra, tem que ser um cara mais desse lugar.
8: O Mick Jagger tá um caco, né?
9: Mas
8: caco,
9: tá bem.
7: Vai fazer show agora, tá ótimo.
8: Eu tenho medo. Eu,
9: canta
8: tenho, medo. Eu tenho medo de ir no show do Mick Jagger dele morrer no palco.
7: Ou você morrer assistindo,
8: não,
7: né?
8: Ele morrer no palco.
7: Não, ele não vai morrer não, tá mais fácil você ir.
8: E ele
7: ir.
8: Vai com meu tênis
9: shorts.
7: Tá mais fácil você ir, viu?
8: Ele vai, olha, ele vai, ele vai
7: com Nikezinho, ele vai com Nikezinho às vezes preto. Olha,
8: ele vai com Asics e aí você vê ele, porque você não quer... E ele fica correndo.
7: Ele assim, corre.
8: Ele tem 80 e tralala.
7: E 3, vai bem, viu?
8: É, 83.
7: Quero ver tu aguentar, porque ele vai bem ali.
8: Não, eu já tô fodido.
9: Ele vai bem ainda.
7: O Mick, eu vou contar pra vocês, o pai dele, uma coisa que talvez as pessoas não saibam. Ele era treinador, o pai do Mick era treinador físico. Era. Então ele já começou a fazer exercício desde muito cedo. E, o Mick é uma pessoa que não bebe, não fuma. Aí todo mundo vai falar, antes, bom, eu conheço há 30 anos. Então, há 30
12: não
7: anos.
12: Usa droga também.
7: Não usa nada. E ele é muito saudável. É um cara que é muito moderado na vida. Todo mundo tem uma imagem que às vezes, não, como a gente tá falando, não corresponde. O cara faz muito exercício, é muito disciplinado, todos os dias fazendo
8: a mesma. E pegador, né?
9: Porra. Tem a lábia. Tem.
8: Você conhece a história do.
7: Eu não vou poder contar a história.
8: Do George Harrison.
9: Tem.
8: George Harrison.
7: Conheço bem ali a figura.
12: Fala em português que ele não ouve.
8: Não.
7: E fala português, tá?
8: E talarico.
9: Mentira!
7: O que é talarico?
8: Talarico é o cara que pega a mulher do amigo.
9: É
7: isso. Eu era solteiro, então eu não sei.
8: Os caras falam. É, porque, por exemplo, o cara ia com a mulher. Aí a mulher fala, não, eu quero ir no camarim. Mas vai ser o show do Rolling Stones.
9: Ah, tá.
8: Aí eu quero ir no camarim.
9: Tirar uma foto.
8: Eu quero tirar uma foto lá com o Mick Jagger. O cara fala, não, pelo amor de Deus, não vamos não. Porque ia no camarim.
12: O cara
8: ia
12: no camarim.
8: É.
7: Essa parte eu não sei.
8: Não?
12: Mas, brasileiro eu... assim também.
9: Mas é épico, né? Pô, pega o Mick Jagger, é um cara assim que ele é amado ele mundialmente.
7: Ele é muito fofo. Eu gosto muito dele.
9: Como que você conheceu o Mick Jagger?
7: Foi a Glória Maria que nos apresentou, apesar das pessoas volta e meia. É interessante que as pessoas falam, nossa, mas ela ficou com ele uma noite, falei só uma. Uma quando meu filho se formou, uma quando eu conheci só, não tem mais. Na minha casa ele apareceu, mas também eu só vi uma vez. É. Eu conheci numa festa que por acaso eu não queria ir, e a Glória, e eu realmente, as pessoas, eu não tava afim de me envolver numa situação difícil. E ele, um cara legal, e a Glória falou, parece mal educada. E ela deu uma entrevista contando, fala com ele. Eu falei, tá bom, vai. E aí eu meio que fugi da. E ela fingiu que ela tava sentada no lugar. E me colocou no lugar do lado dela. No que eu sentei, ela levantou e ele sentou do lado. Tudo armado, né? Glória não tá aqui entre nós mais, mas saudades. E eu conheci assim. E eu morava perto dele em Londres. Por acaso. Olha como é que é. Era assim, walking distance. Então era 2 minutos. E por aí, e o resto já... Né? Foi uma pessoa que eu gostei muito, me diverti muito. Gosto muito até hoje. Converso bastante, é um grande amigo.
8: Mas tá bonito aí, hein? Lindo. Bota a foto. Oh. Aí você entende.
7: 32 aninhos, né?
8: Mas você teve dó dele.
9: Ele não, já tava mais.
8: Por que as mulheres bonitas assim fazem alguma coisa? Olha só que espetáculo.
9: Novinha, novinha.
8: Você
9: acha que foi dó?
8: Novinha, hein?
9: Novinha, que dó,
8: novinha. Novinha.
7: Nada como a juventude, né?
9: Você acha que foi dó,
8: pô, mas novinha.
7: Eu gostei.
8: Não, mulher
7: aí
8: bonita.
7: Eu tava novinha, eu tava com 17.
8: Isso é o Rod Stewart. Também tá um caco, hein?
9: É, você
8: viu ele?
7: Não, Maria. Eu não vejo, não.
8: Agora tá caidaço.
9: Não, mas calma aí, o cara tá com 80.
7: Eu tava com 17.
8: Você viu o Paul McCartney cantando?
7: Eu vi. O Lucas é muito amigo do neto dele. Viajam com ele. Cê lá. É. Falaram, eu tinha 15 anos.
8: Xingaram o Paul McCartney.
7: Ah, só que faltava.
8: Ele desafinou. Você,
7: né?
8: Viu que ele
7: agora
8: desafinou?
7: Agora só falta isso, xingar o Paul McCartney. As pessoas não têm respeito à história.
8: Mas gente. Esse é que é o problema.
9: Lógico.
8: Esse é que é o problema.
7: Pelo amor de Deus, vai.
8: Esse é que é o problema.
7: Pô, vamos mais amor. Você não gosta de uma coisa, você só não gosta. Por que, que fica xingando? O cara é o Paul McCartney, gente. É que nem xingar Fernanda Montenegro. Tem coisas que são inxingáveis. Inxingáveis.
8: O Paul McCartney está desafinando.
9: Ah, vai,
7: gente, acredita, mas né? Mesmo que esteja aí, que o cara é humano também, né? A corda vocal, eu perdi a minha voz, então eu dou muito valor. Eu fiquei 7 meses sem falar, porque eu tive um acidente na minha cervical e cortaram, bom, enfim. A gente entende que a corda vocal também envelhece, se você não faz fono. Então todo mundo, vai chegar para todo mundo. Então eu acho que o respeito é bom e as pessoas deveriam ter um pouco. Porque vai, velho, bom, primeiro que é o seguinte, ou você fica velho ou morre. Todo mundo aqui está no mesmo. Ninguém conseguiu pacto para, né, aquele filme lá da Demi Moore. Ninguém consegue. E, poxa, a gente tinha que ter respeito pelos mais velhos. E respeito por todo mundo. Você não gosta, não fala. Pô, uma cara de desafio. Tá aí. E você, já foi afinado algum dia?
8: É, não, mas tem que respeitar nossos ídolos.
7: O próprio...
8: Mas é rede social. Não,
9: então, na rede social, o próprio Mick Jagger, os caras enchem o saco que ele é pé frio, né? Nossa, aliás, ele vai trazer pra Argentina na Copa.
3: Tomara.
7: Então, se ele é pé frio, o que é a gente aqui? Eu acho que as pessoas... Não, você sabe que o Mick, a resposta dele foi ótima pra isso. Porque falaram pra ele, você é pé frio, e foi no jogo de 7-1, né, que foi... Ele falou, olha, um gol eu assumo, os outros seis foram com vocês.
9: Maravilha.
7: Então,
9: seis é da seleção que jogou porcaria nenhuma.
7: É vocês que jogaram mal, tudo bem. Um fui eu que dei razão, os outros seis, vocês que foram ruins, né?
8: Boa.
7: E meu filho vai na Copa com o pai, então eu não gosto das piadas, não. Eu acho que piada uma vez é bom, mas depois vira bullying. Só porque o Mick Jagger também não quer que faça bullying, mas tudo bem, ele também nem liga.
8: Você acha que o Mick Jagger tá preocupado?
9: Ele tá preocupado com o Brasil.
7: Não liga, não liga.
9: O cara compra o Brasil com um show, pô.
7: Ele tava feliz agora porque o Arsenal ganhou, então ele tava super feliz. O Arsenal não ganhava fazia anos e minha filha tava lá comemorando com ele.
8: E o Marcelão?
7: Tá bem, acredito.
8: Marcelão também, acredito, né? Marcelão está fazendo comida agora.
9: Mande aqui ter faz bem, né?
7: Sempre cozinhou bem.
8: Eu sei, mas agora ele faz um programa.
9: Programa de culinária italiana. Restaurantes que você já foi.
10: É o Palmirinho.
8: Não é? Palmirinho. É o Palmirinho, Marcelo?
9: É pequenininho, né, meu?
8: Olha, o Marcelo.
9: Palmirinho, né?
8: O Marcelo. O que a coisa mais legal que eu achava era a reunião que ele fazia. Porque o Marcelo é do comercial.
9: Sim.
7: Super inteligente.
9: Rede TV.
8: Cara, esse cara fazendo uma reunião. Puta, até me arrepia.
9: Uma baita reunião.
8: Meu, mas era uma reunião, ele dava um show. Ele dava um show. Como ele é bom, né?
7: Ele é muito inteligente. Pô, casou comigo, né?
8: Ele é muito bom.
9: Exato.
8: Não. Você precisa ver o Marcelo. Aqui na Cidade de Jardim, ele fazendo a reunião com o comercial.
7: E ele é muito inteligente.
8: Ele é muito bom naquilo que faz.
7: Lembra que no meu casamento não levaram o bem cagado?
8: Sim.
7: Gente, chego lá entrando de noiva, linda aqui. Eu levo uma fralda, bem cagada. Fizeram uma bagunça, o pânico.
8: Foi no comecinho do pânico.
9: Ele acho que teve o feeling de te enxergar artisticamente, porque o piloto da RedeTV apostou, né?
7: Foi ele mesmo. E eu agradeço muito, porque eu não o conhecia. As pessoas, não, eu não conhecia ninguém, eu vim pra cá. Foi o Rogério Galo que me chamou pra fazer. E eu acredito que foi ali o Marcelo e talvez o Amilcar, que eu acho que foi mais o Marcelo, falou: não, ela é engraçada. Porque é uma coisa que eu sou, pra quem me conhece, eu sou engraçada. E ele falou, coloca, ela tá meio confusa ali com o inglês, porque fiquei muito tempo sem falar, mas coloca que ela vai bem. E deu essa chance. E eu acredito que gratidão, quem tem gratidão na vida é importante. Boa. As pessoas esquecem. E é muito fácil falar, ela é ótima, para dar emprego, pagar o salário, não é todo mundo. Então eu agradeço muito. Claro que eu também contemplei e fiz da melhor maneira. Podia não ter dado certo, tem gente que está na televisão e não dá certo.
8: Sim.
7: Mas foram eles mesmo, então eu agradeço.
9: Muito bom. Tava vendo só? Que, gratidão.
8: Gratidão.
9: Não tente, não é nada, né?
8: Gratidão, Zuzu.
9: Eu tenho muito. O problema é quando você tem gratidão e a pessoa não repara.
8: Ele fala assim,
7: né? É chato.
9: Isso. Aqui do seu lado, Emílio.
8: Você sabe que ele é grato? Não, ele fala o seguinte, Emílio. Humildade, sucesso sempre, humildade jamais.
9: E me respeita.
8: Isso
9: é uma frase. Né? Dá um tapa na cara. A gente precisa se valorizar, sucesso. Porque apesar dela ter gratidão, tudo que ela fez e construiu e também faturou, tem o seu lugar.
7: Claro.
9: Lógico, né?
7: Talvez a gratidão do outro lado também tinha que ter um pouco. Às vezes você fala, tem que ter gratidão dos dois lados. É uma coisa de. É uma mão dupla.
8: É claro.
7: Mas aí, às vezes, a outra pessoa também não tem. Às vezes eu sinto que essas coisas não. Eu tenho gratidão, mas o outro não. Mas só porque o outro não é legal, você também. Né?
8: Mas você acha que mudou as coisas lá na TV? Mudou?
7: Eu não sei, já não estou mais lá. Não, mas
8: você acompanhou, pô.
7: Não, o que está acontecendo agora, eu nunca mais assisti, não faço questão de não participar.
9: Mas TV é muito competitivo também, né? No tempo que você estava lá...
7: Agora acho que não é mais.
9: Digo, você para estar no ar, não é? Tem a direção, tem os artistas, pessoas querem seu lugar também, faz parte do jogo. Né?
7: Agora eu acho que, para mim, o Super Pop morreu, acabou, entendeu? Mas é uma história minha, não tem nada a ver com o programa. Eu fiz a história, quando eu acabei, é como foi para a faculdade, foi embora. Eu não me interesso mais. E é normal, eu acho que é uma coisa que as pessoas fazem o trabalho delas e depois você precisa dar uma distanciada. Mas nada de ruim, sempre... Aí lá vai o corte. Ela disse que o Super Pop morreu. Não, é o seguinte. Pra mim, a história acabou.
9: Já foi.
7: Já foi. Nada de ruim contra o programa. É só que a minha história ali terminou, então virou a página e precisa desse distanciamento por um tempo para você pensar em outros projetos, né? Então é isso. Nada de ruim.
8: É, mas você se dedicou muito.
7: Muito. Né? Eu dei ali a alma.
8: Você ficou firme ali.
7: Deixei de ir para a ABC, gente. Vamos só.
8: É brincadeira. É soldado. Soldado.
9: E Silvio Santos também fez proposta para você.
7: Várias propostas. Sabia? Eu deixei de ir. Ele gostava de mim, né? E eu deixei de ir para vários lugares porque apostava e gostei e foi tudo bom e agora pra mim já ali já foi. Triste, mas foi.
9: Esse bastidor do Silvio, né, que ninguém fala tanto, mas
7: ele gostava quando eu cruzava a perna assim, ele falava.
9: Não, o Silvio Santos, ele era apaixonado pelo seu trabalho,
7: ele
9: acho
7: era,
9: que não
7: ele
9: é?
7: Era, querido.
9: Fez reuniões também, né?
7: Eu vou falar, o Silvio, aliás, as filhas dele, umas queridas, mandar um beijo, a esposa também. O Silvio, ele me falava que eu parecia com ele porque eu tinha essa espontaneidade de só ser eu. E isso talvez agrade, em alguns momentos as pessoas possam rir um pouco, mas é só eu e pronto. Só, como diz o Aguinaldo, sou somente eu.
3: Simplesmente Luciana Gimenez.
7: É, só sou eu. Sou eu.
8: O que que tem um curso?
13: Tem um curso.
8: Tem um curso?
7: Aí,
8: curso.
7: Ah, é muito legal que você falou sobre isso. Aliás, vou pedir pra todo mundo me seguir lá no Instagram. Vou te explicar. Eu falo muito que quem paga, manda. A mulherada, e eu me incluo nisso, por muito tempo as pessoas têm medo de falar sobre dinheiro. Educação financeira anda lado a lado com saúde mental. Se você não tem dinheiro pra sustentar a sua vida, isso não importa a sua classe social. Você pode ter classe social ganhando até 3 mil reais por mês, 4, até ganhando 2 mil. Se você não tem uma independência financeira, e vou te falar, é uma educação séria. As pessoas não conseguem ter paz. Porque se você. Quem paga manda, se você está vivendo, vamos dizer que você está vivendo um casamento ruim, abusivo psicologicamente, você não consegue sair, você tem seus filhos para pagar. Aí ela está falando que sim. E é verdade. E as mulheres não estão acostumadas a sentar na mesa e falar sobre dinheiro, falar sobre aumento, falar como é que eu invisto? Como é que eu compro a primeira máquina de costura? Como que eu faço para pagar a faculdade do meu filho? Esse planejamento financeiro, a gente não sabe como. Os meninos também não, mas vamos focar nas meninas agora. Eu me uni com a Belas Artes e com a Daniela Marques, que era braço direito do Paulo Guedes, do antigo...
8: Sim.
7: Mas ela é uma legal. Economista maravilhosa, ela é gênia.
9: Ela é sensacional.
7: E a gente está lançando um curso... que vai ser uma plataforma que você vai poder... Eu acho que vai ser lançada agora, julho e agosto, a plataforma mais acessível, que as pessoas vão poder assistir online e aprender a entender sobre o dinheiro. É muito importante isso. E eu acredito que, no futuro, isso vai chegar... até as escolas, porque saúde financeira é tudo nessa vida. Se você não tem dinheiro para chegar no final do mês, você está arrasado. Você não sai da sua casa, você não pode comprar um carro, você não pode comer direito. E você precisa entender isso. E eu e a Daniela, a gente já está bem falando disso há anos. E a gente quer investir nessa independência feminina como saúde mental, saúde da sociedade como um todo, para ter meninas mais aptas a poderem gerir a sua vida de forma saudável. E eu estou muito engajada nisso. Eu acho que as pessoas têm que começar a falar, a mulher tem que falar sobre dinheiro. Outro dia, eu não conseguia, eu estava me sentindo sem graça de negociar. De falar, tá, mas não é que é um desconto, eu acredito que eu mereça uma coisa mais barata. Eu comecei a ficar sem graça. Aí eu falei, gente, até pra mim é difícil. E se você fala uma coisa de dinheiro, eu já vi homem falar, nossa, mas você é interesseira. Peraí, todo mundo é interesseiro, sem dinheiro você pode, não faz nada.
9: Exatamente.
7: Você não vai no médico, você pode. Não come, você não
9: independência
7: paga.
9: Independência de nada.
7: Você não, sem dinheiro, você não vai no médico, você não faz nada. Você não consegue pagar um presente pra sua mãe, entendeu? Então. Eu estou muito engajada nisso, então todos vocês que queiram participar, fica de olho lá no meu Instagram, Luciana Gimenez, que a gente vai ter esses cursos brevemente.
8: A gente sempre ouve falar tal de empoderamento, não sei o quê, né? Mas a independência de qualquer um é a financeira.
7: Opa, total. É só isso, quando Emílio.
8: É impressionante o que muda. Você pode falar não porque você quiser.
7: Você pode falar não. Você pode falar não, você pode ir no médico que você precisa, você pode ajudar seus filhos. Olha, uma mãe que pode ajudar seu filho. Muita mãe que está num relacionamento que não quer e não pode sair. Porque fala, como é que eu vou sair e deixar esse cara que me bate? Tudo bem que é uma situação extrema. Mas o que eu faço com meus filhos? Vou para debaixo, né? Hoje em dia as coisas estão extremamente caras. As pessoas têm que estar espertas. Ah, como é que eu faço? Pego financiamento, não pego, guardo meu dinheiro, gasto. É muito difícil, é uma coisa complexa, mas se é ensinado por uma pessoa que entenda de forma clara, que eu acho que a Daniela vai conseguir fazer isso, então eu acredito que de pouquinho as pessoas vão começar a entender um pouquinho mais. É um trabalho, né? Longevo, mas eu estou bastante feliz com esse novo projeto.
8: Isso aí vai ser lançado ainda?
7: É, sim, em julho, agosto, essa plataforma eu espero que já esteja no ar. A gente já está começando a colocar umas coisinhas, mas vai ser uma coisa mais acessível para as pessoas. E é isso, porque o que está no ar agora, o que começou a entrar é bem mais caro, legal também, mas a gente quer fazer completamente online, mas já está agora no forno, bem em breve. Quando vier, você avisa aí pra galera. É.
10: Autonomia financeira feminina.
7: É isso aí. Ai, ó, só que esperto, ó, esperto ele, hein? Ele não é só um rostinho bonito.
10: Muito obrigado.
8: Zuzu,
10: já foi. Vou dar pra mulher fazer meu curso, a Jéssica também, que a gente está num lugar agora que o Samy me ensinou.
7: Mas é legal.
10: Que não importa quanto você gasta, né? Quanto você ganha, quanto você gasta. Não é isso?
7: Não importa o quanto você ganha. Se você gastar mais, você vai quebrar igual.
10: É, mas você comprar pode uma bolsa lá em Nova York que você gosta.
7: Eu tenho segurado as bolsas, já tenho bastante bolsa. Eu agora estou investindo em outras coisas. Coisas. Eu vou falar a verdade. É muito bom ter coisas, mas é bom viver coisas. Eu acho que também tem uma coisa que a prioridade muda. Quando você é mais novo, você está conquistando coisas. Você vai ficando mais velho, você quer viver coisas. E o tempo vai ficando mais escasso.
10: Boa.
7: Então, é uma hora que o tempo faz assim, ó. O tempo é mais importante do que coisas. Então, eu quero viajar com meus filhos. Isso custa dinheiro. Eu me sustento. Eu não recebo dinheiro de homem nenhum. Nunca recebi, apesar das pessoas acharem. Não levei a fama.
8: Mas você trabalha desde...
10: Muito.
7: Desde 15 anos. Eu trabalho desde anos. Cedo. É. Modelo, né? Sim. Eu sempre me viro em várias frentes.
8: Você sempre se virou, né?
7: Sempre. Sempre. Porque meu pai falava, quem paga manda. E eu falava, meu Deus, eu preciso ganhar para poder pagar. Eu era filha única e meu pai era muito bravo. E eu ficava nessa, meu Deus, se eu não tiver dinheiro... Eu juro, gente, se você não tem dinheiro para sustentar a sua vida, não importa se você ganha 2 salários mínimos, você não vai ser feliz.
10: Boa.
8: Tem que ser dono...
10: Quem paga, manda, meu amigo. Essa daí vai...
7: Pode fazer uma camiseta, porque quem paga, manda. João Alberto, que era meu pai. Porque aí, quem paga, manda. E manda mesmo. E é isso. Então, eu falo isso para meus filhos. Meu filho Lourenço é focadíssimo. O Lucas também já trabalha, faz as coisas dele, terminou a faculdade. Se você não paga a sua vida, você não manda nela.
8: É isso aí. É que as pessoas, a gente, né, costuma acompanhar e acha que a vida é muito fácil, né, Luciana? Porque fala, pô,
7: até
8: tá viajando.
7: Aqui, fácil.
8: Acha que a vida é fácil, né? Porque, pô, você tá sempre... É aquilo que você falou, você sempre mostra o lado bacana, né? A gente quer sempre mostrar o lado positivo da vida e tal. Mas aí é isso aí. Precisa ter. Eu gostei dessa ideia. Aí,
10: sei do curso.
8: Bem
10: legal.
8: Não é?
10: O Sami.
8: O Sami
7: tá gastando. Mundo, tá gastando muito,
8: Porra, o Sami gasta demais.
10: Cada final de semana ele viaja. O cara faz bate e volta. Tava final de semana passado. Bate e volta.
13: Compra figurinha e quer alisar o cabelo.
10: É isso. Tá fazendo procedimento no lábio.
7: Ele tá fazendo procedimento?
10: Tá. Ele fez botox na bunda.
7: Na bunda?
8: Botox na bunda.
13: Fez uma tatuagem no cóccix.
8: Ih, ó.
14: A mulher do Dani que pediu.
8: E deu R$1.000 de figurinha pro filho.
7: É, tá, pode dar pro meu também, que meu filho tá querendo. Pode dar umas figurinhas. Meu filho pede pra todos os meus amigos. Copa, manda aí.
8: Hein, Samito?
7: Tá, você deu R$1.000 de figurinha?
8: R$1.000. R$1.000 de figurinha.
10: Comprou um pullover pro Datena.
14: Figurinha falsa pro meu filho.
8: Eu comprei um lote de figurinha falsa.
14: Ele imprimiu, moleque foi na escola trocar, quase apanhou.
7: Coitado, como é o nome do seu filho?
14: É, pra ficar esperto, é Luca.
7: Ah, ele imprimiu meu Luca. Tadinho, é com a figurinha falsa.
8: Não, eu dei falso pra ver se ele ficava esperto.
14: É, boa. Agora ele já não acredita mais em ninguém.
10: Cara, perdeu o seguidor pro Datena.
8: Coitado. É isso aí.
7: Horror,
8: é
14: brincadeira.
8: Muito bom. Bem. Bom, vou agradecer a presença encantadora, ilustre da Luciana. Ó, eu achei muito legal. Eu vou passar aqui, ó. Você tem aí o YouTube, né? O Instagram. É Luciana Gimenez, quem tá no rádio, Gimenez com Z. Aí você vai lá nos canais da Luciana Gimenez e você vai ter toda a informação aí desse curso que é Autonomia Financeira Feminina e acompanhar a vida da Luciana, que tá sempre ativa aí nas redes sociais. Obrigado, viu, Luciana?
7: Muito obrigado.
8: Obrigado.
7: A todos.
8: Muito legal
7: você
8: ter vindo aqui.
7: Eu gostei demais. Desse bichinho aqui.
8: Você levou? É um animal. Leva pra Ele casa. Fala, ó. Fala aí, animal.
10: Vai, animal.
15: Oi, pode levar, eu aceito também, né?
7: Ó! Oh.
8: Tá vendo?
14: Cuidado,
10: obrigado, leva pra Nova York.
7: Vou levar, será que deixa ele entrar lá? Que agora tá difícil
10: entrar. Tem 1,90.
8: Vamos lá, Reginaldinho. Vamos lá, Reginaldinho. Vamos lá, Reginaldinho.

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14: Muito bem, meus amores. Amanhã estamos de volta aqui na programação da Jovem Pan. Então até amanhã, pessoal. Valeu, obrigado. Obrigado pela Terra Fantástica, toda a galera. Valeu, até amanhã.
15: Mas já terminou?

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1: 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Sejam todos bem-vindos de volta ao Planeta DJ. E aí, tudo bem? Tudo na paz? Estamos nesta quarta, dia 27 de maio, para mais uma edição do Planeta, contando com a sua participação, como sempre, aqui pelas nossas redes sociais. WhatsApp 11994118221. Fala pra gente a música que você tá afim de ouvir, pode mandar um alô também pra sua galera, tá bom? 11994118221.

0: Planeta DJ, Calvin Harris, Blame. Mixei com Sorry Papi, da Back G, Topic. Teve Nathan Dowie, featuring Ella Henderson, 21 Reasons. Rakan com Moonrise Over Lagos. Que mais tocou aqui? O Gel, com vocal de Ultranatê, Moving to the Sun. E a primeira foi Matilo com Without You. 11994118221. Esse é o nosso WhatsApp para você participar.
1: Boa tarde, Alex. Tudo certo, irmão? Ótima tarde para ti, os ouvintes. Forte abraço. Boa quarta-feira para ti, os ouvintes também.

Salve, Alex. Boa tarde, meu querido. Aqui é Jorge Manaus. Beleza? Meu querido, por gentileza, eu gostaria de ouvir Swede House Mafia, Finally. Toca pra nós aí, beleza? Um forte abraço. Valeu, fui.

Recepção do Swedish House Mafia. Esse é o Planeta DJ aqui na Pan, número 1 do Brasil. Já mandou o WhatsApp pra gente? 11994118221. Tem aqui, ó, o primeiro desta tarde que eu vou ler aqui. Muito boa tarde, Alex. Tudo tranquilo? Tudo, cara. Podemos ouvir David Guetta. Abraços, Everton Amâncio, BH. Alex, beleza? Guilherme Lopes de Paranavaí, Paraná. Toca Empire State of Mind, versão Afro House. Tá anotado aqui, meu querido. Boa tarde, por favor. Quero ouvir a música Rockabye da Anne-Marie. Jovem Pan, minha melhor companhia. Sempre participação aqui do Manuel Farias de Aracaju, Sergipe. Deixa eu soltar uma

com ou sem estresse? Outro dia eu falei aqui que sempre me estressava às quartas-feiras porque é dia do meu rodízio e tinha que pegar ônibus e metrô. Mas hoje foi tranquilo. O ônibus eu fiquei em pé porque acabei dando lugar

0: de Recife. Se puder, toca no Planeta Ramada. Boa, boa pedida. Tá anotado aqui, meu querido. Eduardo de Sorocaba também tá na área pedindo Lost. Já estou aqui ouvindo. Aline Patrícia de Palhoça, Santa Catarina. Valeu, Aline. Obrigado aí pela sua mensagem. Boa tarde, Alex. Aqui é o Vitor Camilo Cândido Mota, São Paulo. Escutando a Jovem Pan de Marília. Se puder, toca aí pra nós qualquer uma do David Guetta. Olha, todo mundo pedindo Guetta hoje aqui, hein? Já tem uns 4 pedidos. Boa tarde, Alex. Aqui é o Warley, da cidade de João Molevade. Manda um salve aí pra nós. Alô, João Molevade. Beijo pra geral. Paola Talita de Jales, interior de São Paulo. Ofereço a programação a todos os amantes da música eletrônica. Planeta DJ, ou melhor. Valeu, Paola Talita. Acho que tá participando aqui pela primeira vez, será? Boa tarde, Alex, meu brother. Albano de São Luís, Maranhão. E também temos aqui mais uma pra gente fechar. O Renato de Ribeirão Preto, São Paulo. Tá pedindo Alok Mimosa. Já voltamos, hein? Daqui a pouquinho tem mais Planeta DJ.
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0: Já de volta com o Planeta DJ, tá na hora dos ouvintes, bora.
21: Ei, Alex, como é que vai? Tudo tranquilo?
0: Tudo.
21: Aqui é o Pablo de Itajaí. Queria pedir uma aí da Lana Del Rey e Cedric Gervais, Sametai Sadness, beleza? Um abraço aí pra ti e pra todos os ouvintes da Jovem Pan e do Planeta DJ.
0: Valeu, Pablo!
22: E aí, Alex, beleza? Aqui é o Diogo de Goiânia. Meu brother, toca pra nós, por gentileza, se for possível, a música More and More com Captain Hollywood. E já quero deixar um forte abraço a todos vocês da rádio, um especial pra você e todos os ouvintes da Jovem Pan.
0: Obrigado!
22: Jovem Pan, a melhor rádio das galáxias. É nóis, tamo junto, meu brother. Valeu!
23: Muito bem, começa a partir de agora o melhor programa.
0: Olha o locutor aí, ó.
23: Vem aqui pela Jovem Pan. Alex, aqui é Cristóvão, da Barra dos Coqueiros, Sergipe, meu garoto. Alex, se possível hoje, passa snap aí, garotão, que eu estou te ouvindo, garoto.
0: Aí, afiliada que tá precisando de locutor, só chamar o cara, hein?
24: Alex, boa tarde, tudo bom?
0: Tudo.
24: Leandro aqui de Valparaíso, sou fã do programa há muitos anos, cara.
0: Fala, Leandro.
24: Eu ouvi muito aí nosso saudoso Banana, né?
0: Saudoso
24: Banana. Aí o Cezinho, agora com você aí, esse programa é top, cara, o programa nunca morre. Toca pra nós aí, Tatu, Waldetig Ser.
0: Muito obrigado.
25: Amigão, aqui é o João Carlos, e está falando, faço de Minas, Minas Gerais.
0: E aí, jogador?
25: Estou na escuta do programa. Falou, Alex?
0: Alô?
25: Um abração aí, colega.
0: Você também.
26: Boa tarde, Cezinha. Aqui é José Carlos.
0: Cezinha. O Cezinha já saiu há dois anos da rádio, acho que mais, né?
26: 98. Andei o ano inteiro fazendo torre de celular. Eu acho que eu ouvi Jovem Pan em mais de 300 cidades no país.
0: Que beleza!
26: São Paulo, Campinas, BH, Recife, São Luís, Litoral Paulista.
0: Que show!
26: Sul e Norte, e vai, vai por diante aí. Manda pra nós aí, Mimosa! Gracenense aqui.
0: Boa!
26: Ouvindo a Jovem Pan, a melhor do Brasil.
27: Alex, boa tarde, é o Fernando Capelli aqui de Barretos. Tudo bem, meu querido?
0: E aí, meu? Fala.
27: Então, eu quero ouvir... Vamos começar, então, com um flashback? Que tal? Eu vou pedir Rosala, Everybody's Free. Um abraço. Deus te abençoe. Brasil, Deus abençoe a todos.
0: Amém! Everybody.

Beautiful Places, para fechar bem demais, né, Tiesto? Antes, Pat and Mick, Use It Up and Wear It Out, mixei com Medusa, I Don't Wanna Go Home. Teve o Fischer, Favor, com participação de Tones, Alessio Fade. E começamos com Rosala, Everybody's Free. Deixa eu mandar um alô aqui pro Ricardo Galileu de Recife, Whindersson. Whindersson Fábio, de Cabedelo. Sempre participa aqui no finalzinho, né, pra ganhá-lo. Tô manjando vocês. Vai Corinthians, mandaram aqui pra mim também. O Aristeu de Santa Quitéria tá na área. Armando de Belém. José Mário de Planaltina mandou uma rocha, Alex. Por aqui também o Júlio César de Porto Feliz. E por aí vai, gente. Obrigado aí pela participação de todo mundo aqui no Whats da Pan. 11994118221. Amanhã tem mais. 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
1: Muito boa tarde, excelente quarta-feira pra você que no rádio ou nos apps tá super ligado aqui na Jovem Pan 94,1. Classe especial, ouvida em mais de 50 cidades. Eu sou Luciane Chiodi, tô chegando com Maroon 5, Memories.

0: Jovem Pan, Kate Tunstall, Suddenly I See. Rola também Sabrina Carpenter, Man Child, Dua Lipa, Break My Heart, Olivia Jean, Nice Sweet Other e Maroon 5 Memories. É a tarde da Pan que tá só começando. Agora no litoral, temperatura na marca dos 22 graus e o tempo tá bom pra ficar ligado, aproveitando a tarde aqui na Número 1 do Brasil. E você pode se conectar e pedir a sua música preferida. É só mandar mensagem pro WhatsApp 47 99 01 9410 ou pelas redes sociais. Acessa lá, @ Jovem Pan Itajaí.
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0: Jovem Pan The Weeknd, Out of Time, Post Malone Circles, um dos maiores sucessos do cantor e rapper Akon, música clássica de 2007 que mistura reggae fusion e R&B, Don't Matter. Também rolou aqui na tarde da Pan, Taylor Swift, Cruel Summer e depois o Ray, que rola muito mais pra você que no rádio ou nos apps está aí, aproveitando a quarta-feira. 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

0: Kate Perry agitando a tarde da Pan com Hot and Cold. Também rolou Coldplay, BTS, My Universe, Doja Cat e SZA, Kiss Me More, Elton John e Britney Spears, Hold Me Closer e Vitor Clay e Joyce Alane, Abalo Psicológico. É a tarde da Pan recheada com as melhores músicas. Agora no litoral, temperatura na marca dos 22 graus. E depois do break, você não pode perder. Vem aí as 7 melhores da Pan. 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

0: primeira colocada na parada de sucessos aqui das 7 melhores da Fã dessa quarta-feira, Lola Young e Messi. Em segundo, Ted Swims, Lose Control. Em terceiro, Sabrina Carpenter, Expresso. Em quarto, Dave Thames, Rain Dance. Em quinto, Olivia Dinman, I Need. Sexta posição com Ray, Where Is My Husband. E no sétimo lugar, BTS. Depois do intervalo, a melhor da semana rola aqui na número 1 do Brasil. E você continua aproveitando a tarde e aproveita também para saber o que tá rolando lá nas redes sociais da Pan. Não deixe de acessar @JovemPanItajaí.
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5: É quarta-feira. Dia bom, né? Já é o meio da semana.
6: É.
5: A gente já tá mais pra lá do que pra cá.
6: Uhum.
5: Já tá combinando coisinha, truquinho, golpinho, né? Pra dar em alguém.
7: O ritmo já é outro, né?
5: Vou mentir, né?
6: Não, é marcar qual vai
5: ritmo
6: ser o
5: ritmo já é o quê? É ritmo de festa. Ritmo. Vai, Lauta!
8: É ritmo de festa.
5: Ai, o Otávio, diretor nosso, né? Eu, ele mandou parar também.
6: Não, eu fui pra trás também, que eu tava muito perto.
5: Você misturar. Adora ir pra trás?
6: Ah, eu não nego. Dependendo do dia, eu não nego.
5: Hoje tô relaxado, hoje tá fácil,
7: quarta-feira,
5: né?
7: Quarta-feira, dia bom, dia 27 de maio. Sabe que dia que é hoje, Liginha?
5: Ah, dia de quê?
7: Dia do profissional liberal e dia nacional da Mata Atlântica.
6: Ah!
5: Ai, gente, por favor, né? 5 da tarde. Abraço pra Laura, pra Mariana.
6: Pra Mariana. Menos pra minha mulher que de liberal não tem nada. Tá me devendo?
5: Achei, eu pensei, foi da Mata Atlântica. Dessa vez a maldade foi da minha cabeça. Mas enfim, gente, não tá mais na moda. O negócio é Brazilian Wax. Mas, já que saiu da brincadeira, estamos rindo, mas vamos falar Mata Atlântica, a coisa mais linda do mundo, né?
7: Muito.
5: Como
7: né?
5: É bom respirar, como é a vegetação mais incrível.
6: Ah, a gente mudou o tema já de novo. Eu tava pensando nessa Mata Atlântica.
5: Agora você já tava na baixaria, eu voltei pra saúde, pra realidade, pro verde, que é a esperança.
7: Para
5: a esperança de que a gente consiga fazer um programa normal hoje. Então, conta aí seus problemas, porque o deles já tá demais pra minha cabeça, tá? Tá com problema na relação, liga pro Missão. Ferida na cabeça.
7: Missão, não se esqueça. Sua história, 11-2870-9750. Bora começar essa quarta-feira maravilhosa que tem muita história boa aqui. Então você, ouvinte do Missão, não sai daí. Bora de música, Lígia.

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2: Estamos de volta no Missão Impossível Jovem Pan. Tá acompanhando as histórias aqui? Tá gostando? Se você tem história boa, manda pra gente no WhatsApp. 11-2870-9750. Repetindo. 11-2870-9750. Tem muita história aqui, tá? Então não sai daí, não tira da sintonia Jovem Pan e vem com a gente porque o perfume não era dele ou dela, hein? Essa história começa assim.
3: Isso deve dar um ruim.
2: Deve.
3: Por isso que cada dia eu uso um perfume.
2: Meu nome é Ricardo, tenho 38 anos e sou escorpiano. Eu sempre fui daquele tipo de homem intenso. Eu trabalhava igual um condenado pra dar uma vida boa pra minha família, né? E a minha mulher, minha filha, sempre gostaram do que eu proporcionei. Eu nunca fui da farra, sempre preferi ficar em casa. Só que de um tempo pra cá, ela começou a mudar comigo. Ela ficou fria, ficou escondendo o celular, chegando tarde, arrumando desculpa pra tudo. Um dia, Lígia, ela chegou em casa com um cheiro de perfume masculino na roupa. Na mesma hora eu perguntei, que cheiro que é esse? E ela respondeu na maior calma, abraço de um cliente. Mas aquilo ficou martelando na minha cabeça. Dias depois, enquanto ela dormia, apareceu uma mensagem no celular. Hoje foi perfeito, quero repetir logo. Na hora, meu mundo caiu.
3: É, nisso aí meu coração já estaria na boca, piriri, entendeu? Fralda, suor, nu.
2: Comecei a fuçar mais e descobri tudo, Lígia.
3: Tudo o quê?
2: Ela tava saindo com outro cara fazia meses. Motel, restaurante, presente.
3: Nossa, que hora, ai meu Deus do céu.
2: Os dois viviam uma vida escondida, enquanto eu trabalhava feito louco, achando que tava tudo bem. O pior foi ver a conversa deles tirando um sarro da minha cara. Aquilo me deixou doido. Fui atrás deles num restaurante. Quando vi os dois rindo juntos, eu perdi a cabeça. Virei a mesa, parti pra cima do cara e comecei aquela confusão. Segurança chegando, gente filmando, polícia. Hoje, eu tô separado. Mas até hoje eu carrego isso dentro de mim. Lígia Mendes, me fala uma coisa. Como faz pra confiar em alguém de novo depois de passar por uma humilhação dessas?
3: Primeiro, meu amor, eu quero te mandar um beijo, te falar que sabe o que você é? Mais um na multidão. Mas isso aí tem um monte.
2: Cara, isso
3: o que
2: é doido,
3: não tem,
2: né?
3: Às vezes a cena de eu ser igual, sei lá, pegou e quis descer o cacete e tal. Ó, o que eu acho disso de verdade. Vamos trocar a palavra da humilhação aí? Porque você não foi humilhado, entendeu? Não mesmo. Humilhação é a pessoa, imagina. Uma piriguete, traidora, lama e um babaca que, sabe? Ai, não. É uma gentalha.
2: É.
3: Eu não acho que você devia se achar humilhado, não, por mais que você sentisse. Tenta mudar esse sentimento dentro de você. Porque eu vendo de fora, não te acho humilhado, não. Na verdade, eu te acho legal da história, sabe? Mas isso aí é óbvio que você vai perceber daqui a pouquinho, porque tá com a raiva ainda do negócio. Tem que esquecer, transmutar essa raiva, imagina, isso acontece com muita gente.
2: Sim.
3: Das pessoas são traídas, às vezes não importa o que a gente faça, gente, às vezes a gente é muito legal, mas tem gente que é babaca, tem gente que não tem os mesmos valores,
2: tem é muito valor,
3: situações,
2: né?
3: Momentos, o de entender, e ainda de manter caso, entendeu? É jeca, é brega, pra mim isso, quem trai ou quem topa viver vida dupla, não liga tanto pra própria vida. Eu não sei o que é que liga. Se gosta de uma adrenalina meio suja, sabe? Do que é quem vai e desce.
2: Será que é algo semelhante a meio que uma doença? Não sei.
3: Porque o bom da vida, na minha opinião, é a gente ser autêntico, livre. Você poder ser quem você é, falar as coisas que você pensa. Ser livre, eu acho que é, quando você não mente, você é livre. Você, eles dois não poderiam ser, imagina, tudo é escondido. Encontro escondido, manda mensagem escondido, faz tudo. E a pessoa tava fazendo isso com a parte mais legal dela, que é o coração, a intimidade com quem ela dorme, com quem ela beija.
2: Se não tá bom,
3: ela não tava vivendo o amor plenamente e ainda tava enganando quem dorme com ela. Então você ficou livre do mau caráter, de uma mau caráter.
2: Agradeça.
3: E o cara que fica com uma mulher sabendo disso, ele é meio nojentão também, e provavelmente um dos dois vai fazer isso um com o outro. Daqui a pouco ele vai sacanear ela, mas eu não acho que isso devia ser algo que faz parte da sua vida. Isso tem que ser um caso que você vai poder vir a contar na frente, pensando assim, gente, vocês estão entendendo, não? Quando alguém fala alguma coisa, você acha que esse fulano é ruim? Eu também já tive uma mulher que já fez isso e tal. Todo mundo se sentar numa mesa hoje e perguntar, provavelmente vai ter a tristeza de poder ter um caso parecido pra contar. De alguém que já fez uma maldade, que já passou pela vida, uma mentira que você já pegou, uma traição. Então eu acho que você não olha pra trás, pensa, que bom que você descobriu isso agora, já imaginou descobrir isso daqui a 20 anos? Tipo, não, eu tenho 20 e tantos anos, a pessoa tem um caso. Quanto antes a gente descobre, melhor. Agora vai ver sua vida. Arruma uma ótima. Daqui a pouco você arruma uma também que já passou por isso, que aí os dois não vão chifrar ninguém nunca mesmo.
2: É.
3: Mas que você tenha certeza que isso é a minoria. Igual muita gente fala, todo homem trai. Eu não acho que todo homem trai mesmo.
2: É, eu também acho
3: e
2: que
3: podem
2: não,
3: achar que eu sou ingênuo, mas não acho que todo homem trai.
2: Disso é. Eu tenho certeza.
3: Aliás, homem muito bem sucedido tem mais o que fazer do que ficar só traindo, gente, entendeu? Uhum. Então, normalmente, essas coisas é de pé de galinha. É. O barango, o brega, o homem que não gosta de trabalhar, o homem que trabalha de verdade, tem tempo pra ficar
2: não
3: querendo mulher 24 horas por dia, não, entendeu? Todo mundo tem coisa pra fazer.
2: É... Se uma mulher já dá trabalho que dá, imagina duas.
3: E essa é a minha tática também. Eu tá dou um doido. Trabalho dos infernos, pra que o cara nem pense em ter duas. Sabe, mas eu valho por 20 o que eu dou de canseira, de alegria, peço coisa, falo na cabeça, eu enlouqueço por 20. Que aí se o cara falar, ó, prefiro virar gay do que pegar outra mulher. Sabe, de verdade, chego nessa conclusão. Mas entendeu? Se diverte com essa história, amigo. Foi passado, você ficou livre de uma marmota, passou pela sua vida uma mulher que te traía, que vem a próxima. Não precisa ter medo. Mulher não trai assim, não. É mais fácil você encontrar mil vezes mais mulheres que não traem do que uma que trai. Não é assim que a banda toca.
2: E a culpa não é sua, não, tá? A culpa é dela que traiu. Então, assim, uma hora a verdade vem à tona, tá?
3: Piriguete.
2: Uma hora a verdade vem à tona. Se você se relacionar com outra pessoa, tá gostando, tá curtindo, se ela fizer alguma coisa errada, vai aparecer. Não apareceu pra você uma vez? Todas as vezes que alguém faz alguma coisa errada, vai aparecer.
3: Uma hora a casa cai.
2: É.
3: Tô lembrando aqui enquanto você tá falando, juro por Deus, pela minha vida, pelo programa. Todas as minhas amigas mulheres, tô lembrando aqui, casada, nenhuma trai. Não trai, não paquera. Não existe esse assunto, gente. A gente fala de absurdos. A gente fala mal de vocês pra caramba. Eu só que mais falo, inclusive. Adoro falar mal do meu marido. Adoro, até pra não fazer propaganda, né? Que eu não nasci ontem. E é disso, é de compra, é de comida, é de ginástica, é de viagem, é de sonho da gente. Mas falar de outro homem, na hora que alguém fala, eu falo, não, a última coisa que eu penso no mundo é isso. Quer nem saber, gente. Pra onde nós vamos viajar? Quem quer saber de homem? Deixa isso pras gays. E é bom. Querem mais conselhos? É só pedir 11-2870-9750-B.

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1: É muita história boa aqui no Missão Impossível, Jovem Pan. E se você tem história que você acha que é melhor, manda pra gente no 11-2870-9750. Você já viu aquela música? Eu me apaixonei pela pessoa errada.
2: Ninguém sabe o quanto que eu estou sofrendo. Sempre que eu vejo ele do teu lado.
1: Essa história tem tudo a ver com o que você acabou de cantar, Lígia. Me apaixonei pela pessoa errada. Meu nome é Vinícius, tenho 36 anos e sou geminiano. Eu sempre fui muito aberto sobre quem eu sou. Eu nunca tive problema com isso. O problema começou quando eu me apaixonei justamente pela pessoa que eu sabia que nunca poderia me corresponder.
2: Ah, então pronto, querido. Você queria era sofrer. Quer que eu te fale um monte de música pra você ouvir chorar? A Talvo Alves, Luficine Rodrigues, os donos da dor de cotovelo. É melhor.
1: O nome dele era Rafael.
2: Ataúfo é ótimo, né? Ataúfo. Rafael?
1: É, ele é o Vinícius e o nome da pessoa que ele se apaixonou era Rafael.
2: Ele quis um hétero.
1: É, certeza. A gente virou amigo no trabalho. Almoçava junto, saía para beber,
2: esses
1: jogava videogame.
2: Esses héteros adoram umas brincadeiras na boate.
1: É, jogava videogame na casa dele e sem perceber, eu fui me apaixonando. Mas, só que ele era hétero.
2: É isso que eu falo, mas você era gay assumido? Tipo, muito, cheio de trejeito, todo mundo sabia?
1: Diz ele que sim,
2: ou
1: né?
2: Você era um gay disfarçado ali no meio, na hora do videogame, fingia que adorava o videogame, só pra...
1: No começo ele fala, sempre fui muito aberto.
2: Fase,
1: no começo ele fala, sempre fui muito aberto sobre quem eu sou. Então eu acho que todo mundo sabia.
2: Todo mundo sabia que ele era gay,
1: Sem perceber, eu fui me apaixonando. Só que ele era hétero. Mesmo assim, às vezes ele me confundia demais. Ficava me abraçando, dizia que eu era diferente dos outros, falava que confiava mais em mim do que em muita mulher. Eu comecei a criar esperança onde talvez nunca tenha existido nada. Teve uma noite que saímos pra beber e ele acabou dormindo no meu apartamento por estar bêbado demais pra dirigir. A gente ficou horas conversando sobre a vida, relacionamento e medo de ficar sozinho.
2: Que uma gay não faz, nem imagina, tá gay? Quer mais um golinho? Quer que pega gelo? Tá gostoso esse sofá? Quer uma almofada? Ô, gente, que gracinha. E o heterinho lá assim, aí o gay fecha tudo, liga o ar quente, fala, tá com calor? Quer tirar a camisa?
1: Naquela madrugada, até achei que ele ia me beijar, mas não aconteceu. Dias depois, né, ele apareceu namorando uma menina. Aquilo me destruiu, mais do que eu imaginava. Continuei tentando fingir amizade, mas começou a me machucar ver ele falando dela o tempo inteiro. Até que um dia acabei discutindo com ele depois de uma festa. Joguei tudo pra fora. Falei que tava apaixonado e que aquilo tava acabando comigo. Ele ficou sem reação, Lígia. Disse que gostava muito de mim, mas só como amigo. Depois daquele dia, nossa amizade nunca mais foi a mesma.
2: Claro, né? O que você foi dar o xilique a gay como se fosse a namorada dando um piti de ciúme? O cara deve ter ficado em choque, falado, gente, já tá mais um mesinho e ia rolar ali na hora da boate, na hora de ir no banheiro. Agora, depois desse show, eu já vi que não posso.
1: Lígia, me fala, como que a gente faz pra esquecer alguém quando o coração insiste em amar uma pessoa que nunca vai sentir o mesmo?
2: Ah, é arrumar outro só, não tem jeito. Aí é o melhor namorado, é o próximo mesmo. Pra esquecer uma paixão, outra paixão. Mas o que você tem que pôr na cabeça é que esse aí era uma fantasia. E agora a gente tem que ir atrás. Mas é da realidade. Você nunca andou com ele de mão dada, ele não te pediu um namoro, ele não falou que ele era gay, vocês não se paqueraram, não é nada. Aí foi uma coisa platônica, tipo, gostar do professor, sabe? Uma viagem.
1: É, uma viagem.
2: Bonitinho, gostoso, legal, acho que todo mundo já passou por isso. Mas a diferença desse pro próximo passo é vir pra realidade.
1: É.
2: Agora você tem que paquerar alguém que você vai sair, que você vai no cinema, um viado pra você ir se o diabo veste Prada.
1: Isso acontece muito, né?
2: Uma gay pra ir na exposição. Tem um monte de gay que só gosta de hétero.
1: De hétero.
2: Quer converter, acho. Aí, uma vez por ano, a cada 10 anos, sai um convertido.
1: Meu Deus.
2: Já tava louco pra pôr uma peruca, né? Mas, normalmente, nada, só vira sofrimento. Ainda escolhe alguém casado, que obviamente vira mau caráter, a pessoa só encontra ali de vez em quando. Ninguém fica feliz. Aí vira a música da Marília Mendonça, sabe como é que é? Quem eu gosto não gosta de mim, não. Todo mundo vai sofrer, eu não vou sofrer sozinho.
1: Quem eu quero não me quer,
2: quem me quer não vou querer. Ninguém vai sofrer sozinho, todo mundo vai sofrer, entendeu? Não dá. Passa pra frente aí, que atrás vem gente e vamos querer uma gay. Gay anda com gay, pato com pato, coelho com coelho.
1: É, casado com casado. Entendeu?
2: É isso, senão sempre vem alguém talaricar.
1: Então vamos ficar de olho, hein?

0: a pouco.
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9: Claro, relacionamento impossível, missão impossível.

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1: E voltando com missão aqui agora, tem traição na área, viu, Lígia?
2: Olha a patrulha do chifre.
1: Olha isso daqui, essa história tá demais. Eu e meu namorado estávamos juntos há quase 7 anos. A gente morava junto, dividia conta, rotina, planos. Eu realmente achei...
2: O problema tá aí, dividir conta.
1: Eu realmente achei que tinha encontrado alguém pra vida toda. Só que de um tempo pra cá, ele começou a mudar comigo.
2: Crise do 7.
1: Ficou distante, frio e começou a esconder muito o celular. Eu perguntava se estava acontecendo alguma coisa e ele sempre falava: você tá paranoico. Até que numa noite dessas, ele falou que ia dormir na casa de um amigo. Alguma coisa dentro de mim dizia que era coisa errada. No outro dia, entrei no computador dele porque precisava pegar um arquivo de trabalho. E foi aí que vi várias conversas abertas numa rede social. Meu chão sumiu, tá? Ele estava me traindo com vários caras. Tinha foto, vídeo... e até piada sobre eu ser bonzinho demais pra desconfiar. Na hora, senti uma mistura de ódio e humilhação. Quando ele chegou em casa, eu joguei tudo na cara dele. A discussão ficou tão feia que o vizinho começou a bater na parede. Ele tentou justificar dizendo que era só coisa física. Mas pra mim, aquilo acabou com tudo. O pior foi descobrir que alguns encontros aconteciam dentro da nossa própria casa enquanto eu trabalhava. Aquilo acabou comigo por dentro.
2: Claro.
1: Lígia, tem como acreditar no ser humano? Eu já desisti, hein?
2: Ai, tem sim.
1: Desiste não.
2: Não, olha eu aqui. Aqui já tem 4 pessoas que você pode acreditar. Em volta deles eu posso falar mais um monte. Eu, você pode acreditar piamente, Otávio, Rogerinho, tudo. Não, o Jorge não é falso. Mas o filho dele é confiável que eu conheço. Não é também não, que eu já lembrei agora. Ninguém lá é. Então aqui, ó, de cada 4, 3 são confiáveis. Pela amostra. Mas brincando à parte, pode confiar em todo mundo. Ah, o legal é você.
1: Uhum.
2: Tem muita gente que trai. O que tem que escolher, principalmente no mundo gay, né? No mundo gay de homem. É muito mais, as pessoas naturalizam isso, flerte, igual a paquera muito rápida. O que tem é que ter os combinados na hora que você começa a namorar, assim, de falar, ó, isso aí pra mim é impossível. Mas desse cara, um cara que se acha que é espertinho, porque ele consegue trair escondido, ou que alguém é bobo, porque não vai ficar psicopata procurando, vendo se alguém tá traindo, você ficou no fundo, literalmente foi livre mesmo de um cara meio mau caráter. Meio não, totalmente mau caráter. Um cara que você sai pra trabalhar, leva alguém dentro da sua casa. Ô, gente, isso aí eu penso cada coisa. Sobre doença, roubar minhas coisas.
1: Sim.
2: Vai além, é de sobrevivência, sabe? Vagabundo que se criou dentro da sua casa. Você ia pra você terminar, falar, ó, leva tudo e mandar dedetizar. Sabe, passar álcool nos trem.
1: Imagina.
2: Que nojo
1: depois
2: desse
1: que você
2: cara.
1: Cresce, depois que você cresce, você não deita nem na cama da sua mãe mais com o marido, com nada, né? É um puta respeito. Se a mãe viajou, você não dorme na cama da mãe com o namorado, nem nada.
2: Aí fala você, né?
1: Aí você porque levar
2: não,
1: outra
2: pessoa... Lá em casa pessoa... Tadinho.
1: Mas tipo, você levar outra pessoa, tipo, pra você se relacionar na sua própria
2: você
1: cama.
2: Você chifrar.
1: É.
2: Escondido, enquanto o outro tá.
1: Tá louco.
2: Ele é nojentão. Baixo.
1: Nojento demais.
2: Sem o menor valor em tudo. Não respeita a própria casa, não respeita a pessoa que dorme com ele. Não respeita nada, nem não tem respeito por ele mesmo. Debocha da coisa mais séria que ele tem. Você imagina, um cara que debocha do próprio lar, de com quem ele tem o negócio. Uma coisa é a gente brincar aqui, falar igual o Brin fala do Mário. Outra coisa é você literalmente debochar, desdenhar de quem troca com você na intimidade. Mas o que você perguntou que era, posso confiar? Como é que faz pra confiar na humanidade? Confia. Não é à toa que quando a gente liga e tudo tá deixando a gente chocado, o noticiário ou as notícias pesadas, porque elas são exceção. É por isso que tanto nos choca. O normal é ser legal, é não trair. Eu aposto com vocês, gente, que o negócio não é nem meio a meio, nem 30%. A minoria trai, a minoria é mau caráter.
1: É óbvio.
2: É porque a gente fica todo mundo chocado e começa a contar. A maioria das pessoas tem nem tempo, senão. É pau torando 24 horas por dia, é trabalho, é vende almoço pra pagar o jantar, é todo mundo correndo atrás do seu, sabe? Quem dera, todo mundo tivesse tempo pra ficar sassaricando o tempo inteiro.
1: Sim.
2: Onde isso aí para na estatística, esse cara aí, você não tá perdendo nada. Ele deve ser um sujeito mediano, sabe? No sentido de medíocre
1: no
2: mesmo.
1: Zero à esquerda.
2: No cérebro. Não deve ser alguém, um expoente brilhante na profissão dele, uma pessoa bárbara, alguém com a cultura maravilhosa pra te acrescentar, com um papo interessante, um leitor, um cara que tem de filme, de livro, de coisa bacana, de arte. Não é um jacu do brejo, um barango que deve tá te chifrando no seu quarto, pensando só em corpo a essa altura do campeonato. Então, graças a Deus. Vamos correr atrás de um boy maravilhoso?
1: É.
2: Pra senhora, quando ficar velha aí, os dois terem uma cafeteria, um pet shop e um antiquário, tudo no mesmo quarteirão, construir uma vida e não um manézinho.
1: a verdade sempre vem à toa. Você tem que confiar na pessoa. Você tá gostando, tá curtindo, tá se divertindo? Tá bacana? Confia na pessoa. A verdade vai vir à tona. Se tá fazendo coisa errada, vai aparecer.
3: Concordo.

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1: Estamos de volta aqui com Missão Impossível Jovem Pan. E não sai daí, tá, gente? Vem com a gente aqui que tem muita história boa. E essa daqui...
2: Aliás, as histórias de hoje estão as melhores, não estão?
1: Olha isso aqui, Lígia. Três é bom demais. Será que é um papo de trisal?
2: Ai, você já ficou animadinho, né? Não. Três na sua cabeça, meu filho. É você, sua mulher e sua filha. Quieta seu facho. Por ser três, é um bebê urrando na sua cara.
1: Meu nome é Felipe. Tenho 39 anos e sou libriano. Durante muito tempo, eu achei que tinha encontrado a fórmula perfeita do amor. Eu namorava o Bruno havia anos, né? Quando conhecemos o André, a conexão entre nós três aconteceu muito rápido. No começo, parecia perfeito. Viagens, risadas, carinho e liberdade sem mentira escondida. A gente virou um trisal, Lígia. Muita gente criticava, mas nós três éramos felizes. Pelo menos, era o que eu achava. Com o tempo, eu comecei a perceber que Bruno e André estavam cada vez mais próximos. Conversavam mais, saíam juntos sem mim e tinham várias piadas internas. Eu comecei a me sentir sobrando dentro da minha própria relação. Tentei ignorar, mas o ciúme foi virando insegurança. Qualquer olhar diferente já me deixava mal. Comecei a discutir por coisas pequenas, criar paranoias e cobrar atenção o tempo inteiro. Até que um dia eu vi os dois abraçados na cozinha conversando baixinho e senti que eu não fazia mais parte daquilo. A discussão daquele dia foi horrível. No fim, os dois decidiram continuar juntos, mas sem mim. Eu fui embora do apartamento naquela mesma semana sentindo que tinha perdido não um relacionamento, mas duas pessoas de uma vez só. Lígia, será que o ciúme sempre acaba destruindo até as relações onde existe liberdade e sinceridade?
2: Aí eu acho que você tá querendo buscar uma justificativa. Primeiro eu quero te mandar um beijo, agradecer de você ter mandado sua história pra gente e confiado. Mas eu acho que você tá querendo buscar uma justificativa que foge da história real do motivo. É como se você quisesse trazer uma culpa pra você. Só que não é isso. Ciúme ou uma coisa fantasiosa, aliás, vai lá no meu Instagram que eu postei uma história sobre ciúme tem uns 10 dias. @ Lígia Mendes. Mas o ciúme, ele é uma coisa quando alguém está fazendo algo pra te gerar o ciúme ou quando você é doido e tá imaginando coisa. Ali não, os dois estavam te excluindo.
1: Sim.
2: Conversando escondido, falando pelas costas, fazendo combinado sem você. Você começou a história contando que saíam sem você, faziam um monte de coisa. Então não é que você se sentiu assim, não. Eu me sentiria do mesmo jeito que você se sentiu. Acho que todo mundo. E nesse caso, na hora que você falou isso, eu com 45 anos de idade, eu lembrei de momentos em que eu me senti assim no colégio, sabia? Em outras turmas. Então pra começar, o que a gente sente realmente por isso? É que isso é uma coisa infantilizada. Tá? Então eles também, ou principalmente eles, são infantis.
1: Uhum.
2: Nós estamos falando de gente madura, legal. Adulto não tem isso, não. Isso é coisa de criança. Criança mal educada, criança infantil, criança jacu, você não sabe das coisas, que não tem mais o que fazer. Então eu acho que no fundo você ficou livre. Não vai te fazer a menor falta nenhuma dessas duas pessoas. Não é isso o tipo de gente que a gente quer namorar, ou ser amigo, ou conviver, ou nem nada. Gente que exclui, que faz tipo, que faz joguinho. Eu tenho ojeriza esse tipo de comportamento. Não sei se é porque quando eu era porque te tinha, tipo de colégio, primeiro período, segundo período, tinha essas coisas, canseira. Eu sempre fui a que tacava o terror, tá? Alguém encheu o saco, pega, joga uma bola na cara, sai andando. Ah, não quero brincar com você, dane-se, tem 500 crianças, brinca com outra. Mas isso começa em coisa de maternal, se você parar pra lembrar. Todo mundo lembra de uma história, de aí você não, essa nossa tão, olha com criança. O mundo é muito grande, tem muito mais gente, tem 500 pessoas pra você conhecer, pra ser amigo, pra ser dual, trisal, quadrisal, caramba que for. O que não dá é pra gente conviver, nem que fosse uma pessoa só, com gente que tem essa malícia, essa dualidade. Porque isso a gente sente na cara, tem gente que um só já incomoda assim.
1: E outra?
2: Gente que te responde coisa fake, que fala com cara, que faz segredinho. Quem que não conhece que tá ouvindo o programa aqui agora, que não conhece alguém assim?
1: Sim.
2: Que te responde e fala, claro, e que você vê na cara da pessoa
1: que é mentira,
2: ali outra coisa.
1: Que tá falsa.
2: Até que a pessoa não gosta da gente.
1: Agora imagina morando com a pessoa, morando junto.
2: E os dois fazendo joguinho na sua frente.
1: Não, isso foi um livramento pra você. Foi um livramento. Porque, assim, se era tudo lindo, maravilhoso, se era tudo sincero, não custava os dois ter sido sincero com você e falar pra você, olha, a gente tá mais próximo, acho que não tá mais legal nós três juntos, isso e aquilo, e
2: mas
1: beleza.
2: Mas é criança, quem fala, é adulto, fala.
1: Tinha que ser sincero. Se, se o relacionamento era sincero...
2: Então, e não é nem criança, não, porque as crianças são legais, né? Falando gente que não tem um comportamento maduro, com atitude infantilizada, faz jogo, tipinho, sai pela porta de trás, nas relações que entrou pela frente, sai escorraçado ou queimando filme, sendo com repulsa de um lugar que entrou dando um pão no banco. Aí, ó, isso aí é uma marmota de um nível, que você vai nem lembrar que existe, vai falar, gente, Ai, que vergonha. Ai, que gente que eu convivi. Ai, que mico.
1: É.
2: Eu já fui excluída também. Você já foi?
1: Eu não lembro de já ter sido excluído.
2: Não, graças a Deus. Outro dia eu tava lembrando com uma amiga minha. Tinha umas meninas. Eu lembro que eu nunca vou esquecer que foi um negócio... A primeira coisa de maldade ficou assim na minha cabeça. Que era o lugar, quando era pequena, a gente ia todo mundo em Belo Horizonte, tava passar final de semana. E eu era levada pra caramba, né, assim... Uhum. Mas eu fazia minhas coisas, tava lá vivendo no mundinho da minha cabeça. Da bicicleta, motoquinha, ou não sei o quê. Aí juntaram 5 meninas lá pra sentar. E elas falaram, ai, Liz, a gente queria falar com você. E gente, aí? Eu lembro como se fosse agora. Ela sentada assim no meu filme, eu falei, oi. Aí ela falou, a gente veio te chamar, falar que ninguém quer brincar com você. Aí eu lembro a minha resposta, que eu falei assim, tá bom. E saí correndo. Tipo, eu nem tava brincando, eu tava com outra turma e tal. E o mais legal, eu só não falo o nome delas aqui, pra não queimar o filme. Mas é que eu, sabe quem são? É um bando de mulher horrorosa, um bando de mulher brega, feia, chata, recalcada. Que já eram recalcadas de pequenininha. Uhum. Mal sucedidas emocionalmente, tudo problemática. Já era problemática criança, nesse caso cresceram e continuaram problemática. Enquanto eu continuei feliz, vivendo a minha vida. Você vai continuar borboleteando pelo mundo, exato, se dando bem.
1: Conhecendo gente bacana.
2: Às vezes a gente cruza com as marmotas dessa, mas aí você deixa passar. Quase dá sorte. Bem melhor ser excluído por dois brega do que você querer ser o infantil que tá excluindo alguém.
1: Agradece por esse livramento, meu.

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1: Quarta, é final de quarta, já deu, basta, chega, limite.
2: Ih, Briel,
1: errou. Acabou. Basta.
3: Acabou.
2: Ah, eu não fico tão feliz assim. Não gosto quando acaba a missão.
1: Mas amanhã tem mais.
2: Aê,
1: amanhã tem muito mais. Na mesma bate-rádio, mesmo bate-horário, mesmo bate-local. Bate aqui!
3: Ah, Santa Ei, Jovem Pan, Batman.
1: O que você pensou? Tá com pra mim, né?
2: E aí, estão gostando da programação? Estão gostando das histórias? Se tiver história boa, você sabe, manda pra gente no 11-2870-9750. 11-2870-9750. 50, segue a Liginha lá também, arroba Ligia Mendes, e o Missão, arroba Missão Impossível Jovem Pan. Partiu?
1: E o Otávio Andrade, ponto... S. E o Briel, que ele não mudou ainda o Instagram, então não, ele quer dificultar, não. Sabe? Você vai ter que procurar.
3: É uma senha de banco. Briel Hilden.
2: É isso aí.
3: Bota Briel com H, parece eu com a gravatinha.
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6: Ótima noitinha, excelente quarta-feira pra você que já tá aí na expectativa.

Eu sou Luciane Chiodi e a gente tá juntos até as 8 horas da noite com o melhor da música eletrônica. 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

Adore You. A gente adora mesmo eu ter você ligado aqui na número 1 do Brasil, aproveitando esse início de noite, curtindo a sonzeira aqui dos Sós Melhores. Quem tá nessa vibe com a gente, manda mensagem aqui pro WhatsApp 47990194010. Foi o Heron e a Micaela, voltando pra casa depois daquele dia de trabalho, curtindo o melhor momento do dia. E a foto do rádio ali, super na sintonia. Muito obrigada, bom retorno pra casa de vocês e bom descanso. Também curtindo com a gente, o Cassiano mandou mensagem seguinte, ó, falou que não sabe, porque... Não sabe, mas quando chega essa hora, ele só quer ficar dentro do carro, curtindo também o melhor momento do dia. E manda um super abraço para os filhos Caio e Victor e também para o amigo Henrique. E a foto do rádio tá ali, super na sintonia. Muito obrigada pela preferência, Cassiano, valeu demais. A participação também aqui da Joyce de Balneário Camboriú, indo para aquele treino só na sonzeira. Bom treino para você. A Nilza de Gaspar falou, como sempre, na melhor. Ama a Jovem Pan. Mandou foto, mandou vídeos. Muito obrigada, Nilza. Beijão pra você também. Curtindo com a gente, o Pablo de Balneário Camboriú. Esse som é top das galáxias. Valeu, Pablo. O Thiago de Balneário Piçarras também tá curtindo a melhor rádio do litoral. Mandou videozinho da sua Alexa ali bombando. Muito obrigada. Participação também do Christian de Joinville. Esse programa não tem comparação. Só sonzeira de primeira. Muito obrigada. Valeu que você gosta. Também aqui mensagem do William de Blumenau, mandou fotinho do rádio na sintonia da Pan, e do Henrique de Brusque. Valeu, galera, muito obrigada pela sintonia, e se você também tá aí nessa vibe, manda sua mensagem pra gente. 47990194010, esse é o WhatsApp da Pan, ou se preferir, você também pode fazer a sua foto, seu vídeo e marcar a gente lá no Instagram, @JovemPanItajaí. 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

0: Baby Rexha e Faithless, New Religion, agitando só as melhores nessa noitinha de quarta-feira. Vamos para um break na sequência, aquela outra hora com o melhor da música eletrônica.
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5: A número um do Brasil, lá vamos nós para mais uma hora com o melhor da música eletrônica. Para você que tá saindo do trabalho, você que tá indo trabalhar, você que tá no agito, você que tá viajando, você que tá aí fazendo aquele super happy hour, a Jovem Pan tem sempre a trilha sonora perfeita para você aproveitar os inícios de noite, aproveitar e esquentar nesse friozinho do outono. 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

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Agora que no Só as Melhores da Pan, tá chegando Joe Corey nesse remix pra Alok John Legend, In My Mind.

0: É, amigo.
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0: Está no ar a Voz do Brasil. As notícias do governo federal que movimentaram o país no dia de hoje.
1: Olá, boa noite.
2: Boa noite para você que nos acompanha em todo o país.
1: Quarta-feira, 27 de maio de 2026.
2: Vamos ao destaque do dia, desenvolvimento para a região norte.
1: Avanço das obras na BR-319 que conecta Manaus a Porto Velho.
2: O presidente Lula anuncia mais de 380 milhões de reais em recursos do novo PAC para a rodovia.
3: Ambientalmente vai ser a estrada mais moderna do mundo. Qualquer estrangeiro que vier dar palpite na questão climática aqui, a gente vai mostrar o que é que nós fizemos aqui.
1: Luz para todos. Iniciativa vai levar eletricidade para mais de 75 mil pessoas em 86 municípios no Amazonas.
2: Petrobras e Transpetro anunciam investimentos no estado. Luciana Colares de Holanda.
4: O Amazonas vai receber 2 bilhões e 800 milhões de reais para ampliar a produção de gás natural e também a frota de embarcações para transporte de combustíveis.
1: E ainda, segurança.
2: Parceria inédita com a Uber quer ampliar o alcance de alerta para localização de crianças e adolescentes desaparecidos.
1: Você vai ouvir também que estudo revela queda de 7,4% no número de homicídios em 2024. Luana Karen.
5: Foram 42.590 homicídios em 2024, o menor número de homicídios da série histórica iniciada em 2014.
2: Hoje, na apresentação da Voz do Brasil, eu, Mariana Jungmann e Luciano Seixas.
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2: O Amazonas vai receber investimentos superiores a 7 bilhões de reais.
1: São obras para aumentar a produção de energia, de gás natural, construção naval.
2: Somente na prospecção de gás serão gerados cerca de 14 mil empregos.
1: Os anúncios foram feitos pelo presidente Lula.
4: O Amazonas vai receber 2 bilhões e 800 milhões de reais nos próximos 5 anos para ampliar a produção de gás natural e também a frota de embarcações para transporte de combustíveis. Os recursos são da Petrobras e da Transpetro. Hoje, o gás natural de Urucu gera 65% da energia elétrica consumida em Manaus e em outros 5 municípios. Segundo a presidente da Petrobras, Magda Chambriá, os investimentos vão garantir a maior reserva de gás do país.
6: Estimamos com esse investimento um aumento de produção de 20% e uma geração de 14 mil empregos nessa região amazônica.
4: O estaleiro Bertolini vai ser o responsável pela construção de 18 barcaças. O presidente Lula destacou a importância da retomada da indústria naval brasileira.
7: Se a gente não fizer essas barcaças aqui, a gente não gera emprego, a gente não gera conhecimento tecnológico, a gente não forma bons profissionais. É a primeira vez que vocês vão produzir uma barcaça aqui e vai entrar no mar.
4: O presidente Lula também anunciou um pacote de investimentos em infraestrutura, energia, desenvolvimento regional no estado e medidas socioambientais. O valor total chega a quase 5 bilhões de reais. Na área de infraestrutura, o destaque é o avanço das obras na BR-319, que conecta Manaus a Porto Velho, em Rondônia. São mais de 380 milhões de reais em recursos do novo PAC. O ministro dos Transportes, Jorge Santoro, garantiu que toda a rodovia vai estar em obras ainda no primeiro semestre.
8: É uma rodovia em que vai fazer com que a gente coloque Manaus com acesso pavimentado ao resto da malha rodoviária nacional.
4: Para a segurança energética, o pacote de investimentos chega a 3 bilhões e 300 milhões de reais. Entre os investimentos, 785 milhões de reais serão aplicados no programa Luz para Todos, levando energia para 75 mil pessoas. O governo do Brasil também apresentou o projeto do novo terminal hidroviário Manaus Moderna, que receberá 876 milhões de reais do novo PAC. Será o maior porto hidroviário de passageiros do mundo, segundo o ministro de Portos e Aeroportos, Tomé Franca.
9: Dando dignidade para quem precisa fazer o transporte nos nossos rios, para quem precisa fazer o escoar da produção, do artesanato.
4: O presidente Lula destacou a importância dos investimentos no estado do Amazonas.
3: É preciso que tenha empresários que acreditam no Brasil, é preciso que tenha dono de estaleiros que acreditam no Brasil, e a gente vai poder falar no mundo inteiro que quem quiser construir balsa de qualidade, venha para Manaus.
4: E a cultura também vai receber recursos. A Petrobras anunciou que vai patrocinar o Festival Folclórico de Parintins, com investimento de 5 milhões de reais. De Manaus, no Amazonas, Luciana Colares de Holanda.
2: A Secretaria Nacional de Defesa do Consumidor instaurou o processo administrativo para punir plataformas de aplicativos que não estão informando a composição dos preços cobrados em seus serviços.
1: Uma portaria da Secretaria estabelece que as empresas devem informar os valores pagos pelos usuários e o quanto é repassado aos trabalhadores.
2: Duas empresas estariam descumprindo a norma, iFood e Kita, e estarão sujeitas ao pagamento de multa que pode chegar a 14 milhões de reais. Outros 7 aplicativos estão em monitoramento.
1: O ministro da Secretaria-Geral da Presidência da República, Guilherme Boulos, afirmou que o cumprimento da portaria não é opcional.
10: Essas empresas têm que oferecer transparência. Não é opcional cumprir uma portaria da Secretaria Nacional de Defesa do Consumidor. A empresa não escolhe se ela vai cumprir ou não a portaria. Cumprir essa portaria é uma obrigação das plataformas e aquelas que não cumprirem pagarão um preço com multa.
2: O consumidor que não identificar essas informações na nota fiscal pode registrar uma reclamação na plataforma consumidor.gov.br ou no PROCON da sua cidade.
1: Lei de Acesso à Informação, Portal da Transparência e agora a nova plataforma Informa.br. São ferramentas para aumentar a transparência da gestão pública.
2: Elas são utilizadas como parte do trabalho da Controladoria Geral da União para fiscalização preventiva e combativa da corrupção e das fraudes em contratos públicos.
1: Essa atuação também é integrada com outros órgãos públicos para o combate ao crime organizado.
2: Hoje a gente conversa com o ministro da CGU, Vinícius Marques de Carvalho, sobre a agenda Governo Aberto, que está em destaque essa semana. Boa noite, ministro.
11: Boa noite, Mariana. Boa noite, Luciano. Boa noite aos ouvintes da Voz Brasil.
2: Ministro, a gente está, então, na Semana Governo Aberto, né? E foi lançada uma plataforma Informa.br, que vai entrar em operação agora em junho. Como é que vai funcionar essa plataforma? Como é que ela ajuda o trabalho de fiscalização da CGU? O que é que ela traz de novo?
11: Essa plataforma tem por objetivo facilitar ainda mais a vida dos cidadãos e das cidadãs brasileiros que precisam acessar informações do governo federal. Hoje, como vocês mencionaram, nós temos o Fala BR, nós temos o site dos ministérios ou dos órgãos públicos, nós temos também o Portal da Transparência, a Lei de Acesso à Informação. O que essa plataforma nova faz? Ela agrega tudo isso num sistema único usando inteligência artificial. O que isso quer dizer na prática? A pessoa pode entrar na plataforma, digitar a informação que ela quer, a pergunta que ela quer. Se essa informação ela já está publicada em algum site do governo federal, em algum portal público de informações, ela vai ser direcionada diretamente para a informação, ou seja, nós vamos entregar a informação direto para ela. Se essa informação não está publicada, mas é uma informação que ela pode ter acesso, ela vai ser direcionada para pedir a informação via Lei de Acesso à Informação. Então, hoje, na situação até agora, ela tem que vai ir na Lei de Acesso à Informação via Fala BR ou tentar procurar no Portal da Transparência e meio que tentar adivinhar onde vai estar a informação. Agora, não. A partir do Informa BR, ela vai só pedir a informação e ela vai ser... Para ela vai ser entregue a informação, ela vai ser direcionada para onde essa informação está.
1: Ministro, embora a gente esteja falando dessa semana de eventos relacionados à transparência da gestão pública, né? A Semana Governo Aberto, essa agenda Governo Aberto já ocorre há mais tempo, né? E implementou diversas mudanças nessa área. O senhor pode falar um pouco mais sobre esses ajustes feitos no trabalho da CGU nos últimos anos? Quais foram os ganhos?
11: Na verdade, a parceria do governo aberto ele começa lá com o governo da presidenta Dilma, lá em 2011. É algo muito inovador, muito importante para a cidadania brasileira, porque aumenta a confiança da cidadania no Estado, da população no Estado. Nós já tivemos um resultado recente muito positivo de uma pesquisa da OCDE que diz que a confiança da população nos serviços públicos subiu de 26% em 2022 para 42% esse ano. E no governo federal, de 24% para 38%. Isso se deve, entre outras coisas, a uma série de mecanismos e instrumentos que nós lançamos mão. Por exemplo, o Portal da Transparência. O Portal da Transparência, com as informações que nós colocamos lá, por exemplo, relacionadas a emendas parlamentares, relacionadas a uma série de informações públicas que já deviam estar lá, como, por exemplo, os benefícios fiscais, aquelas pessoas que são beneficiárias de políticas públicas como o Pé de Meia, tudo que está sendo investido nesse tipo de programa está lá no portal. Então, em função disso, o portal, por exemplo, teve um aumento de mais de 30% de usuários. Isso aumenta a confiança da população também nas informações públicas. Outra coisa importante, lei de acesso à informação. Colocamos fim ao sigilo de 100 anos, né, que era um problema do governo anterior. Em 2022, por exemplo, um governo que era pautado pelo sigilo colocou mais de 7 mil casos em sigilo de 100 anos. Nós reduzimos isso drasticamente. No ano passado, nós tivemos só 70 casos de sigilo de 100 anos. Então, isso é a implementação de uma agenda de transparência do governo do presidente Lula para garantir que a população tenha acesso à informação.
2: Agora, ministro, recentemente a CGU participou de ações da Polícia Federal para combate a fraudes em licitações e corrupção no Ceará, na Bahia, também em outros contratos públicos federais em outros estados, né? Piauí também tivemos. Como é que funciona essa integração da CGU com a Polícia Federal e outros órgãos de investigação?
11: Essa integração ela é decisiva para o combate à corrupção, não só da CGU com a Polícia Federal, como também com o COAF, com a Receita Federal. Todos os órgãos que têm algum objetivo ou alguma missão relacionada ao controle, à fiscalização e à responsabilização de quem comete fraudes ou crimes ou comete algum tipo de ato de corrupção. O presidente Lula ele pediu explicitamente para que nós sejamos intransigentes no combate à corrupção. Para que nós não deixemos nada passar, investigamos com muito afinco. E para isso a gente precisa se coordenar. Se cada órgão atuar sozinho, a direção, cada um vai para um caminho, cada um vai para uma direção e não funciona direito. Então, só para vocês terem uma ideia do efeito desse tipo de agenda conjunta, só o ano passado nós realizamos 76 operações com a Polícia Federal, com um prejuízo de 13 bilhões de reais apurados nessas operações. Se você somar tudo o que foi apurado em todos os anos anteriores não chega a um quinto disso. Isso porque nós conseguimos investigar com mais cuidado, colocar a lupa nos casos que vinham de lá de muito tempo. Esses esquemas eles existiam em governos anteriores. O caso do Master, por exemplo, o caso do INSS, são todos casos que já vinham lá de trás e que nós, felizmente, interrompemos no governo do presidente Lula.
1: Inclusive, ministro, o governo do Brasil vem desenvolvendo um trabalho integrado aí para o combate ao crime organizado, envolvendo vários ministérios e órgãos de inteligência. Como é a participação da CGU nessas investigações, nessas operações?
11: A CGU opera, como eu disse, em conjunto com a Polícia Federal em várias dessas investigações. Muitas vezes nós temos casos de corrupção que estão vinculados a organizações criminosas, em licitações públicas e contratos públicos. Importante dizer aqui também que isso tem sido uma prioridade do governo do presidente Lula, do governo brasileiro. Recentemente foi lançado um programa de enfrentamento ao crime organizado com quatro eixos. Um eixo voltado para asfixia financeira, combate a homicídios, controle de armas e também lidando com as questões dos presídios. Esses quatro eixos somados vão comportar um investimento de mais de 10 bilhões de reais, o que é algo inédito no Brasil, que demonstra a prioridade do presidente Lula e a CGU está envolvida em todos esses esforços.
2: Ministro, para a gente concluir, como é que é a relação da CGU diretamente com o cidadão? Alguém que queira, por exemplo, apontar uma irregularidade, denunciar problemas num contrato público que ela tenha conhecimento, essa pessoa consegue falar diretamente com a CGU? Como é que ela pode fazer isso?
11: Ela consegue, nós temos a ouvidoria da CGU, Fala BR, que é um caminho muito tradicional e conhecido, mas que é sempre importante a gente divulgar, que as pessoas podem entrar lá e fazer as suas denúncias, fazerem as suas reclamações, fazerem as suas sugestões. Nós, inclusive, estamos usando todo esse material da ouvidoria que nós recolhemos com essas reclamações para direcionar para os ministérios e acionar os ministérios. Então, na medida em que as reclamações aumentam em relação a um determinado tema, nós já acionamos o ministério para o ministério resolver ou determinado órgão resolver antes que o problema ganhe uma dimensão maior. Nós estamos intensificando esses esforços e tem funcionado muito bem.
1: Muito bem, nós conversamos com Vinícius Marques de Carvalho, ministro da Controladoria Geral da União. Muito obrigado, ministro, pela entrevista aqui à Voz do Brasil.
11: Obrigado.
2: Em 2024, o Brasil atingiu o menor índice de homicídios da série histórica, iniciada em 2014.
1: Mesmo assim, o número continua alto. Foram mais de 42 mil homicídios.
2: Por isso, o governo tem investido em políticas públicas voltadas para a segurança pública, como, por exemplo, o programa Brasil contra o Crime Organizado, com investimento de 11 bilhões de reais.
5: O Brasil registrou em 2024 o menor número de homicídios da série histórica iniciada em 2014. Os dados estão no Atlas da Violência, elaborado pelo Instituto de Pesquisa Econômica Aplicada, IPEA, em parceria com o Fórum Brasileiro de Segurança Pública. De acordo com o levantamento, foram 42.590 homicídios em 2024, uma queda de 7,4% comparada a 2023. Já em relação a 2014, a redução foi de 33,4%. O secretário nacional de Segurança Pública, Chico Lucas, destaca as causas dessa redução.
12: Isso tudo é fruto de uma série de ações e de políticas públicas implementadas. Um é a maior integração entre as forças de segurança, os entes federativos, com um aporte maior de recursos por parte da União e a cobrança para que esses crimes sejam mais esclarecidos. Sem falar de outra política pública muito importante nos últimos anos, que foi a restrição ao acesso às armas.
5: Mas o documento também traz um alerta importante. Os pesquisadores identificaram um aumento expressivo das chamadas mortes violentas por causa indeterminada, casos em que não é possível afirmar oficialmente se a vítima morreu em acidente, suicídio ou homicídio. De acordo com o Atlas, as mortes violentas por causa indeterminada saltaram para 17.207 em 2024. Na tentativa de melhorar a investigação desses crimes, o Ministério da Justiça e Segurança Pública adotou em fevereiro deste ano critérios nacionais padronizados para os índices de elucidação de homicídios e feminicídios em todo o país, como explica o secretário nacional de Segurança Pública, Chico Lucas.
12: Algumas mortes acontecem em ambientes inóspitos ou duvidosos ou por meios que não são tão claros. Ora, mas se há dúvida, cabe ao poder público de investigar. A portaria, ela define como critério a morte violenta, ela obriga a toda morte ser correspondida por um inquérito policial e todo inquérito precisa ter um final dentro de um prazo de esclarecimento.
5: O levantamento mostra ainda que a violência continua atingindo principalmente jovens do sexo masculino, negros e moradores de áreas vulneráveis. Em 11 anos, mais de 300 mil jovens entre 15 e 29 anos foram assassinados no Brasil. O coordenador da pesquisa e técnico do IPEA, Daniel Ricardo de Castro Cerqueira, afirmou que muitas vezes a violência que acomete o jovem surge ainda na infância.
13: Muitas vezes quando a criança nasce, muitas vezes tem problema de negligência dos próprios pais, muitas vezes. Depois começa, a criança muito cedo já começa a ser vítima de violência sexual e depois, mais à frente, violência física, né? Quando eventualmente termina sendo morta à frente.
5: Pelas redes sociais, o presidente Lula destacou a redução histórica na taxa de homicídios, mas afirmou que o número absoluto ainda é muito alto. Lula declarou que a curva descendente aponta para um caminho que tende a se consolidar com a série de políticas anunciadas e em aplicação pelo governo do Brasil ao longo dessa gestão. Entre as medidas citadas pelo presidente está a lei antifacção, que endurece penas e dá agilidade ao confisco de bens de lideranças do crime organizado, O programa Brasil contra o Crime Organizado, que prevê a aplicação de 11 bilhões de reais em 2026 para desarticular estruturas criminosas, o Pacto Nacional contra o Feminicídio e o fortalecimento das ações de inteligência das Polícias Federal e Rodoviária Federal. Reportagem Luana Karen.
1: No combate ao desaparecimento de crianças e adolescentes, cada minuto conta.
2: O Ministério da Justiça e Segurança Pública firmou uma parceria com a Uber para que alertas passem a ser exibidos dentro do aplicativo.
1: Agora, qualquer celular pode ser canal estratégico para salvar vidas.
14: Com a medida, motoristas, parceiros e usuários do aplicativo que estiverem num raio de até 160 quilômetros do desaparecimento vão receber mensagens dentro do aplicativo Uber. O diretor de Operações Integradas e de Inteligência da Secretaria Nacional de Segurança Pública, José Anchieta Neto, destacou a importância de usar a tecnologia a serviço da segurança pública.
15: Esses aplicativos de mobilidade urbana, eles estão gerando renda e são responsáveis por centenas de milhares de deslocamentos, então eles têm que estar dando um passo à frente, um passo a caminho da promoção da segurança pública.
14: As primeiras horas após o desaparecimento de crianças e adolescentes são decisivas para localizar as vítimas. Por isso, o objetivo é acelerar a divulgação das informações e alcançar rapidamente pessoas que estejam próximas da região onde os casos acontecem. É o que destacou o chefe de relacionamento para assuntos de segurança da Uber, Leandro Segala.
16: Quando a gente conversa com autoridades que atuam na investigação de pessoas desaparecidas, tem um ponto comum que eles sempre se referem. O quanto é importante aquelas primeiras horas após o desaparecimento para o retorno seguro desse menor. Essa cooperação coordenada entre poder público, iniciativa privada, comunidade e tecnologia, acho que tem de fato a chance de salvar vidas.
14: A parceria amplia o alcance do chamado Alerta Amber, sistema utilizado para divulgar informações sobre crianças e adolescentes desaparecidos em situação de risco. O mecanismo envia imagens e dados da ocorrência para pessoas próximas ao local do desaparecimento. Pela primeira vez no Brasil, uma plataforma de mobilidade urbana também passa a integrar essa rede de comunicação emergencial. A diretora do Sistema Único de Segurança Pública, Isabel Freitas, falou sobre como a ação pode mudar a realidade das pessoas desaparecidas no país.
17: Uma criança localizada é uma criança que não foi vítima de um crime pior e é uma família que não passou por esse sofrimento.
14: Só no ano passado, mais de 85 mil pessoas desapareceram no Brasil. 21 mil delas eram crianças ou adolescentes. Reportagem Márcia Fernandes.
2: Gastos de turistas estrangeiros no Brasil aumentaram 9,2% nos primeiros quatro meses do ano em relação ao mesmo período de 2025.
1: O valor chegou a 20 bilhões e 200 milhões de reais, segundo o Banco Central.
2: E o ministro do Turismo, Gustavo Feliciano, está na China, onde participa de uma série com o objetivo de atrair mais turistas ao Brasil.
1: Recentemente, o governo brasileiro isentou a exigência de visto para turistas chineses.
18: Vamos traçar ações e estratégias para que a gente possa, com a política de isenção do visto do governo federal, aumentar o número de turistas chineses no nosso país.
19: Eu tenho certeza, realizaremos ótimos negócios para promover o destino Brasil aqui na China.
2: O Brasil recebeu 103 mil turistas chineses em 2025, uma alta de 35% em relação ao ano anterior.
1: Apenas nos quatro primeiros meses do ano foram quase 40 mil visitantes, um crescimento de 33%.
2: E essas foram as notícias do governo do Brasil.
1: Uma realização da Secretaria de Comunicação Social da Presidência da República.
2: Com produção da empresa Brasil de Comunicação.
1: Fique agora com o Minuto do TCU. Em seguida, as notícias do Poder Judiciário e do Congresso Nacional. Boa noite.
2: Boa noite para você e até amanhã.

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2: Plenário do STF decide que shoppings devem criar espaço de amamentação para empregadas lactantes.
3: TST define lista com o nome de 3 desembargadores indicados ao cargo de ministros da corte.
2: TSE homologa alterações nos estatutos dos partidos Democrata e Unidade Popular.
3: Boa noite, eu sou o Arthur Filho.
2: E eu sou Walter Lima.
3: O plenário do Supremo Tribunal Federal decide que shoppings devem criar espaço de amamentação para empregadas lactantes.
2: Empresas têm o prazo de até um ano para adequar os centros comerciais. Marcelo Della Libera.
4: O plenário do Supremo Tribunal Federal analisou um recurso que discute se a responsabilidade pela instalação de espaços destinados à amamentação e à guarda de filhos de trabalhadoras lactantes em shopping centers deve recair sobre os lojistas ou sobre a administração do empreendimento. A tese fixada foi no sentido de que a expressão estabelecimento, prevista na CLT, abrange os shopping centers em relação às empregadas dos lojistas que integram o centro comercial.
3: Presidente do STJ determina a continuação do curso de medicina ofertado à turma extra do Programa Nacional de Educação na Reforma Agrária, no campus Caruaru da Universidade Federal de Pernambuco.
2: O curso é oferecido a 80 alunos. Fátima Uchoa.
5: A turma extra de medicina iniciada neste ano é uma parceria entre a Universidade e o INCRA, que editaram resolução para a criação da turma e um edital para a seleção dos estudantes. Na ação popular contra essas medidas, um vereador alegou violação à moralidade administrativa. O TRF5 determinou a interrupção das atividades após o fim do primeiro semestre letivo, mas para o presidente do STJ, ministro Herman Benjamin, manter essa decisão colocaria em risco a organização administrativa da Universidade Pública, o que ocasionaria lesão à ordem pública. Segundo o ministro, a turma especial do curso de medicina atende ao princípio da igualdade de condições no acesso ao ensino.
3: TST define lista com o nome de 3 desembargadores indicados ao cargo de ministros da corte.
2: Os selecionados são das regiões Nordeste e Norte. Rocine Gomes.
6: Os selecionados estão disputando a vaga da ministra Dora Maria da Costa, que se aposentou do Tribunal Superior do Trabalho depois de 18 anos. Foram eleitos ao cargo a desembargadora Maria de Nazaré Medeiros Rocha, do TRT da 8ª Região, que abrange o Pará e o Amapá. O desembargador Sérgio Torres Teixeira, do TRT da 6ª Região, em Pernambuco. E a desembargadora Hermenegilda Leite Machado, do TRT da 13ª Região, na Paraíba. A lista com os nomes será enviada ao presidente da República. É ele quem escolhe.
3: TSE homologa alterações nos estatutos dos partidos Democrata e Unidade Popular.
2: As duas legendas terão 90 dias para providenciar as alterações. Rimax Souto.
7: Para o Democrata, os ajustes são relacionados ao prazo máximo de vigência de órgãos partidários provisórios, limitado a 4 anos. O plenário do TSE ainda determinou que fique explícito o caráter voluntário das contribuições financeiras à legenda. O TSE também aprovou parcialmente o requerimento da Unidade Popular e determinou que o partido inclua explicitamente nas normas internas o tempo de vigência de seus órgãos provisórios, além de medidas de combate à violência política contra a mulher.
3: Tribunal Regional Federal da 1ª Região condena União e autarquias por demora na titulação de terras quilombolas do Amapá.
2: A decisão é resultado de ação do MPF. Vanessa Pereira.
8: Na decisão, a Justiça condenou União, INCRA, IMAP e Fundação Cultural Palmares de forma solidária ao pagamento de mais de 3 milhões de reais em indenização por danos morais coletivos. Além disso, estabeleceu o prazo de 3 anos para a conclusão de todos os processos de identificação, delimitação e titulação definitiva das comunidades quilombolas do Amapá, sob pena de multa de R$ 100 mil por mês de atraso.
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3: Uma boa noite a você.
2: Até amanhã.
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0: aprovou um projeto que cria o contrato de primeiro emprego para pessoas entre 18 e 29 anos que nunca tiveram carteira assinada.
1: A proposta reduz encargos para as empresas, como a contribuição patronal ao INSS e a alíquota do FGTS. O repórter Douglas Castilho tem mais detalhes.
2: Com 10 milhões de jovens que não estudam nem trabalham, o Brasil ocupa a quarta pior posição no ranking mundial de pessoas entre 18 e 29 anos sem uma ocupação regular, segundo dados da OCDE, entidade que representa os países mais ricos. O projeto aprovado permite que as empresas que contratarem esses jovens sem nenhuma experiência prévia com carteira assinada terão a chamada cota patronal do INSS reduzida a 10%, o que é metade da exigida pelo regime comum. Haverá ainda a redução da alíquota do depósito do FGTS. O autor da proposta original, senador Irajá, do PSD do Tocantins, explicou o dilema enfrentado pelo que chamou de geração nem-nem.
3: Ora, é um dilema. Se ele não tem oportunidade, como é que ele vai ter experiência?
2: O novo regime de contrato diferenciado poderá ter o prazo de 6 a 24 meses, podendo ser renovado por 3 vezes, mas a qualquer momento durante a vigência do contrato, o empregador terá a possibilidade de transformar o vínculo temporário em um contrato permanente. O texto agora vai à sanção presidencial.
0: E avançou no Senado o projeto que mantém os incentivos fiscais da chamada Lei do Bem, usada para estimular investimentos em pesquisa, desenvolvimento e inovação tecnológica no país.
1: A proposta aprovada hoje pelos senadores preserva benefícios tributários concedidos a empresas que investem no setor e evita os cortes previstos na política de redução gradual desses incentivos, aprovada no ano passado. Repórter Patrícia Oliveira.
4: Poderão ser mantidos os incentivos fiscais concedidos a empresas que investem em pesquisa, desenvolvimento e inovação tecnológica. A proposta dos senadores Alci Lucas, do PL do Distrito Federal, impede que esse setor pare de receber apoio por meio de benefícios tributários. Os cortes estão previstos nas regras da política de redução desses incentivos aprovada no ano passado. O relator da matéria, senador astronauta Marcos Pontes, do PL de São Paulo, destacou que a chamada Lei do Bem gera 30 bilhões de reais com investimentos em inovação e tecnologia, eleva a produtividade, a competitividade e a geração de empregos qualificados.
5: Então, são incentivos que precisam ser preservados. É uma importância muito grande também para o Brasil como um todo, para o desenvolvimento econômico e social do país.
4: O senador também destacou que o projeto contribui para a previsibilidade das decisões de investimento em inovação por parte das empresas. A proposta segue para a Comissão de Assuntos Econômicos.
0: E a Comissão de Assuntos Econômicos aprovou o projeto que busca dar fôlego a produtores rurais prejudicados por secas, enchentes e outros eventos climáticos extremos. A proposta autoriza o uso de recursos do Fundo Social para renegociar e quitar dívidas no campo, sem cobrança de multas ou juros de mora.
1: A medida tem como objetivo evitar o endividamento crônico e garantir a continuidade da produção agrícola no país. O texto segue agora para o plenário do Senado com pedido de urgência. Repórter Alexandre Campos.
6: Pelo texto, poderão ser beneficiários da linha de crédito especial os produtores rurais, associações e consórcios que no período entre 2019 e 2025 tenham registrado em 2 ou mais safras perdas de no mínimo 30% da renda bruta. Para produtores, a linha de crédito terá valor máximo de 10 milhões de reais e para associações 50 milhões de reais, com prazo de 10 anos e juros entre 3,5% e 7,5% ao ano. O relator, senador Renan Calheiros, do MDB de Alagoas, destacou a incorporação ao texto de medidas que impeçam exigências excessivas e restrições infralegais durante a regulamentação da matéria.
7: O projeto, sem dúvida nenhuma, oferece uma opção para que o governo atue permitindo a retomada da capacidade produtiva e a preservação da segurança alimentar nacional.
6: Líder do governo, senador Jax Wagner, do PT da Bahia, lamentou que as negociações com o executivo não tenham avançado.
8: Do jeito que está escrito o projeto, é para quebrar os bancos públicos, porque na taxa que eles querem é para botar um prejuízo lá em cima.
6: Pelo projeto, o governo também poderá ampliar sua participação no Fundo Garantidor de Investimentos para a cobertura de operações de crédito rural contratadas por produtores afetados por eventos climáticos adversos.
0: O presidente do Senado, Davi Alcolumbre, cobrou dos partidos a indicação dos integrantes da nova CPI da pedofilia, que terá 11 membros titulares e 7 suplentes.

0: Legiado vai investigar crimes sexuais e outras violências cometidas contra crianças e adolescentes. Repórter Pedro Pincer.
1: O colegiado tem o objetivo de investigar crimes cometidos contra crianças e adolescentes, incluindo pedofilia e abuso online. A CPI foi criada em agosto do ano passado, mas ainda não começou a funcionar por falta de integrantes. Alcolumbre ainda destacou que a proporcionalidade das bancadas deve ser respeitada durante as indicações.
2: Para que as lideranças partidárias possam fazer as suas indicações, para que o mais rápido possível a gente possa fazer a instalação desta comissão parlamentar de inquérito que vai investigar a pedofilia no Brasil.
1: O pedido de criação da CPI foi apresentado em conjunto pela senadora Damaris Alves, do Republicanos do Distrito Federal, e pelos senadores do PL Jaime Bagatoli, de Rondônia, e Magno Malta, do Espírito Santo. A primeira CPI da pedofilia funcionou entre 2008 e 2010.
3: E parlamentares repercutiram a decisão da primeira turma do Supremo Tribunal Federal, que acabou com a aposentadoria compulsória remunerada como punição máxima para magistrados.
0: Com a medida, juízes que cometerem infrações graves poderão perder o cargo e também o direito ao salário. Repórter Henrique Nascimento.
4: A aposentadoria compulsória era alvo de críticas porque permitia ao magistrado continuar recebendo salário proporcional ao tempo de serviço, mesmo após punições disciplinares. Relatora de uma proposta sobre o tema na Comissão de Constituição e Justiça do Senado, a senadora Elisiane Gama, do Maranhão, afirmou que a decisão corrige uma distorção histórica.
5: Nós não podemos permitir castas de servidores públicos com privilégios.
4: Já o senador Sérgio Moro, do PL do Paraná, ponderou que é preciso diferenciar crimes graves de infrações administrativas.
6: Um juiz que comete uma mera infração disciplinar, aí ele perde o cargo e perde também a aposentadoria, mas ele contribuiu. Não faz sentido que ele perca o benefício nessas circunstâncias.
4: A Comissão de Constituição e Justiça do Senado já aprovou uma proposta que também acaba com a aposentadoria compulsória como punição para magistrados e integrantes do Ministério Público. O projeto aguarda votação no plenário.
3: O Brasil avançou na preparação para a Copa do Mundo Feminina de 2027. Foi aprovado o projeto que define regras e garantias do poder público para que o torneio seja realizado no país.
0: A proposta prevê apoio à cidade sede do primeiro Mundial Feminino da história na América do Sul. Repórter Rodrigo Rezende.
7: O projeto trata de diversos temas relacionados à Copa do Mundo, como venda de ingressos, proteção de direitos autorais, regras para captação e distribuição de imagens do campeonato e garantias aos torcedores e profissionais, como a facilitação para obtenção de vistos temporários de turismo e trabalho. A relatora da proposta, senadora Leila Barros, do PDT do Distrito Federal, afirmou que o país irá se beneficiar do evento, principalmente com a experiência adquirida na Copa de 2014.
8: A expectativa da FIFA é de receber mais de 3 milhões de torcedores, movimentar a economia e projetar o Brasil como potência esportiva contemporânea.
7: A proposta também traz uma compensação financeira às jogadoras que representaram o país na primeira edição da Copa do Mundo Feminina, em 1991, e no primeiro torneio global feminino organizado pela FIFA, em 1988. Cada ex-jogadora receberá R$500 mil.
3: O plenário ainda aprovou a proposta da senadora Leila Barros, que estende o mesmo benefício de R$500 mil às jogadoras que participaram da Copa do Mundo de 1995.
0: Edição de Paula Groba. Trabalhos técnicos de Eliseu Caires. O Jornal do Senado fica por aqui. Acompanhe agora as notícias da Câmara dos Deputados. Boa noite.
3: Boa noite e até amanhã.
9: 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Plenário da Câmara debate projeto que reduz jornada semanal de trabalho.
10: Deputados aprovam reconhecimento de diabetes tipo 1 como deficiência.
9: Proposta votada inclui festas juninas nordestinas no calendário de turismo.
10: Plenário amplia estoques de alimentos e produtos para alimentação animal.
9: Boa noite. Os deputados aprovaram um projeto para ampliar estoques públicos de alimentos e de produtos para alimentação animal. A repórter Daniela Lessa acompanhou a votação.
11: A Câmara dos Deputados aprovou o projeto que muda a regra sobre estoques públicos de alimentos e amplia o programa de venda em balcão, usado para dar acesso de pequenos criadores de animais aos produtos vendidos pela Companhia Nacional de Abastecimento, a Conab. O projeto amplia o público atendido pelo programa de venda em balcão. Além dos pequenos criadores de animais, poderão participar cooperativas de produção agropecuária e associações de agricultores familiares, que terão acesso à compra de itens como sacaria, milho, sorgo, caroço de algodão e farelo de soja. Para pequenos criadores, o limite de compra será de até 27 toneladas por mês. Para cooperativas e associações de agricultores familiares, o limite será de até 80 toneladas mensais. Outra mudança autoriza a União, por meio da Conab, a comprar de produtores rurais e de cooperativas os produtos básicos incluídos na política de garantia de preços mínimos. A compra poderá ser feita por preço de até 25% acima do preço mínimo em vigor no estado onde ocorrer a aquisição, em leilões públicos. O objetivo dessas compras é permitir a formação de estoques públicos para garantir a compra do produtor, assegurar o abastecimento e ajudar a regular os preços no mercado interno. O relator da proposta, deputado Wilson Santiago, do Republicanos da Paraíba, defendeu que a medida fortalece a política brasileira de estoques públicos de alimentos.
12: Em um país como o nosso, e avançou na luta contra a fome, a manutenção e estoques estratégicos também estruturados reafirma esse compromisso histórico, garantindo que alimentos essenciais permaneçam acessíveis à população mais vulnerável e consolidando o direito humano à alimentação adequada.
11: Emenda do deputado Ayrton Faleiro, do PT do Pará, foi acolhida pelo relator e, com isso, o texto também passou a autorizar a venda direta de produtos dos estoques públicos para programas e ações de abastecimento e segurança alimentar. Essa venda poderá atender micro e pequenas indústrias de alimentos e micro e pequenas empresas do varejo alimentar, cooperativas e associações. O Partido Novo votou contra a proposta por considerar que o projeto cria um controle artificial de preços. O projeto que amplia o programa de venda em balcão e muda as regras para a formação e venda de estoques públicos agora será analisado no Senado. Da Rádio Câmara de Brasília, Daniele Lessa.
9: Justiça.
10: Jandira Fegali, do PCdoB, defende a instalação de uma CPI na Câmara para apurar suspeitas relacionadas ao Banco Master. Ela também pede que os órgãos de investigação aprofundem a apuração no Rio de Janeiro, com a devida responsabilização dos que praticaram irregularidades.
13: Jandira Fegali cobra investigação sobre denúncias envolvendo recursos do Rio Previdência aplicados no Banco Master pelo governo estadual. Ela aponta que o dinheiro dos servidores públicos locais não pode ser usado para favorecer interesses privados.
9: Saúde.
10: A Câmara aprovou a possibilidade de reconhecimento de diabetes tipo 1 como deficiência. A repórter Daniele Lessa acompanhou a votação.
11: A Câmara dos Deputados aprovou o projeto que estabelece direitos para pessoas com diabetes mellitus tipo 1, incluindo a possibilidade do reconhecimento da condição como deficiência. A proposta apresentada pelo senador Randolph Rodrigues, do PT do Amapá, não atesta automaticamente a deficiência, mas autoriza o reconhecimento após avaliação biopsicossocial, nos critérios previstos pelo Estatuto da Pessoa com Deficiência. Projeto anterior, aprovado na Câmara e no Senado, que classificava diabetes tipo 1 como deficiência para efeitos legais, foi vetado integralmente pelo presidente Lula em 2025, com a justificativa que a deficiência não é medida por uma condição médica crônica, e sim pela interação da pessoa com as barreiras sociais, algo que atualmente é medido pela avaliação biopsicossocial. Relator da proposta, o deputado João Cury, do MDB de São Paulo, argumentou que o projeto amplia condições para tratamento adequado e prevenção de complicações, além de garantir direitos específicos, sem criar equiparação automática com a condição de pessoa com deficiência.
14: Em conformidade com a Lei Brasileira de Inclusão, e também tivemos o cuidado de conformar este relatório à Convenção sobre os Direitos das Pessoas com Deficiência. Essa cautela é relevante, pois condição crônica por si só não assegura automaticamente os direitos reservados às pessoas com deficiência.
11: O diabetes tipo 1 é uma condição crônica em que o corpo deixa de produzir insulina, hormônio responsável pelo controle da glicose no sangue. Geralmente é percebida na infância ou na adolescência, mas o diagnóstico também pode ser feito na idade adulta. Cerca de 600 mil pessoas têm diabetes tipo 1 no Brasil. Sem tratamento adequado, a doença pode provocar complicações graves. Entre os principais pontos do texto aprovado está a garantia de acesso pelo Sistema Único de Saúde a medicamentos e insumos necessários ao tratamento, como sensores de monitoramento de glicose, insulina e materiais para aplicação. O projeto, que estabelece direitos para pessoas com diabetes mellitus tipo 1, incluindo a possibilidade de reconhecimento da condição como deficiência, já foi aprovado no Senado e na Câmara, seguiu para a sanção presidencial e pode virar lei. Da Rádio Câmara de Brasília, Daniele Lessa.
9: Desenvolvimento Regional.
13: Wellington Prado, do PSD de Minas Gerais, anuncia o início da operação do SAMU em Uberlândia e afirma ter garantido recursos para viabilizar o funcionamento do serviço. Segundo o parlamentar, a cidade era a única do país com mais de 500 mil habitantes sem atendimento do sistema de urgência.
10: Wellington Prado também destaca investimentos em infraestrutura de saúde no município, incluindo a ampliação do Hospital de Clínicas da Universidade Federal e construção de centros especializados de atendimento. Ele afirma que os projetos ampliam o acesso a serviços de alta complexidade e prevenção.
13: Eduardo Bismarck, do PV, comemora a decisão do governo do Ceará de abrir rotas intermunicipais do litoral leste e do Vale do Jaguaribe para mais empresas de ônibus. Ele pontua que a medida responde a reclamações de passageiros sobre falhas frequentes, atrasos e problemas de segurança.
10: Eduardo Bismarck garante que a entrada de novas empresas de transporte para municípios como Aracati, Limoeiro do Norte, Russas e Morada Nova pode melhorar a qualidade do atendimento sem o aumento das tarifas.
9: Cultura.
13: A Câmara aprovou um projeto que cria o Circuito Nordestino de Quadrilhas Juninas. O repórter Antônio Vital acompanhou a votação.
15: Há menos de uma semana do início de junho, mês dos tradicionais festejos juninos Brasil afora, a Câmara dos Deputados aprovou o projeto que institui o Circuito Nordestino de Quadrilhas Juninas. O circuito, de acordo com a proposta apresentada pela deputada Fernanda Pessoa, do PSD do Ceará, é composto pelas cidades de Juazeiro do Norte e Maracanaú, no Ceará, Campina Grande e Patos, na Paraíba, e Caruaru e Petrolina, em Pernambuco. O projeto inclui o circuito formado por esses municípios no calendário oficial de eventos do Ministério do Turismo e na lista de patrimônio cultural imaterial da região Nordeste. O objetivo é incentivar o turismo cultural e regional, preservar e difundir as tradições nordestinas e fortalecer a economia criativa e as cadeias produtivas locais, como disse o relator do projeto, o deputado Yuri do Paredão, do MDB do Ceará.
16: O projeto de lei aqui analisado tem o objetivo de reconhecer a relevância cultural, social e econômica da cultura tradicional junina na região Nordeste, especialmente das quadrilhas juninas, tão importantes e tradicionais na região. Os festejos juninos das cidades citadas se destacam nacionalmente e internacionalmente por sua grandiosidade e estrutura profissional, com importantes impactos positivos no fomento à economia local por meio da geração de empregos e dinamização dos setores de serviço do turismo.
15: O projeto foi aprovado de maneira simbólica pelo plenário, sem votos contrários. O deputado Eduardo Bismarck, do PV do Ceará, disse que no futuro outros municípios podem ser incluídos no roteiro.
17: Muitas outras cidades também, muitos outros destinos do meu Ceará, como a minha cidade do Aracati, poderiam estar contemplados no parecer. Mas entendo que estão lá as mais relevantes nesse momento e tradicionais, e que no futuro outras tantas serão inseridas e que podem aí tá trazendo mais visibilidade para esses eventos culturais.
15: O projeto que institui o Circuito Nordestino de Quadrilhas Juninas seguiu para análise do Senado. Da Rádio Câmara de Brasília, Antônio Vital.
9: Votação.
10: Aprovada no meio da tarde em comissão especial, a proposta de emenda à Constituição que reduz a jornada de trabalho para 40 horas semanais prevê a implantação do novo modelo em duas etapas.
13: Segundo o texto, 60 dias após a promulgação da nova emenda constitucional, a jornada semanal no país passará para 42 horas, já com 2 dias de repouso remunerado por semana. Depois de 12 meses, a nova carga máxima de trabalho por semana no Brasil cairá para 40 horas.
10: O relatório aprovado é um texto elaborado pelo deputado Léo Prates, do Republicano
18: anos da Bahia para duas propostas que previam a redução da jornada semanal de trabalho.
13: O presidente da Câmara, deputado Hugo Mota, afirmou que a aprovação da 6x1 será a maior entrega do parlamento para a classe trabalhadora. O repórter Luiz Gustavo Xavier tem os detalhes.
19: O presidente da Câmara, Hugo Mota, afirmou que a aprovação da proposta de emenda à Constituição, que reduz a jornada de trabalho para 40 horas semanais e acaba com a escala de trabalho 6x1, será a maior entrega da história da Câmara para a classe trabalhadora do país. Segundo Hugo Mota, o parlamento já aprovou muitas reformas econômicas, mas a aprovação da PEC terá consequências na qualidade de vida dos trabalhadores.
20: Sinto que esse é o sentimento majoritário da casa, né? Você pode ter um ponto ou outro que tenha divergência, é natural, é do debate democrático, mas aquilo que para nós é fundamental, que é a redução da jornada de 44 para 40 horas, a mudança na escala, o fim da escala 6x1, garantindo 2 dias de descanso para o trabalhador sem redução salarial. Isso, na minha avaliação, eu sinto que tem ampla convergência política.
19: Em relação ao prazo proposto de 60 dias para a transição da mudança na jornada, Hugo Mota afirmou que o período curto não terá efeitos na economia. Segundo ele, os que se colocam contra a mudança sempre dizem que haverá consequências catastróficas e esse discurso se repete sempre quando algum interesse é ferido.
20: Eu não acredito, primeiro, em mudança na transição. Eu penso que essa transição de um ano, ela é uma transição justa. Há muito tempo a classe trabalhadora espera por essa mudança. É importante lembrar que por diversas vezes, em 2004, em 2010, se tentou reduzir a jornada de trabalho e não foi possível. E eu penso que essa medida é uma medida que você tem que ter coragem de enfrentar. Nunca terá o tempo perfeito para se discutir isso.
19: Hugo Mota afirmou ainda que haverá, na própria Constituição, previsão de que eventuais flexibilizações sejam regulamentadas por projeto de lei. Ele explicou que alguns setores que serão afetados poderão ter regras específicas. Da Rádio Câmara de Brasília, Luiz Gustavo Xavier.
18: Melon Solano, do PT do Piauí, considera o fim da jornada 6x1 como um avanço histórico para os trabalhadores brasileiros. No entendimento do parlamentar, uma escala de 40 horas semanais sem redução salarial vai aumentar a produtividade e melhorar a qualidade de vida da população.
13: Jorge Sola, do PT da Bahia, argumenta que os ganhos de produtividade gerados pelos avanços tecnológicos devem se reverter em qualidade de vida para os trabalhadores, o que inclui a redução da jornada de trabalho. Ele assinala que as elites econômicas sempre foram resistentes a conquistas sociais.
18: Ayrton Faleiro, do PT do Pará, acusa a oposição de tentar inviabilizar a redução da jornada de trabalho ao propor uma escala de 4 dias trabalhados por 3 de descanso. O deputado reforça que a prioridade é garantir a escala 5x2, com 40 horas semanais e sem redução do salário.
13: Juliana Cardoso, do PT de São Paulo, avalia o fim da jornada 6x1 como uma conquista essencial para a dignidade e a saúde mental dos trabalhadores. A deputada também considera que a oposição age com demagogia ao apresentar propostas alternativas para tentar atrasar a votação.
18: Jaque Rocha, do PT do Espírito Santo, afirma que a Câmara tem a oportunidade de devolver o protagonismo ao trabalhador, ao ouvir o clamor das ruas pela redução da jornada. Segundo ela, os sindicatos patronais pressionam por isenções fiscais e desonerações e se omitem no bem-estar do trabalhador.
13: Paulo Teixeira, do PT de São Paulo, também ressalta a redução da jornada de trabalho e exalta os programas do governo federal para diminuir as desigualdades sociais. De acordo com o parlamentar, o Brasil não voltará a um passado que atacou os sindicatos, achatou salários e diminuiu oportunidades.
18: Rosângela Moro, do PL de São Paulo, classifica a proposta do governo federal de redução da jornada de trabalho como populista e eleitoreira e sem o debate profundo da matéria. A parlamentar defendeu a PEC 44, que estabelece o pagamento por horas trabalhadas e preserva a liberdade de escolha do profissional.
13: Renildo Calheiros, do PCdoB de Pernambuco, afirma que a redução das horas trabalhadas no país será uma conquista histórica. Ele destacou que a medida visa combater a desigualdade estrutural do Brasil, rompendo com mentalidades arcaicas da elite econômica.
18: Florentino Neto, do PT do Piauí, considera o fim da escala 6x1 um passo histórico para garantir mais qualidade de vida à classe trabalhadora. Ele afirma que a medida dará ao povo brasileiro mais tempo de descanso, possibilitando maiores períodos de convivência comunitária e familiar.
13: Kiko Seleguin, do PT de São Paulo, sustenta que a escala 6x1 prejudica o desempenho da economia por aumentar a rotatividade nos setores produtivos. Ele considera que a redução da jornada de trabalho para 5 dias semanais representa um avanço na qualidade de vida dos brasileiros.
18: Valdenor Pereira, do PT da Bahia, defende a aprovação da PEC do fim da escala 6x1 sem diminuição dos salários. O parlamentar afirma que a iniciativa, além de estimular a geração de empregos, pode melhorar a saúde dos dos trabalhadores e reduzir a pressão sobre o SUS.
13: Dr. Francisco, do PT do Piauí, pede apoio do Congresso ao fim da escala 6x1 e destaca a mobilização política em defesa da medida. Ele acredita que a mudança pode melhorar a qualidade de vida dos trabalhadores, com mais tempo para convivência familiar, lazer, saúde física e mental.
18: Gilmar Tato, do PT de São Paulo, relembra marcos históricos das leis trabalhistas e destaca a atuação de movimentos sociais e sindicais na defesa da redução da jornada semanal de trabalho. Ele afirma que a proposta amplia o tempo de convivência familiar e contribui para a redução das desigualdades.
13: Orlando Silva, do PCdoB de São Paulo, parabeniza a mobilização de sindicatos e movimentos sociais em defesa do fim da escala 6x1, afirmando que a mudança pode ampliar oportunidades de emprego. Ele sustenta ainda que avanços tecnológicos permitem reorganizar o trabalho sem redução de salários.
18: Benedita da Silva, do PT do Rio de Janeiro, lembra que a luta pelas 40 horas semanais de trabalho vem desde a Assembleia Constituinte de 1988. De acordo com a deputada, a atual escala reflete uma relação de submissão do trabalhador em relação ao empregador.
13: Para Talíria Petrone, do pessoal do Rio de Janeiro, a escala 6x1 provoca desgaste físico e emocional, especialmente entre mãe solo. A deputada relembra o período em que trabalhou em telemarketing para relatar jornadas exaustivas, baixos salários e a dificuldade de conciliar trabalho e vida familiar.
18: Na opinião de Aloysio Mendes, do Republicanos do Maranhão, o fim da escala 6x1 pode garantir mais qualidade de vida aos trabalhadores sem prejudicar empresários e empregados. Após a aprovação na Câmara, o deputado espera que o Senado acelere a análise da proposta para beneficiar os trabalhadores.
13: Nas palavras de Arlindo Quinária, do PT de São Paulo, a proposta da oposição para a jornada 4x3 esconde uma transição longa e o aumento das horas semanais. O deputado acredita que os parlamentares contrários ao fim da escala 6x1 tentam reduzir os direitos da CLT.
18: Carol D'Artora, do PT do Paraná, classifica a escala 6x1 como um mecanismo de exaustão física e social que retira do trabalhador o direito à vida. Ela destaca que o modelo atual prejudica especialmente mulheres e populações periféricas, roubando tempo de convivência familiar e saúde mental.
13: Alice Portugal, do PCdoB da Bahia, celebra a discussão histórica pelo fim da escala 6x1, classificando a jornada atual como exaustiva e prejudicial à saúde do trabalhador. Ela questiona a eficácia do modelo para a produtividade e destacou a injustiça enfrentada por categorias como comércio e enfermagem.
18: Juninho do Pneu, do PSDB do Rio de Janeiro, também defende o fim da escala 6x1 como medida essencial para garantir dignidade ao trabalhador. Ele ressaltou que a transição deve ocorrer sem redução salarial, permitindo maior convívio familiar e saúde daqueles que movem a economia nacional.
13: Daniel Almeida, do PCdoB da Bahia, celebra a redução da jornada semanal e destaca que as mudanças favorecem o convívio familiar, o descanso e a qualificação profissional, trazendo mais produtividade econômica.
18: Sargento Gonçalves, do PL do Rio Grande do Norte, defende que o debate sobre a redução da jornada inclua a escala 4x3. O deputado afirma que esse modelo daria ao trabalhador mais tempo para descanso, estudo, convivência familiar e complementação de renda.
13: Sargento Gonçalves afirma que partidos de esquerda rejeitaram a proposta mais ampla de redução da jornada. Ele também defende maior flexibilidade na relação entre empregadores e trabalhadores com pagamento por hora trabalhada.
18: Bongás, do PT do Rio Grande do Sul, defende a redução da jornada de 44 para 40 horas semanais sem diminuição de salário. O deputado rejeita o argumento de que a medida prejudica a economia, comparando a crítica à resistência histórica contra a ampliação dos direitos trabalhistas. A
13: enfermeira Rejane, do PCdoB do Rio de Janeiro, afirma que o fim da escala 6x1 beneficia principalmente trabalhadores submetidos a jornadas exaustivas. Ela alerta que a situação atual prejudica profissionais de atividades essenciais, além de comprometer a qualidade do atendimento à população.
18: O fim da escala 6x1 é uma das propostas incluídas na pauta do plenário da Câmara. As informações sobre o resultado das votações de hoje estarão na edição de amanhã.
13: Termina agora o Jornal Câmara dos Deputados, com trabalhos técnicos de Everson Urani e apresentação de Márcio Aquiles Sardi e José Carlos Andrade. Uma ótima noite para você.
18: Boa noite, a Voz do Brasil volta amanhã.
9: 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Boa noite.